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0: Estamos de volta com muito mais sucesso do passado pra você.
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0: É isso aí, a segunda hora do nosso Blackout já está no ar com muito mais sucesso, com muito mais música boa pra você. Vamos trazendo a abertura do nosso Blackout, né? Vamos começando com sucessos internacionais. Vamos trazer dois clássicos do rock aí, né? Do metal também. Vamos estar trazendo o Metallica, que vai cantar pra gente. Depois a gente vai trazer outro grande sucesso nesse mesmo estilo, né? Outro clássico aí pra gente recordar na nossa abertura.

É isso aí, Modern Talking aqui no nosso Blackout, 21 horas 20 minutos. Meu amigão Cristiano já é de lei, né? Sempre nos acompanhando na programação, acompanhando aqui o nosso Blackout de todas as noites, nosso programa aí. E sugerindo a playlist aí com Raul Seixas, ele pediu aí o dia em que a Terra parou, então vamos trazendo aí já já, vamos atendendo em mais solicitação musical dos ouvintes.

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Naquele dia ninguém saiu de casa.

21h23. Encontrei com você, quero deixar o boa noite aí, um abração lá pro meu amigo Itacir, né? Nosso amigo Itacir, quem tá aí acompanhando a programação, sempre nos ouvindo, sempre ouvindo aqui a programação da Salete FM, de manhã, de tarde e à noite também, bombando aí a nossa Salete FM. Itacir, aquele muito boa noite pra ti, todo especial de toda a equipe da Salete FM. Vamos trazer uma música tua então? Vamos trazer o Solo Sagrado, essa é bonita, vamos matando aí a saudade desse sucesso aqui no nosso programa.

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1: 21:35.
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21 horas 36 minutos. Agradecemos a companhia de todo mundo que acompanha o Blackout todas as noites. Você que está trabalhando, ouvindo a 100.3, né? O pessoal dos hotéis, os restaurantes, né? Que trabalha no turno da noite, acompanhando essa LED. Aquele muito boa noite pela... e obrigado pela companhia. Vamos estar trazendo o sucesso de Lady Antebellum aqui no nosso programa.

É isso aí, 21 horas mais 53 minutinhos e assim vamos encaminhando ao final de mais uma edição do Blackout, agradecendo a companhia de todo mundo, né? Aquele abraço especial para você que acompanhou o programa, para você que participou, né? E amanhã tem mais, quinta-feira a gente tá de volta das 20 horas até a meia-noite fazendo muita companhia para você com muito mais sucesso do passado. Rod Stewart tem Lulu Santos logo em seguida e depois tem muita bandinha do Sul para você, as bandinhas do Sul vão tocar pra gente. Aqui das 22 até a meia-noite. Pessoal, fiquem todos com Deus e até o nosso próximo programa. Okay,

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3: 22 horas e 3 minutos.

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1: 22:17.
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1: 22:30.
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2: 22:56.
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1: 23:14.
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2: 23 horas e 26 minutos.
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1: 23:39.
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1: 23:53.
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0: 0:05.
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2: 0 hora e 21 minutos.

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2: 1:09.
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1: 1:29.
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1: 1:46.

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1: 2:15.
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2: 2:33.
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3: 2:45.
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0: Obrigado.
1: Vai rolar flashback hoje, hein? Hoje rola o flashback. Hoje rola.

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1: 2:58.
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1: 3:10.
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1: 3:34.
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1: 3:46.
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2: 4:01.
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2: 4:17.
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2: 4:34.
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1: 4:50.
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1: 5:04.
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2: 5:21.
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1: 6:00
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2: Às 6:00 da manhã.
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Bom dia aos rádios ouvintes. Neste novo dia que nós iniciamos, trago a vocês que me ouvem uma palavra bíblica de saudação do Evangelho de Mateus, capítulo 6, o versículo 26, onde assim Jesus diz: Observai as aves do céu, não semeiam, não colhem, nem ajuntam em celeiros. Contudo, o vosso Pai Celestial a sustenta. Não tendes vocês muito mais valor do que elas? Pois bem, queridos ouvintes, vivemos numa época de muitas preocupações e incertezas. Nos preocupamos com o futuro, com a saúde, com a família, com as dificuldades que surgem em nosso caminho. Mas Jesus nos ensina que Deus conhece cada uma das nossas necessidades e que, assim como Ele cuida das aves do céu e veste os lírios do campo, também cuida de cada um de seus filhos e filhas. Isso não significa que não vamos encontrar dificuldades. A Bíblia nunca prometeu uma vida sem dificuldades. Porém, ela garante que nunca estaremos sozinhos. Deus caminha conosco, fortalece-nos e nos sustenta em todos os momentos. Talvez, caro ouvinte, você esteja enfrentando alguma situação difícil. Quem sabe uma enfermidade, uma preocupação financeira, um problema familiar. Lembre-se, Deus continua no controle. O que parece impossível aos nossos olhos está nas mãos daquele que tudo pode. Confie no Senhor, entregue a Ele suas ansiedades. Ore, espere e permaneça firme. Deus tem cuidado de você mesmo quando não consegue perceber. Por isso, procure reservar a cada dia alguns minutos para agradecer, ao invés de olhar apenas para os problemas. Observe também as bênçãos que Deus já lhe concedeu. A gratidão fortalece a fé e nos ajuda a enxergar a presença de Deus em nossa caminhada. Que assim nós também possamos pensar e refletir. Agradeçamos pelo cuidado constante de Deus, por Ele nunca nos abandonar. Entregamos a Ele as nossas preocupações, nossos medos e nossas necessidades. E que assim Ele possa, a cada dia, a cada momento e a cada situação, nos fortalecer. Amém. Que a bênção de Deus acompanhe e oriente cada um, cada uma de vocês. Bom dia a todos e todas.

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1: 6:09.
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Olha a hora, minha gente. Vamos então agora conferir o nosso horário oficial brasileiro. O relógio por aqui agora está marcando 6 horas 10 minutos. Alô, Rio Grande do Sul. Alô, Santa Catarina. Meus amigos e minhas amigas gaúchos e catarinenses, aqui da nossa área de abrangência do canal 100.3 da FM, bom dia!

0: Alô, você em qualquer parte deste mundo afora, sintonizado então nas plataformas digitais da Salete FM, para quem está na nossa rede social ou para quem está plugado aí no nosso aplicativo. Bom dia!
1: Bom dia!
0: Hoje estamos na quinta-feira, dia 11 de junho do ano de 2026, e agora estamos chegando aqui pela Salete FM. Depois da programação da madrugada, é a nossa vez. Estamos chegando por aqui para junto contigo acompanhar o clarear do dia, a chegada da manhã de hoje, e para isso vamos então abrindo, vamos começando o programa do Bom Dia aqui da Salete FM. Está no ar a Hora do Chimarrão.
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0: Salete FM, a sua melhor companhia. Estamos dando abertura à Hora do Chimarrão desta quinta-feira para levar até você muita alegria. Por isso, eu quero começar dizendo muito bom dia e muito prazer. Eu sou seu amigo de todas as manhãs, Sandro Esquil.
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0: E na trajetória do programa de hoje, teremos o bate-papo, alegria, descontração, notícias, boletins, informações, mas principalmente para que o nosso dia inicie com muita alegria. A gente vai ter por aqui também muita música, vai ter música sertaneja, vai ter música gauchesca e teremos também a música de bandas alegrando o nosso despertar desta manhã.
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0: Claro que sim, essa é a Hora do Chimarrão que está começando. Juntos vamos tomando mate, tomando chimarrão e iniciando o dia de quinta-feira. Já tô indo de carona para Erechim com meu grande amigo Vini Vecchi, e que fez a indicação musical para inaugurar o programa de hoje. E nada mais, nada menos de que Newton Ferreira interpreta No Trono dos Bastos.

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0: Newton Ferreira inaugurando a Hora do Chimarrão com a indicação musical do Vini Vecchio. Ouvimos aí No Trono dos Bastos, bem deste jeito.
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0: Faz o último julgamento, hein? Milionário José Rio. Senta aqui nesse banco, vamos conversar.

0: 6:20 agora, bom dia, são 6:20 agora da manhã. Vamos juntos começando o dia desta quinta-feira, né? Hoje nós estamos na véspera do Dia dos Namorados, né, gente? Amanhã, dia 12, é dia de homenagear aquela pessoa que está ao nosso lado, que nos dá carinho, nos dá amor, a nossa amada, a nossa querida e amada, né? É a nossa namorada, o nosso namorado. E os casados são eternos namorados também, né? Amanhã é dia 12 de junho, dia dos namorados, gente. 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
0: Hora do Chimarrão comigo por aqui. Muito obrigado pela sua audiência por aí. Vamos juntos curtir agora a primeira moda raiz sertaneja do programa de hoje, que será interpretada por Chitãozinho e Chororó. O que ele fez pra levá-la de mim? Eu pago dobrado, viu?

0: Um dos principais sucessos da abertura, do início da carreira de Chitãozinho e Chororó, ouvimos aí o Pago Dobrado.
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0: É com a gente mesmo por aqui, informação e música na sua manhã. É aqui com o programa Hora do Chimarrão, daqui a pouco começa a clarear o dia. Vai chegando amanhã de quinta-feira, vem aí mais um final de semana, né? Aliás, hoje começa a Copa do Mundo, né? É, hoje de tarde aí inicia então a Copa do Mundo. A estreia da nossa seleção brasileira é sábado às 19 horas, sábado às 7 da noite. Brasil e Marrocos, né? Todo mundo torcendo aí pela nossa seleção canarinho, né, gente? 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

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Música.

Prosseguimos aqui então com o programa Hora do Chimarrão, prosseguimos com a música bonita da manhã, alegrando agora a Hora do Chimarrão, a música de bandas, Grupo Festerê, aí com o Cleiton Borges.

0: Grupo Festerê, com a participação especial aí do Cleiton Borges, ouvimos o Apartamento 104.
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2: 6 horas e 34 minutos.
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2: E aí, de fundo musical, na hora do chimarrão. Mandar um pedacinho da música especialmente lá pro seu Nilo Rando, na Suzana. E todos os demais colegas de excursão que estão aí em Itá, né? E que ontem à noite se deliciaram com um show ao vivo aí, né? Do Silvio Brito. Inclusive o Silvio Brito falou no show ontem da parceria, né? E do companheirismo dele com o Teixeirinha. Pois dividiam a mesma gravadora, né? Muitas vezes se encontraram. Acho que foi até a Continental, se não me engano, né? Se encontraram aí na gravadora Silvio Brito e o Teixeirinha. Que showzaço, hein? É, o seu Nilo aí ontem você degustou. Degustou um show do Silvio Brito, né? Coisa boa. Olha o Teixeirinha. Bom, mas em frente vamos aqui com o programa Hora do Chimarrão. 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
2: 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Tá na hora de abrir aqui, na hora do chimarrão, tá na hora de uma vaneira gostosa com os quatro gaudérios floreando a cordeona.

0: Os quatro gaudérios, por aqui na Hora do Chimarrão, ouvimos aí Floreando Acordeona. Bom dia!
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2: 6:48.
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exposta na banca pra todos verem. Bom dia, amigos que estão conosco aí no Alto Posto Marinós, que são o ambiente da Rádio Salete, né? Estão por ali tomando mate, um chimarrão, café da manhã, oh, coisa boa. Um abraço, obrigado, Alto Posto Marinós, que rádio ligado na hora do chimarrão, bom dia. 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É, friozão tá vindo por aí, né, gente? El Niño, umidade, frio. Vem aí o inverno, dia 20, né? Sábado da semana que vem. 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

0: Assino com X, Gilberto e Gilmar, aqui na Hora do Chimarrão.
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0: 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Laboratório Marcelinense, Rua Doutor João da Silveira. 30 segundinhos, agora faltando para 7 horas, a música que a gente vai já abrindo, então, a segunda parte da Hora do Chimarrão. Depois teremos o Boletim Agrícola. Meu amigo Miguel Pereira, da 13. Alô, Miguel da 13, radião ligado desde cedo. Miguel levanta às 5 da manhã, faz um mate, um chimarrão, acompanha um pouco da madrugada, depois acompanha a Hora do Chimarrão. Passou por aqui ontem, pediu essa música e manda um abraço pro caminhoneiro Vomar Mafessor. Obrigado, Miguel Pereira. Vamos ouvir então a filha do caminhoneiro, Flávio Moreno.
2: Esta canção fala da filha de um caminhoneiro, uma história real que aconteceu na cidade de Castelo, no estado do Espírito Santo. E para contar essa melodia, eu, Denis Gerais, convido meu amigo Flávio Moreno, o mais apaixonado da Bahia.
3: E essa vai em memória, a filha do meu amigo caminhoneiro.

0: A solicitação musical do meu amigo Miguel Pereira, da 13 de maio, Flávio Moreno cantou A Filha do Caminhoneiro. Bom dia!
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2: 7:06.
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0: Na hora do chimarrão, boletim informativo, agora vai trazer então o mercado agrícola. São as cotações agropecuárias que encerraram os negócios ontem à noite. São os preços de parâmetro para a abertura do mercado agora na manhã desta quinta-feira. Vamos às informações com a Agência Rádio Web de Notícias.
4: Indicadores agropecuários com Diego Brião. Soja.
5: Os contratos futuros de soja com vencimento em julho registraram elevação nos Estados Unidos na quarta-feira. Na Bolsa de Chicago, a cotação era de US$ 11,23 por bushel ao final do dia. Valor no mercado físico no Brasil por saca de 60 quilos. Estado do Mato Grosso, cidade de Rondonópolis, R$ 117,40. Paraná, Marechal Cândido Rondon, R$ 112,00. Bahia, Luiz Eduardo Magalhães, 113, e Rio Grande do Sul, não me toque, R$ 115,00, por saca de 60 quilos.
4: Milho.
5: Valores no mercado físico, por saca de 60 quilos. Paraná, Marechal Cândido Rondon, R$ 51,00, valor em estabilidade na comparação com a cotação anterior. Mato Grosso, Rondonópolis, R$ 48,60, também em estabilidade. E Goiás, Rio Verde, R$ 50,00, em queda.
4: Boi gordo.
5: Em São Paulo, na B3, os contratos com vencimento em junho eram negociados ao final da quarta a R$ 347,10 por arroba. Houve queda de 0,46% no dia. Boi à vista, Mato Grosso, Cuiabá, R$ 338,50 por arroba.
4: Café.
5: Os contratos futuros de café arábica, com entrega prevista para julho, terminaram a quarta-feira em Nova York, nos Estados Unidos, em elevação. A cotação era, ao final do dia, de R$ 1.698,78 por saca de 60 quilos. No Brasil, na B3, os contratos futuros de café arábica, com entrega prevista para julho, apresentaram queda, com cotação de US$ 305 por saca de 60 quilos. Valor do mercado físico do café arábica tipo 6 por saca de 60 quilos. Minas Gerais, Varginha, R$ 1.520. Bahia, região oeste, R$ 1.335. E São Paulo, Franca, R$ 1.500.
4: Algodão.
5: Valor do algodão em pluma, por arroba, Mato Grosso Sorriso, R$ 129,87, valor em queda na comparação com a cotação anterior, e Bahia, região oeste, R$ 133,67, em estabilidade.
4: Trigo.
5: Valor no mercado físico do trigo por saca de 60 quilos. Paraná, Marechal Cândido Rondon, R$ 70,00, em estabilidade. E Rio Grande do Sul, Júlio de Castilhos, R$ 69,50, também em estabilidade.
4: Arroz.
5: Valores no mercado físico. Bahia, região oeste, R$ 74,00, por saca de 60 quilos, em estabilidade. E Rio Grande do Sul, média estadual, R$ 59,00, por saca de 50 quilos, também em estabilidade.
4: Indicadores agropecuários com Diego Brião. Produção, Agência Rádio Web.

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1: Sete horas 15 minutos agora, 7h15, cumprimento novamente os amigos ouvintes da Hora do Chimarrão desta manhã de quinta-feira, para quem está no 100.3 no Rio Grande do Sul ou em Santa Catarina, para quem está nas redes sociais ou então no nosso aplicativo em qualquer parte deste mundão afora. Bom dia! Tá começando a segunda parte da Hora do Chimarrão, esta vai até as 8 da manhã, serão 45 minutos de mais alegria, bate-papo, descontração, música sertaneja, gaúcha e banda, e também as informações para você. Daqui a pouquinho o boletim com as manchetes dos jornais e depois também o boletim com a previsão do tempo e a temperatura. 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
1: Deixa eu ver que recado que o meu amigo Lucianinho tem pra mim, tá mandando recado por aqui. Lucianinho, bom dia, tudo bem? Lucianinho?
3: Bom dia, meu amigo Sandro.
1: Bom dia.
3: Como é que tá o amigo aí, tudo certo?
1: Tudo certo, tomei um vinho ontem.
3: Gostaria de pedir uma música aí.
1: Ah, qual?
3: Se puder tocar a música do meu CD.
1: Claro que sim.
3: Tudo é Solidão?
1: Tudo é Solidão.
3: E oferecer lá pro meu amigo Adir Bertola.
1: Ó!
3: Grande.
1: Ah, já.
3: Que tá na escuta.
1: Que bom.
3: Beleza, Sandro?
1: Beleza,
3: bom
1: então.
3: Bom dia.
1: Bom dia.
3: Um abraço a todos vocês aí.
1: Tá bom? Adir Bertola na Volta Grande, levanta o volume. Que tem aí uma música do Lucianinho pra ti, viu? Lucianinho, ontem à noite tava frio, né? É, meio frio, meio chuvisquento. Rapaz, saiu uma sopa da Inholine lá em casa e foi... Baixou mais do que a metade aquele vinho lá, viu, Lucianinho? Sabe?
3: E o vinho, Sandro, como é que tava?
1: Tá bom, rapaz. Opa!
3: Beleza?
1: Beleza.
3: Daqui uns dias vem mais um pra ti.
1: Que bom. Beleza, então.
3: Um abração.
1: Feito, um abração. Deixa eu mandar um abraço pro meu amigo lá... É, fabricantes de vinho da Guarnieri, né? É lá pra lá de Erechim. E meu amigo Chertin, né? Tá por lá também. Um abraço. De vez em quando escuto um programa Hora do Chimarrão por lá também. Lucianinho me presenteou aí com um litrão de vinho lá do Guarnieri. Coisa linda, rapaz, hein? Dá vontade de deixar até o resto lá no litro, assim, nem tomado, e gostoso que tava, viu? Tá bom, Lucianinho? Muito obrigado pelo vinho. Um grande abraço. Já que tu pediu, então, vamos lá. Tudo é Solidão.

0: Lucianinho Show por aqui na hora do chimarrão, tudo é solidão.
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2: 7:24.
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0: Na hora do chimarrão, boletim informativo, agora vai trazer então as manchetes dos principais jornais que circulam nesta manhã aqui pela região, Rio Grande do Sul e também Santa Catarina e alguns virtuais também. 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Jornal Bom Dia de Erechim. Concepro Erechim conquista qualificação como OSCIP junto ao Ministério da Justiça. Portal Alto Uruguai Online. Senado aprova projeto para renegociação de dívidas rurais com juros reduzidos. Jornal Boa Vista de Erechim. Senadores aprovam negociação de dívidas de produtores rurais. Florianópolis e região. Como é a mansão no sul do Brasil comprada por ex-seleção que recebeu 137,9 milhões de reais por ano? Joinville e região. O uso de uniformes de empresa fazia parte de plano para matar barbeiro em Joinville. Blumenau e região. Chamada de vídeo e e-mail indicam que tragédia em creche de Blumenau virou estopim à corrupção. Itajaí e região. Visionário. Neymar comprou terreno em Queridinha de Santa Catarina muito antes do boom imobiliário. Diário de Santa Maria. Safra deve movimentar 6 bilhões de reais na região. Diário Gaúcho. A bola volta a reinar. Pioneiro de Caxias do Sul, entregar a Copa como ninguém. Correio do Povo, Senado aprova projeto para quitação das dívidas rurais. E no Zero Hora, golpe usa cobrança falsa para regularização do título de eleitor, saiba como se proteger. São as manchetes dos principais jornais que circulam nesta manhã pela região. 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
0: 7h30, 7h30, 7h por aí, para quem está indo para o trabalho, bom dia de trabalho, bom desempenho aí da sua função, né? Espero que você tenha ótima produtividade no dia de hoje. 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Ah, frio chegou, gente. 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Música. Música então na hora do chimarrão, depois vamos ao boletim com a previsão do tempo e a temperatura, mas antes, os reis do baile, os atuais.

0: Os reis do baile, os atuais, por aqui na hora do chimarrão, navega coração, bom dia!
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2: 7 horas e 38 minutos.
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0: Boletim com a previsão do tempo e da temperatura por aqui na hora do chimarrão. 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
3: A quinta-feira será marcada pela continuidade das instabilidades no centro-sul do país e aumento em algumas áreas. A atuação de um cavado em altitude, o aprofundamento de uma área de baixa pressão sobre o interior do continente e o transporte de umidade vindo da Amazônia favorecem chuva forte em áreas do sul, de São Paulo e também de Mato Grosso do Sul. E no sul do país, as instabilidades aumentam ao longo do dia. A chuva ocorre já desde cedo em grande parte do Paraná, norte e interior de Santa Catarina, noroeste e interior do estado gaúcho. E há alerta para temporais em algumas áreas, com trovoadas, especialmente no oeste paranaense. Pela manhã, as instabilidades continuam ocorrendo nestas áreas, e ao longo do dia e também à noite, aumentam por grande parte da região sul do país, devido também ao aprofundamento de uma nova área de baixa pressão sobre o Paraguai, que deve se deslocar para a costa sul do país entre a noite de quinta e a madrugada de sexta, dando origem ao novo ciclone extratropical no oceano, próximo à costa do sul do país. Chove de maneira moderada a forte na maior parte do estado e há alerta para temporais em algumas áreas. Já na faixa litorânea e áreas mais ao leste do Paraná, além do litoral norte catarinense, a chuva ocorre de maneira mais moderada. Já em Florianópolis, o tempo segue mais firme e as temperaturas continuam agradáveis pela região, especialmente no sul gaúcho.
0: Pois é, gente, depois de dias de maior estabilidade em diversas regiões, o Rio Grande do Sul volta a ter um cenário marcado pela instabilidade hoje, quinta-feira. A presença de muitas nuvens e o avanço da chuva sobre o estado indica uma mudança significativa nas condições do tempo. As primeiras precipitações devem ocorrer ainda agora no início da manhã nas regiões oeste, noroeste e para nós aqui do norte. Ao longo do dia, a instabilidade ganha força e se espalha para a maioria dos municípios gaúchos, aumentando a abrangência aí da chuva. Apenas áreas mais ao sul do estado, especialmente ali próximas à fronteira com o Uruguai, podem registrar períodos sem precipitação. A grande quantidade de nuvens também influencia as temperaturas, que permanecem baixas nas primeiras horas do dia e sobem pouco durante a tarde. O resultado será uma quinta-feira de sensação térmica fria e tempo úmido em grande parte do território gaúcho. Aqui na região do Alto Uruguai, a previsão indica chuva ao longo do dia, com temperaturas variando entre 13 e 15 graus, mantendo-se assim então o clima típico de inverno e exigindo atenção redobrada, já que precisa se deslocar, né, ou então realizar atividades ao ar livre. Previsão do tempo e temperatura aqui na hora do chimarrão. 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
0: 15 minutinhos estão faltando agora para as 8, 15 para as 8, hora certa da hora do chimarrão, por aqui na Salete FM. Bom dia, bom dia. Vamos de imediato para a próxima música, depois temos intervalo comercial e a reta final do programa de hoje. Paulo Costa abre a gaita.

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1: 7:48.
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4: 9 minutinhos faltando para as 8, reta final da hora do chimarrão. Aposta de rodeio com Walter Moraes na última gaúcha de hoje.

Aposta no Rodeio, com a participação especial aí do Walter Moraes. Assim vamos terminando a Hora do Chimarrão desta quinta-feira. Muito obrigado a todos pela audiência. Daqui a pouquinho, depois do bloco final, tem o correspondente. E depois, 8h10, a Raquel com o Show da Alegria. Ok, gente? Boa quinta-feira. Fiquem com Felipe e Falcão, depois a Banda Berlim. Bom dia.

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2: Faz operação contra a lavagem de dinheiro de facção criminosa gaúcha em 5 estados.
3: 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Pedro Quintana e Felipe Baques.
2: Muito bom dia, agora são 8 horas.
4: A temperatura é de 12 graus na capital.
2: A Copa do Mundo de 2026 começa hoje. A cerimônia de abertura está marcada para as 14h30 no estádio Azteca, na Cidade do México. A primeira partida começa às 4 horas entre México e África do Sul. Também entram em campo hoje Coreia do Sul e República Tcheca no estádio de Guadalajara, no México. O Brasil estreia apenas no sábado, às 19h, contra o Marrocos, nos Estados Unidos. A seleção brasileira está no Grupo C, que tem ainda o Haiti e a Escócia.
4: Esta será a primeira edição do Mundial com sede em 3 países e com 48 seleções. Os 104 jogos ocorrem em 16 estádios, sendo que 11 ficam nos Estados Unidos, 3 no México e 2 no Canadá. A competição também marca a estreia de novas regras. O árbitro de vídeo terá atribuições ampliadas, podendo intervir também em aplicações incorretas de segundo cartão amarelo e marcação errada de escanteios. Também foram estabelecidos limites de tempo para cobrança de laterais, tiros de meta e substituições.
2: Temperatura de 12 graus em Porto Alegre, Santa Maria e Caxias do Sul, 9 graus em Pelotas e 13 em Rio Grande e Passo Fundo. 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
5: O tempo é instável nesta quinta-feira no estado de um modo geral. Agora pela manhã tem chuva em muitas áreas da metade norte, do centro e também do oeste. E depois disso a gente tem no período da tarde as pancadas de chuva atingindo todo o Rio Grande. Pode ser que em alguns pontos a gente tenha volumes moderados de chuva. Na maior parte a chuva é fraca. Talvez o que chame mais a atenção é o frio associado com esta chuva dominando o Rio Grande do Sul hoje e amanhã.
4: O Rio Grande do Sul está sob alerta do Instituto Nacional de Meteorologia para chance de temporal e queda de granizo nesta quinta-feira. Com grau de classificação amarelo, que indica perigo potencial, o aviso meteorológico abrange a metade norte do estado até a região central. Há possibilidade de rajadas de vento de até 60 km por hora e 50 milímetros de chuva no dia.
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2: A Polícia Civil realiza uma operação nessa manhã contra a lavagem de dinheiro de uma facção gaúcha em 5 estados. Até o momento, 23 pessoas foram presas. A repórter Letícia Mendes acompanha.
7: No Rio Grande do Sul, a operação ocorre em cidades como Porto Alegre, Canoas, Cachoeirinha, Gravataí, Gramado, Caxias do Sul e Santa Maria, na região central. Há ações em Santa Catarina, no Paraná, no Mato Grosso do Sul e em São Paulo. Segundo o Departamento de Investigações do Narcotráfico, o esquema utilizava ao menos 20 empresas para dar aparência legal ao dinheiro do tráfico. Os policiais descobriram uma rede interestadual de lavagem de dinheiro que envolvia outros grupos criminosos de Santa Catarina e de São Paulo.
4: Uma organização criminosa investigada por estelionato, furto e fraudes bancárias é alvo de uma operação da Polícia Civil em Vacaria, na Serra. O grupo é liderado há 3 anos por um hacker de 26 anos. Ele tem passagens por 9 crimes, incluindo tráfico de drogas. O homem e outras 3 pessoas foram presos até o momento. Os criminosos fizeram vítimas em todo o país. O lucro chegava a R$ 200 mil em cada ação fraudulenta. A justiça autorizou o bloqueio de 8 milhões de reais em contas bancárias.
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8: Atenção na freeway para o segundo dia de congestionamento, pelo menos 5 quilômetros, entre Gravataí e Cachoeirinha, até a ponte sobre o rio Gravataí, onde tem estreitamento para obras. De 4 faixas, a rodovia passa para 2. É o momento de maior fila na largada dessa manhã para obras da concessionária. Também está carregada a saída de Cachoeirinha pela Flores da Cunha em direção à freeway. na freeway mesmo, depois o motorista vai encontrar outro trecho lento na transição para Castelo Branco até as imediações da rodoviária e depois túnel da Conceição. Interior do estado, atenção, RS 324 entre Passo Fundo e Marau. Tem congestionamento, informação de ocorrência de trânsito ainda em atendimento pelo Batalhão Rodoviário. Com o trânsito, Leandro Rodrigues.
2: O Corpo de Bombeiros faz buscas a um pescador desaparecido no rio Ibicuí, em São Francisco de Assis, na região central. Hermínio Lima, de 72 anos, estava em um barco e pescava na tarde de ontem no interior da cidade. Equipes de mergulhadores vão reforçar as buscas nesta manhã. Ainda nesta edição, Polícia Civil investiga a morte de casal no litoral norte.
4: Irã fecha Estreito de Hormuz após novos ataques dos Estados Unidos.
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4: O governo do Irã afirmou nessa manhã que o Estreito de Hormuz está completamente fechado para o trânsito de navios. A medida foi tomada após uma nova rodada de ataques dos Estados Unidos na noite de ontem. Foi o segundo dia consecutivo de bombardeios norte-americanos. Foram atingidos alvos militares no sul do país. A Guarda Revolucionária do Irã afirmou que revidou a ofensiva e bombardeou navios da Marinha dos Estados Unidos no Bahrein, além de bases no Kuwait e Jordânia.
2: A candidata Keiko Fujimori voltou a assumir a liderança no segundo turno das eleições presidenciais do Peru. Com 98,2% das urnas apuradas, a diferença para Roberto Sanches é de cerca de 650 votos. A virada de Fujimori ocorre principalmente por causa da votação dos peruanos que vivem no exterior. Agora em Porto Alegre, temperatura de 12 graus, 8 horas, 7 minutos.
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4: Moradores do bairro Agronomia, na zona leste de Porto Alegre, podem ficar sem água nesta quinta-feira. Equipes do DEMAI vão remanejar uma rede de abastecimento na esquina da Avenida Bento Gonçalves com a Rua João Antônio Lopes. Os trabalhos começam às 9 da manhã e a previsão é que o abastecimento seja restabelecido durante a noite.
2: A Polícia Civil investiga a morte de um casal no distrito de Arroio Teixeira, em Capão da Canoa, no litoral norte. O caso aconteceu na tarde de ontem, quando familiares encontraram uma mulher já sem vida dentro de uma casa na rua Taquara. O marido dela também estava no local e foi ferido com gravidade. Ele chegou a ser encaminhado para atendimento, mas não resistiu. A carteira de uma das vítimas foi roubada, assim como um Renault Clio vermelho. A suspeita é de latrocínio. Em instantes, relatório final da CPI dos pedágios deve ser votado hoje na Assembleia.
4: O Supremo Tribunal Federal retoma hoje o julgamento dos recursos apresentados por empresas de tecnologia contra a decisão da Corte que ampliou no ano passado a responsabilização das chamadas Big Techs por conteúdos ilícitos publicados por usuários. A sessão vai reiniciar com a continuidade do voto do ministro Dias Toffoli, relator do recurso. A expectativa é concluir o julgamento ainda nesta semana.
2: O Senado aprovou na noite de ontem o projeto de renegociação de dívidas de produtores rurais atingidos por eventos climáticos extremos. Mais de 90% dos débitos enquadrados na medida estão concentrados no Rio Grande do Sul. A lei se aplica a quem teve perda de pelo menos 30% da renda bruta em duas ou mais safras entre 2019 e 2025. O texto prevê o uso de recursos do Fundo Social criado a partir de receitas do pré-sal para bancar o subsídio. O texto não teve o apoio do governo por conta do impacto financeiro. O Ministério da Fazenda estima custo de 140 bilhões de reais nos próximos 10 anos. Como teve alterações no Senado, o projeto precisa passar novamente pela Câmara. O governo federal avalia vetar ou acionar o Supremo caso o projeto seja validado pelos deputados.
4: O relatório final da CPI dos pedágios deverá ser lido e votado nesta quinta-feira na Assembleia Legislativa. ativa. O relator da comissão, deputado Miguel Rosseto do PT, defende revisões contratuais da concessão de rodovias estaduais do Bloco 3 na Serra e a suspensão do andamento dos projetos previstos para os Blocos 1 e 2. Nessa semana, em audiência na Assembleia, o governador Eduardo Leite garantiu que vai defender a continuidade das concessões.
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2: Você encontra o correspondente gaúcha Posto Sim na íntegra em GZH.
4: A próxima edição será ao 12h50. Bom dia.
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13: 8 horas e 11 minutos.
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1: Olá, muito bom dia, Marcelino Ramos e toda a nossa região. Agora são 8 horas mais 12 minutos e começa a partir deste momento mais uma edição do Show da Alegria, o seu programa de todas as manhãs, aqui na Rádio Salete FM 100.3, manhã de quinta-feira, 11 de junho de 2026, hoje dia da Marinha Brasileira e também dia do Educador Sanitário. Estamos na lua minguante, tempo nublado, 14 graus é a temperatura na Praça Padre Basso, e a partir de agora o Show da Alegria te faz companhia até as 10 horas da manhã com música boa, informação e aquele alto astral de todos os dias. Para você que acompanha a gente no trabalho, em casa ou nos leva na carona, muito obrigada pela sintonia, pela audiência. Quem também chega junto comigo na parte técnica, seleção musical, é o meu colega, meu amigo Ebenezer, que deixa a todos o seu bom dia, e você acompanha aí o Show da Alegria em um oferecimento da 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Vamos começando a nossa penúltima edição da semana com sucesso de Jota Quest. Bom dia!

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1: 8:18.
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3: Bom dia, querido povo de Deus. Jesus, eu confio em vós. É assim que se começa um dia. Quem tem fé começa em oração. E em oração, vamos juntos pedir a Deus nosso Senhor graças e bênçãos na batalha de hoje e na batalha da vida, né? Pedindo que o Senhor nos abençoe e nos faça firmes no propósito de servi-lo. Em nome do Pai, do Filho e do Espírito Santo. Amém. Ó Deus, no início deste dia, queremos pedir a cura das feridas da vida sentimental. Ó Deus, por intercessão de Santo Antônio, pedimos que o casamento seja de fato abençoado e o amor constante. Bem sabemos, Senhor, que o matrimônio é um sacramento do amor, comparado ao amor de Cristo para com a Igreja. Por isso, pedimos, abençoai todos aqueles que se sentem chamados à vida matrimonial. Senhor, rezamos pelos namorados, pedindo que no coração de todos os namorados e dos casais haja verdadeiros sentimentos de afeto. Fazei com que cada um contemple no outro o bem e busque uma união abençoada por Deus. Senhor, que nos relacionamentos nunca falte compreensão e harmonia. Senhor Deus, bem sabemos que são muitas as feridas na vida sentimental. Por isso, que o amor seja permanente, o perdão seja constante, o diálogo abundante. Senhor, que todas as feridas da vida sentimental sejam curadas, superadas. Ó Deus, verdadeiro amor, afastai dos relacionamentos todos os perigos, a mentira, o ciúme, a inveja, as tribulações, e que o amor amadureça dia a dia, passo a passo, no caminho da felicidade. Como fruto deste Pai Nosso, peça a Deus, por intercessão de Santo Antônio, a cura das suas feridas na vida sentimental. Pai nosso, que estais no céu, santificado seja o vosso nome. Venha a nós o vosso reino, seja feita a vossa vontade, assim na terra como no céu. O pão nosso de cada dia nos dai hoje, perdoai-nos nas nossas ofensas, assim como nós perdoamos a quem nos tem ofendido. E não nos deixeis cair em tentação, mas livrai-nos do mal. Amém. O Senhor esteja convosco. Ele está no meio de nós. Ó Deus, por intercessão de Santo Antônio, levai todos e cada um a ter saúde no corpo, na alma e na vida sentimental, afetiva, emocional. Abençoai a água, as fotos de família, as roupas dos enfermos, em nome do Pai, do Filho e do Espírito Santo. Amém. Santo Antônio, rogai a Deus pelos namorados, rogai a Deus pelos casais. Amém.

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4: Muito bom dia para você que acompanha o Show da Alegria nesta manhã de quinta-feira, 8 horas mais 24 minutos. Estamos te fazendo companhia até as 10 horas da manhã. Daqui a pouquinho tem informação, previsão do tempo chegando em alguns instantes por aqui. 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Vamos ouvindo mais música, chegando por aqui sucesso com Leon Ross. Bom dia!

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1: 8:30.
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2: 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Previsão do tempo no Show da Alegria com informações da Clima Tempo.
3: A quinta-feira será marcada pela continuidade das instabilidades no centro-sul do país e aumento em algumas áreas. A atuação de um cavado em altitude, o aprofundamento de uma área de baixa pressão sobre o interior do continente e o transporte de umidade vindo da Amazônia favorecem chuva forte em áreas do sul, de São Paulo e também de Mato Grosso do Sul. E no sul do país, as instabilidades aumentam ao longo do dia. A chuva ocorre já desde cedo em grande parte do Paraná, norte e interior de Santa Catarina, noroeste e interior do estado gaúcho. E alerta para temporais em algumas áreas, com trovoadas, especialmente no oeste paranaense. Pela manhã, as instabilidades continuam ocorrendo nestas áreas, e ao longo do dia e também à noite, aumentam por grande parte da região sul do país, devido também ao aprofundamento de uma nova área de baixa pressão sobre o Paraguai, que deve se deslocar para a costa sul do país entre a noite de quinta e a madrugada de sexta, dando origem ao novo ciclone extratropical no oceano, próximo à costa do sul do país. Chove de maneira moderada a forte na maior parte do estado e há alerta para temporais em algumas áreas. Já na faixa litorânea e áreas mais ao leste do Paraná, além do litoral norte catarinense, a chuva ocorre de maneira mais moderada. Já em Florianópolis, o tempo segue mais firme e as temperaturas continuam agradáveis pela região, especialmente no sul gaúcho.
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Vamos agora começando o nosso horóscopo desta quinta-feira. Para você que é de Áries, um assunto financeiro relevante pedirá atitude, valerá rever um preço, renegociar uma dívida ou abrir mão do que já não compensa. O suporte da família chegará na hora certa e contribuirá com maior tranquilidade e segurança nas decisões. Para você que é de Touro, hoje a vontade de agir estará forte, será bom momento para tomar uma decisão pessoal corajosa, assuma sua força e competência e vá à luta. Você contará com um grande poder de conquista nesta fase, com Marte em seu signo. Para quem é de Gêmeos, uma oportunidade financeira poderá surgir magicamente e chegar em boa hora para você concretizar planos e alcançar suas metas. Evite misturar dinheiro com amizade hoje. Se for entrar em um negócio em parceria, respeite o tempo de amadurecimento da ideia e do formato. Para quem é do signo de Câncer, entre em um novo grupo, inicie amizades e expanda sua rede. Carisma, brilhantismo e elegância marcarão sua presença nas reuniões e eventos profissionais. Talvez seja hora de rever a participação em uma equipe, avaliar uma divergência de método ou um recurso usado em conjunto. Daqui a pouquinho, seguimos com o nosso horóscopo aqui no Show da Alegria. 8 horas mais 36 minutos, estamos por aqui com a nossa penúltima edição da semana, hoje quinta-feira, 11 de junho, e é muito bom contar com a tua audiência, lembrando que daqui a pouquinho tem dica chegando aqui na programação. 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Vamos ouvindo mais música chegando por aqui. Sucesso internacional. Bom dia.

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1: 8:47.
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2: Vamos agora trazendo a nossa primeira dica de hoje, e a nossa primeira dica está de dar água na boca. Fazer doce de leite na panela de pressão é uma forma prática de transformar uma simples lata de leite condensado em uma sobremesa deliciosa. E o segredo está no tempo de cozimento, que define a textura ideal para cada uso. Após a panela pegar pressão, cozinhe por cerca de 15 minutos para obter um doce cremoso, que é ideal para comer de colher. Para um ponto mais firme, perfeito para recheios e coberturas, o tempo recomendado é de 30 minutos. Já para um doce de leite mais consistente, em ponto de corte, o ideal é cozinhar por aproximadamente 50 minutos. Antes de levar ao fogo, você vai retirar o rótulo da lata e vai certificar de que ela fique totalmente coberta pela água durante todo o cozimento. Depois de desligar o fogo, é fundamental esperar toda a pressão sair naturalmente e deixar a lata esfriar completamente antes de abrir. Isso garante mais segurança e também ajuda a alcançar a textura correta do doce. O tempo, então, ele faz toda a diferença no doce de leite de panela de pressão. 15 minutos para ponto de colher, 30 minutos para recheios e 50 minutos para ponto de corte. Com paciência e os cuidados certos, o resultado fica irresistível. Daqui a pouquinho, voltamos com mais dicas aqui no Show da Alegria.
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10 minutos faltando para as 9 horas da manhã. Estamos por aqui nesta manhã de quinta-feira, dia 11 de junho. Lembrando que hoje acontece aí a abertura oficial da Copa do Mundo, né? Às 14h30, no horário de Brasília, no estado Azteca, na cidade do México, antes do jogo inaugural entre México e África do Sul, às 16 horas. E como o torneio é tri-sede, né? O Canadá e os Estados Unidos também terão celebrações de aberturas locais nos dias seguintes. E o primeiro jogo da seleção brasileira na Copa do Mundo pelo Grupo C acontece aí contra o Marrocos neste sábado, dia 13, às 19 horas. Lembrando que a Rádio Salete estará aí em cadeia com a Rede Gaúcha, né, transmitindo aí os jogos da seleção brasileira e outros jogos relevantes aí da Copa do Mundo também. E daqui a pouquinho nós temos mais horóscopo chegando aqui na programação. 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Vamos ouvindo mais música chegando por

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2: Vamos agora trazendo a segunda parte do horóscopo de hoje. Para você de leão, o dia cobrará uma decisão profissional importante. Avalie o que estará em jogo. Valerá cuidar da reputação, cuidar dos detalhes de uma viagem, organizar a documentação e exercer sua autoridade com serenidade. Para quem é de virgem, evento em outro lugar, viagem, curso ou assunto jurídico pedirá decisão hoje. Valerá encarar uma questão adiada e se reposicionar, soltar uma certeza antiga, abrirá espaço para uma visão mais ampla do futuro. Para você de Libra, dinheiro compartilhado poderá entrar em foco hoje. Será um bom momento para avaliar investimentos e fazer as mudanças necessárias. O dia trará soluções estratégicas e autoconfiança, prestígio e poder em alta. Para você que é de Escorpião, o amor receberá uma dose maior de romantismo e de confiança mútua. Programas culturais a dois darão oportunidade de aprofundar o diálogo e expressar sentimentos com mais emoção. Casamento em alta. Na segunda hora, continuamos com o horóscopo aqui no Show da Alegria. Nós vamos fechando a primeira parte do programa com Fábio Júnior. Música.

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4: Uma classificação de facções brasileiras como terroristas pelos Estados Unidos de erro técnico e afirma que medida não altera combate ao crime organizado no Brasil. 27 pessoas são presas em operação contra a lavagem de dinheiro de facção criminosa gaúcha em 5 estados. Reconstrução da Igreja Matriz de Flores da Cunha tem previsão de término para dezembro do ano que vem. Obra deve começar em julho na Serra. Céu nublado em Porto Alegre, agora faz 13 graus. O tempo é instável na maior parte do estado. Pode chover ao longo da manhã em áreas do norte, oeste e região central. 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
5: Cerca de 2 quilômetros ainda de lentidão na freeway, Cachoeirinha rumo a Porto Alegre em função de estreitamento para obras. No Norte Gaúcho, tem tombamento de caminhão na RS-324 entre Marau e Passo Fundo, que causa fila em ambos os sentidos, ocorrência em atendimento. Com o trânsito, Leandro Rodrigues.
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4: Polícia Civil faz operação contra grupos envolvidos em homicídios em Alvorada e Viamão.
6: A operação é coordenada pelo Departamento de Homicídios com apoio da Brigada Militar e da Polícia Penal. São cumpridos 5 mandados de prisão preventiva e 29 de busca e apreensão em Alvorada, Viamão, Porto Alegre, Gravataí, Charqueadas e também Arroio dos Ratos. Até o momento, 3 pessoas foram presas. A investigação aponta que os alvos integram organizações criminosas responsáveis por homicídios relacionados à disputa do tráfico nos bairros Estela Mares e Aparecida em Alvorada e também na região do Tarumã, em Viamão. De Porto Alegre, Letícia Mendes.
4: O governo do Irã afirmou hoje que o cessar-fogo em vigor com os Estados Unidos há quase 2 meses perdeu o sentido. A declaração ocorre após bombardeios norte-americanos em território iraniano pelo segundo dia consecutivo. O país também anunciou o fechamento total do Estreito de Hormuz para navegação. A ofensiva dos Estados Unidos atingiu ontem alvos militares no sul do Irã. A Guarda Revolucionária afirmou que revidou e bombardeou navios da Marinha dos Estados Unidos no Bahrein, além de bases no Kuwait e Jordânia. 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Da redação, Felipe Baques.
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7: 9 horas e 7 minutos.
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0: Santos.
1: Intervalo finalizado e estamos de volta por aqui com o Show da Alegria, 9 horas mais 9 minutos, nossa edição desta quinta-feira, 11 de junho, dia da Marinha Brasileira, dia do Educador Sanitário, tempo nublado, 15 graus e a temperatura na Praça Padre Basso, e nós continuamos por aqui te fazendo companhia até as 10 horas da manhã com mais informação e mais sucesso também. 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Vamos abrindo a segunda parte do programa com sucesso de David Guetta. Bom dia!

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1: 9:18.
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2: Chegando por aqui, mais uma dica no Show da Alegria. Hoje falando aí de uma fruta que é muito nutritiva, que é o abacate. Pode trazer diversos benefícios para a saúde, rico em gorduras boas, fibras, vitaminas e minerais. Ele ajuda no funcionamento do organismo e pode fazer parte de uma alimentação equilibrada. Entre os principais benefícios do abacate estão auxiliar na saúde do coração, graças às gorduras saudáveis, ajuda a controlar o colesterol, promove maior sensação de saciedade, contribui para o bom funcionamento do intestino, por ser rico em fibras, é fonte de potássio, importante para músculos e pressão arterial, e contém antioxidantes que ajudam a proteger as células do organismo. Algumas dicas de consumo do abacate: você pode consumir puro, amassado com algumas gotas de limão, em vitaminas e smoothies, com frutas e iogurte no café da manhã, em saladas, na famosa guacamole, ou como substituto de cremes e maioneses em algumas receitas. Apesar de saudável, o abacate é uma fruta mais calórica que muitas outras, por isso o ideal é consumi-lo com moderação dentro de uma alimentação equilibrada. O abacate é uma excelente fonte de gorduras boas, fibras e nutrientes importantes, versátil e saboroso, pode ser consumido de diversas formas e contribuir para a saúde do coração, do intestino e do bem-estar geral. Lembrando que amanhã a gente traz mais dicas para você aqui no Show da Alegria.
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0: Santos.
1: 9:21, muito bom dia para você que está aí acompanhando a Rádio Salete nesta quinta-feira, 11 de junho, véspera aí do Dia dos Namorados, né? Estamos por aqui te fazendo companhia até às 10 horas da manhã e nós contamos aí com a parceria do Master Sonda e Econômico Atacadão. 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E a música continua por aqui com Cristiano Araújo.

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2: Vamos agora trazendo o clássico dos anos 90, lançado em 1994, You Gotta Be, de Desiree, se tornou um dos maiores sucessos da cantora britânica e um verdadeiro hino de motivação e autoconfiança. Com uma melodia leve e uma letra inspiradora, a música incentiva a ter coragem, ser forte, agir com sabedoria e acreditar em si mesmo diante dos desafios da vida. O sucesso foi mundial, conquistando espaço nas rádios e permanecendo até hoje como uma das canções mais otimistas da década. E nós vamos ouvindo agora este sucesso no Show da Alegria.

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1: 9:35.
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9:37 e o Show da Alegria segue por aqui com a sua penúltima edição da semana. Até às 10 da manhã você acompanha aí a nossa programação. Daqui a pouquinho vamos trazendo informação do mercado financeiro aqui na programação. 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Vamos ouvindo mais música aqui no Show da Alegria com John Mayer. Bom dia!

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1: 9:47.
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2: 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No câmbio, o dólar comercial opera em baixa de 0,07%, está valendo R$ 5,16. Dólar turismo em queda de 0,08%, está cotado em R$ 5,37. O euro comercial em baixa de 0,18%, está valendo R$ 5,95. Já o índice Bovespa opera em queda de 0,7% aos 168.619 pontos. Melhor desempenho da Bolsa é da Marfrig, valorizando 2,71%. Pior desempenho Totus, desvalorizando 7,02%. Com relação às aplicações, a taxa Selic tem o seu rendimento anual de 14,5% e a poupança rendimento de 0,67% ao mês. 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

Reta final do Show da Alegria, 9 minutos faltando para as 10 horas da manhã. Estamos por aqui com a nossa penúltima edição da semana, amanhã de quinta-feira, 11 de junho, dia da Marinha Brasileira e também dia do Educador Sanitário. Daqui a pouquinho vamos trazendo a última parte do horóscopo aqui na programação. 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Vamos ouvindo mais música, chegando por aqui Chitãozinho e Chororó.

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2: Vamos agora trazendo a última parte do horóscopo desta quinta-feira para quem é de Sagitário. A saúde pedirá revisão de hábitos, atividade física regular e menos correria no trabalho e no apoio à família. Uma divisão melhor de tarefas aliviará o peso do dia a dia. Para quem é de Capricórnio, momentos carinhosos com os filhos ou o par darão intensidade ao dia, que também trará novidades no trabalho e oportunidade de mais tempo livre na agenda e impulsione um projeto autoral. Para quem é de Aquário, assuntos de família e da casa pedirão decisões hoje, fortaleça as bases afetivas ou finalize uma transação imobiliária e cuide do seu patrimônio. Tensões no ambiente de trabalho serão pontuais e passageiras, você saberá administrar com maestria. Esse foi o nosso horóscopo desta quinta-feira. Amanhã voltamos com a previsão astral aqui no Show da Alegria. E assim estamos chegando ao final da nossa edição de hoje. Quero te agradecer pelo carinho da tua audiência. Amanhã a gente está de volta com a última edição da semana. Daqui a pouquinho você acompanha as notícias na hora certa, na sequência, a Hora do Agricultor. E nós vamos fechando a edição de hoje com Projota. Tchau, tchau.

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2: Do Guaíba ainda gera lentidão no trânsito na região. Em Porto Alegre, a EPTC atende um acidente na Avenida São Pedro com voluntários da Pátria. Também tem acidente na Olavo Bilac, próximo a Santana, envolvendo 4 carros. E na Otto Niemeyer, com a Silvio Silveira Soares, no bairro Cavalhada. Freeway, trecho de Gravataí, fluindo bem no sentido litoral capital. Com informações do trânsito, Thiago Bittencourt.
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4: O Superior Tribunal de Justiça começa a ouvir nesta manhã testemunhas no processo administrativo disciplinar que apura a conduta do ministro Marco Buzzi, suspeito de importunar sexualmente 2 mulheres. Estão previstos os depoimentos dos pais da jovem que fez a primeira denúncia, além de servidores do gabinete dele. O processo foi aberto em abril, por decisão unânime do plenário do STJ. Buzzi está afastado do cargo. O ministro também é alvo de um procedimento no Conselho Nacional de Justiça e de um inquérito criminal no Supremo Tribunal Federal, sob a relatoria do ministro Cássio Nunes Marques. O presidente dos Estados Unidos, Donald Trump, voltou a ameaçar atacar o Irã nesta noite. Em publicação em rede social, Trump disse que o país será atingido com muita força e que os Estados Unidos em breve assumirão controle da infraestrutura e dos mercados de petróleo e gás do Irã. Na publicação, o presidente norte-americano disse ainda que faria o mesmo que foi feito na Venezuela. Ontem, o Irã anunciou o fechamento do Estreito de Hormuz para o trânsito de navios. A medida foi tomada após uma nova rodada de ataques dos Estados Unidos. 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Da redação, Pedro Quintana.
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8: 10 horas e 4 minutos.
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0: alerta. 10 horas agora é com 5 minutos. Bom dia meu amigo, bom dia minha amiga, gaúchos e catarinenses, tudo bem? Chegando a partir de agora aqui na programação da Rádio Salete, para fazermos companhia para vocês, está no ar mais uma edição do programa A Hora do Agricultor.
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0: É, muito, muito, muito obrigado para você do Rio Grande, para você de Santa Catarina, para você desse mundão afora que se liga conosco. Nós estamos chegando para trazer música, trazermos informações, atendermos aí a sua solicitação musical. É, aumenta o volume do rádio, o programa líder de audiência está no ar.
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0: É, nós estamos chegando a partir de agora para fazermos companhia para vocês. Quem também chega, manda um abraço, ficará conosco aí na parte técnica. Nosso colega, nosso amigo Ebenezer. 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Vamos lá, 10 horas agora com 7 minutos. Abrindo o programa, o

0: comunicando.
1: Jean Fabiano. É, vamos lá, 10 horas agora com 10 minutos, programa Hora do Agricultor. 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Estamos aí, programa vai com vocês até às 11h40, hoje começa a Copa do Mundo, né? Abertura oficial, já teremos aí o primeiro jogo da Copa, né? Brasil joga no próximo sábado às 7 horas da noite. E a todo mundo agora voltando aí as atenções aí pra Copa do Mundo, né? E torcendo aí pro Brasilzão. Vamos ver se vai dar certo esse ano aí e conseguiremos levar aí a taça da Copa do Mundo, então. 10 e 12. Chegando aí, banda

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1: 10 horas e 15 minutos.
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É, agora são 10 horas, 18 minutos, programa Hora do Agricultor. 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Estamos aí, Hora do Agricultor, né? Lembrando, final de semana prosseguem, né? É, os eventos aí da João Pepa, 35 anos, próximo final de semana aí tem o almoço gaúcho, né? E a animação aí do grupo Compasso Fandangueiro, né? É, a partir da... na parte da tarde, no domingo à tarde, Compasso Fandangueiro animando aí o evento Almoço Gaúcho. Pessoal que quiser adquirir, o valor aí do churrasco de gado, 2,5 kg, R$120 o espeto. É, de porco, R$70 o espeto, né? De 2 kg. Também vai ter maionese, salada, pão, cuca. Enfim, à tarde, o matinê com a entrada franca, né? Lembrando também que a partir de hoje, né? O pessoal já vai estar fazendo a venda aí de lanches, quitutes aí dentro, no pavilhão da João Pepa aí, né? Dentro da programação, né? Cupcake, pé de moleque, grústule, pizza, enfim. Pessoal que quiser adquirir, pode passar aí na parte da tarde adquirir, tá bom? E final de semana, o almoço gaúcho. Todo mundo convidado. Vamos trazendo eles que no domingo à tarde estarão aqui em Marcelino Ramos com Passo Fandangueiro.

Estamos aí, 10 horas e 23 minutos. 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Manda um abraço pro meu amigo Tonho. Ontem passou por aí, deixou um recadinho de música, né? Um abraço, Tonho. Obrigado pela audiência. Tudo de bom. Sugeriu música. Vamos trazendo aí os Irmãos Osório.

Agora são 10h30. Programa Hora do Agricultor. 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Rádio Salete, a gente faz companhia para vocês até às 11h40, trazendo aí, antes de mandar um alô, antes da música, né, mandar um alô lá pra dona Miguelina dos Santos, lá de Alpestre, né, mandou um zap zap pra gente, ela tá mandando um abraço aí pra toda a família, né, pra sobrinha, enfim, pro irmão, pra família, né, o pessoal aqui de Marcelino Ramos, dona Miguelina, que morava aqui em Marcelino, né, e agora tá lá em Alpestre, acompanhando a gente aí pela internet, né? Um abraço, dona Miguelina, tudo de bom. Obrigado aí pelo recadinho, tudo de bom pra senhora também. 10h31, agora sim, Oswaldir e Carlos Magrão.

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1: 10 horas e 37 minutos.
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É, 10 horas agora com 39 minutos. Programa Hora do Agricultor. Obrigado pela companhia. É, manhã de quinta-feira, 11 de junho de 2026. Tá trabalhando, bom trabalho. Tá por casa, tá levando a gente de carona aí pelas estradas da região. Boa viagem. Vamos trazendo agora, né? Banda Canecos.

programa Hora do Agricultor. É, obrigado aí pelo carinho da sua companhia. 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Vamos lá, vamos trazendo música. Chegando aí para matar a saudade, Milionário José Rico.

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1: 10 horas e 48 minutos.
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10h51. Nós estamos aí com o programa Hora do Agricultor. Dá tempo de rodar duas músicas aí antes de fechar a primeira parte, trazendo aí Indústria Musical.

horas e 55 minutinhos. Vamos fechar aí a primeira parte do programa Hora do Agricultor, né? Obrigado aí pelo carinho da audiência. Já já notícias na hora certa. Chegando aí, José Cláudio Machado.

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3: 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Notícia na hora certa, no sinal 11 horas. Presidente dos Estados Unidos, Donald Trump, afirma que o país vai voltar a atacar Irã hoje e ameaça tomar controle de todo o petróleo e gás. Campanha do Agasalho de Porto Alegre amplia doações e passa a receber roupas e cobertores para cães e gatos. Jovem de 21 anos que estava desaparecido em Santo Ângelo é encontrado morto dentro de túmulo em cemitério abandonado nas Missões. Céu nublado em Porto Alegre, agora faz 16 graus. O tempo é instável na maior parte do estado. Pode chover ao longo da manhã em áreas do norte, oeste e região central. 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
4: Não tem pontos de lentidão nas principais rodovias da região metropolitana e foi concluído há pouco o içamento do vão móvel. Da ponte do Guaíba para a passagem de embarcação, já liberado o trânsito. Com as informações, Leandro Rodrigues.
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3: A Administração Oceânica e Atmosférica dos Estados Unidos confirmou hoje a formação do El Niño. O fenômeno climático ocorre quando as águas superficiais do Oceano Pacífico ficam mais quentes que o normal na região da linha do Equador. O El Niño costuma causar aumento do volume de chuva no Rio Grande do Sul, o que eleva risco de temporais e cheias. A intensidade do fenômeno ainda não foi confirmada. A força depende de quanto o oceano vai aquecer nos próximos meses e como a atmosfera vai responder a esse aquecimento. A apuração do segundo turno da eleição presidencial do Peru aponta uma diferença de apenas 561 votos, com mais de 98% das urnas contabilizadas. A conservadora Keiko Fujimori reassumiu a liderança com 9.032.653 votos. O deputado de esquerda, Roberto Sanches, tem 9.032.092 votos. A votação ocorreu no domingo. Resta apenas a contabilização de uma pequena parcela de votos. Entretanto, 1,76% das sessões eleitorais foram sinalizadas para revisão judicial, um processo que pode levar semanas. As urnas a serem analisadas contabilizam cerca de 400 mil votos. A maior parte das cédulas é da região metropolitana de Lima, onde Fujimori costuma receber mais votos. 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Notícia na hora certa, volta na Rede Gaúcha ao meio-dia. Da redação, Felipe Baques.
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6: 11 horas e 5 minutos.
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É, agora são 11h07, programa Hora do Agricultor. Aquele abraço, meu amigo, minha amiga, segunda parte. A gente vai com vocês até as 11h40. 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Vamos lá, 11h07. Trazendo aí Lourenço e Lorival.

Começamos 11 horas 10 minutinhos, 11:10, programa Hora do Agricultor, né? Obrigado pela companhia, meu amigo, minha amiga. Vamos lá, vamos em frente, daqui a pouco tem os destaques do Jornal do Meio Dia. Trazendo aí os farrapos.

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1: 11 horas e 16 minutos.
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5: É, agora está na hora de trazermos os destaques do Jornal do Meio-Dia de hoje. As informações aí com o nosso colega Luiz Otávio. Bom dia, Luiz.
6: Muito bom dia, Jean. Muito bom dia a você, ouvinte. E está na hora de conferir os assuntos que serão notícias no Jornal do Meio-Dia desta quinta-feira. Jantar de abertura da João Pepa reuniu aproximadamente 700 pessoas. Lucas Bertola, presidente do Conselho Econômico, agradece a todos que têm apoiado a João Pepa. No próximo domingo, acontece o almoço gaúcho. Cupons para o churrasco já estão sendo comercializados, destaca Lucas. Senado Federal aprovou o projeto que cria uma linha especial de financiamento para produtores rurais atingidos por eventos climáticos quitarem ou renegociarem suas dívidas. Município de Piratuba conquistou reconhecimento estadual ao integrar um e-book produzido a partir dos trabalhos apresentados no 4º Seminário de Vigilância do Óbito de Santa Catarina. Alistamento militar para jovens que completam 18 anos em 2026 vai até o dia 30 de junho. Estas são as notícias que serão levadas ao ar na edição de hoje, quinta-feira, 11 de junho de 2026, no Jornal do Meio-Dia. Tenham todos um bom dia.
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5: É, agora são 11 horas 20 minutinhos. É o programa Hora do Agricultor. Vamos fazer o seguinte, vamos trazendo mais música, né? Você gaúcho, você catarinense, tudo de bom, paz, saúde, felicidade. Vem chegando Destaque Nacional.

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1: 11 horas e 23 minutos.
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4: Não. Agora são 11 horas e 25 minutos. Vamos trazendo música. Chegando a indústria musical.

0: horas agora com 28 minutinhos, estamos aí chegando ao final do programa, né? Um grande abraço para você que esteve ligado conosco, um abraço em meu nome, nome aí é do Ebenezer, né? A gente volta amanhã com mais uma edição do programa Hora do Agricultor. Cuide-se, ótima quinta-feira para todo mundo e fiquem com as últimas de hoje. Tchau, tchau.
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1: 11 horas e 35 minutos.
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3: Bom dia! Esteja com todos vocês! O tema da mensagem de hoje é: meditar ou preocupar-se? Fundamentado no livro de Salmos, capítulo 1, versículo 2, que nos diz: o prazer deles está na lei do Senhor, e nessa lei eles meditam dia e noite. Querido ouvinte, irmão na fé, muitas são as preocupações que rondam nossa mente e sobrecarregam nossa vida. Com o que realmente você tem se preocupado ultimamente? Há uma diferença entre preocupação e meditação. A preocupação desgasta porque se limita a pensar nos problemas, nas coisas ruins que virão. A meditação é mais sábia porque nos faz dedicar atenção na busca por soluções para aquilo que virá. Em que você tem focado os seus pensamentos? Com preocupações ou meditações? No Salmo capítulo 1, versículo 2, lemos que felizes são aqueles que confiam em Deus, pois o prazer deles está na lei do Senhor, e nessa lei eles meditam dia e noite. Meditando na palavra, essas pessoas aprofundam-se, tal como raízes de uma árvore plantada à beira de um riacho, que mesmo no período de seca, encontram nutrientes e umidade para seguirem viçosas sem murchar. Pouco adianta ficar lamentando e se preocupando com a seca. Sábio é aprofundar-se, meditar na palavra, encontrando a fonte da graça e da misericórdia de Jesus. Diante dos problemas, inúmeras sugestões nos são dadas. Percebe-se nas redes sociais que todos querem ensinar, aconselhar e direcionar. Felizes são aqueles que não se deixam levar pelos conselhos dos maus e que não seguem o exemplo dos que não querem saber de Deus. Pois esses são como a palha ou como folhas secas sem raiz, levados para lá e para cá diante dos ventos e modismo. Talvez sintam uma breve emoção por andarem de um lado para o outro. No entanto, nunca produzirão nada de edificante. Antes, secarão e ficarão separados do Criador. Lembre-se, Deus veio ao mundo por meio de Jesus. Medite.

0: no seu amor revelado na cruz e perceba que no seu perdão há vida, há frutos, há sentido e segurança. Amém. Oremos. Misericordioso Deus, entregamos diante de Ti nossas preocupações e pedimos a Tua ajuda. Dá-nos Teu Espírito para meditarmos e nos apegarmos na Sua salvação. Concede-nos a alegria de frutificar em Jesus. Amém. Querido ouvinte, irmão na fé, para a programação da semana, na sexta-feira, dia 12, temos culto na Congregação Cristo União de Maximiliano de Almeida, às 19h30. Já no sábado, dia 13, temos o nosso culto na Congregação Cristo na Linha Suzana, às 14 horas. E no domingo, dia 14, temos culto na Congregação Concórdia, às 9 horas da manhã. Desejo a você um abençoado dia e uma ótima semana. E que a graça do Senhor Jesus e o amor de Deus e a comunhão com o Espírito Santo estejam sempre com todos vocês. Amém.
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3: 11 horas e 41 minutos.
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Bom dia, Rádio 20, Rádio Salete, a liturgia desse fim de semana nos fala. Nós somos o povo e o rebanho do Senhor. A leitura deste domingo nos convida a tomarmos consciência do povo da Escritura, mas também de cada um de nós, de fazermos parte do povo de Deus, de que Ele olha por nós e se aproxima repleto de amor e misericórdia para nos libertar do pecado e nos salvar do poder da morte. Na primeira leitura do trecho do livro do Êxodo, Moisés sobe a montanha para se encontrar com Deus, e o Senhor faz memória de quem ele é e do que já fez em favor de Israel. Consciente disso, o povo continua a ouvir o Senhor Deus, apresenta ao povo sua responsabilidade em todo esse processo existencial e espiritual. Escutar a voz do Senhor é sinônimo de fidelidade, consciência e compromisso com Ele. A segunda leitura, São Paulo descreve que a justiça de Deus não é punitiva, mas é ação salvadora que faz que o pecado se torne justo com a morte e ressurreição de Cristo. Deus Pai nos reconciliou com Ele, fez-nos justos. Por isso, cumpre nos esforçarmos para viver à altura da dignidade à qual fomos chamados. O Evangelho de São Mateus pode ser dividido em três partes: a compaixão de Jesus e a missão, o olhar de Jesus para as pessoas sempre será repleto de ternura e afeto. Chamado dos 12 discípulos, que Jesus os escolhe, os envia em missão para restauração. Jesus que instruiu seus discípulos, eles dá recomendação para a missão. Avisos paroquiais: dia 11, missa na Capela São Domingo, às 14 horas. Dia 13, missa na Capela São Sebastião Capitela, às 14 horas. Missa na Capela Nossa Senhora Aparecida, bairro Aparecida, às 15 horas. Missa na Matriz, às 18 horas. Dia 14, missa na Matriz, às 9 horas. Missa e festa na Capela Santo Antônio Vítima, às 10h30 horas. Dia 17, missa e bênção da saúde na Matriz, às 18 horas. Vamos nos preparando para a grandiosa festa dos motoristas e agricultores no dia 5 de julho na Matriz. Se organize e adquirindo a rifa. Que São Sebastião, nosso padroeiro, nos ajude a caminhar na missão evangelizadora com a graça de Deus. Em nome do Pai, do Filho e do Espírito Santo. Amém.

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4: 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Notícia na hora certa, meio-dia, um minuto. Agência Climática dos Estados Unidos confirma a chegada do El Niño. Fenômeno causa chuvas mais volumosas no sul do Brasil. Sobe para quase 700 mil o número de multas por não pagamento de pedágio Free Flow anuladas no Rio Grande do Sul. Presidente Lula acusa governo norte-americano de mentir sobre dados ambientais do Brasil e apresenta números que apontam redução no desmatamento. Céu encoberto em Porto Alegre, agora faz 16 graus. A tarde segue com nebulosidade e pancadas de chuva espalhadas pelo Rio Grande do Sul. 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
6: Atenção porque tem colisão de carro em atendimento na Avenida Ipiranga com a Praia de Belas. Em direção ao centro, o motorista está pegando uma lentidão fora de hora. A partir da Ramiro Barcelos até esse ponto. No sentido contrário também acaba tendo algum reflexo. Com o trânsito, Leandro Rodrigues.
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4: Porto Alegre amplia a campanha do agasalho e passa a receber doações para cães e gatos.
7: A partir de agora, a campanha também recebe doações de roupas, mantas e cobertores para pets. A prioridade é roupas para cães e gatos de médio e grande porte. Com a chegada do inverno, um dos objetivos é atender os animais em vulnerabilidade. Os materiais doados devem estar limpos, higienizados e em boas condições de uso. Eles serão repassados, mediante pedido, para ONGs e animais comunitários. A Prefeitura tem dois pontos de coleta oficiais, que funcionam de segunda a sexta, das 9 da manhã às 5 da tarde. Os locais são o Centro Administrativo Municipal e o Museu do Passo. Também existem pontos parceiros, atualizados diariamente no site da Prefeitura. Da redação, Isabela Daut.
4: O Banco Mundial reduziu a previsão de crescimento da economia brasileira para 1,9% neste ano. A queda foi de 0,1% em relação à estimativa de janeiro. As projeções para a economia global também pioraram. Segundo o Banco Mundial, a previsão de crescimento passou para 2,5% em 2026 devido à guerra no Oriente Médio. O valor representa uma queda em relação à previsão de janeiro de 2,6% e é a mais baixa observada desde o início da pandemia de Covid no final de 2019. 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Notícia na hora certa volta na Rede Gaúcha às 2 horas. Da redação, Felipe Baques.
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0: 12 horas e 5 minutos.
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12: 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Edição desta quinta-feira, dia 11 de junho de 2026. 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Produção do Departamento de Jornalismo da Rádio Salete. Redação e reportagens de Jean Schelle e Luiz Otávio Schill. Mesa de áudio e apresentação Sandro Schill. Estes são os destaques para o Jornal do Meio-Dia desta quinta-feira. Jantar de abertura da João Pepa reuniu aproximadamente 700 pessoas. Lucas Bertola da Rosa, presidente do Conselho Econômico, agradece a todos que têm apoiado a João Pepa. No próximo domingo acontece o almoço gaúcho. Cupons para o churrasco já estão sendo comercializados, destaca Lucas. Senado Federal aprovou o projeto que cria linha especial de financiamento para produtores rurais atingidos por eventos climáticos quitarem ou renegociarem suas dívidas. O município de Piratuba conquistou reconhecimento estadual ao integrar um e-book produzido a partir dos trabalhos apresentados no 4º Seminário de Vigilância do Óbito de Santa Catarina. Alistamento militar para jovens que completam 18 anos vai até o dia 30 de junho. Estas e outras notícias você vai ficar sabendo dentro da edição do Jornal do Meio-Dia, que está começando agora. Meio-dia, 8 minutos.
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12: Meio-dia, 8 minutos e meio, as notícias. Abertura oficial da 35ª João Pepa reuniu mais de 700 pessoas no último sábado, consolidando o início de uma edição histórica para o município. O evento de abertura contou com o tradicional jantar italiano, marcando o pontapé inicial da maior festa de etnias e integração cultural da região do Alto Uruguai. O grande destaque da primeira noite foi o cardápio típico italiano, preparado com o apoio fundamental de voluntariado local, juntamente com o grupo italiano Terra de Lacque. O presidente do Conselho Paroquial, Lucas Bertola da Rosa, destaca que a participação do público superou as expectativas, mas tudo estava preparado para atender esta grande demanda. Também na última semana foi realizada a venda de guloseimas, que também teve grande procura, e hoje estará sendo oferecida novamente, destaca o presidente do Conselho.
14: Olha, graças a Deus, realmente foi um sucesso a nossa abertura aí. Só ouvi elogios, tá? Muito bom. Esgotamos os ingressos aí na primeira janta, né? Servimos 700 pessoas. Foi muito bom, não estávamos esperando um público tão expressivo, mas com a benção de Deus aí, Nossa Senhora da Salete também nos abençoou, a gente conseguiu trabalhar para que tudo desse certo e eu acredito que todo mundo que veio no evento saiu satisfeito, foi bem servido. Na semana passada a gente acabou que não deu para dar um foco tão grande na venda, ali teve uns dias até que faltou, mas nessa semana daqui a pouco a gente vai ter um pouquinho mais de tempo, porque o almoço gaúcho exige um pouco menos de trabalho, né, de nossa parte. Então na quinta-feira de tarde a gente já vai estar comercializando novamente para a comunidade vir adquirir aí.
12: Portanto, hoje à tarde, então, iniciam as vendas aí de quitutes das festas juninas, aqui junto ao Salão da João Pepa. E a festa segue ao longo de todo o mês de junho. No próximo domingo, dia 14 de junho, acontece o Almoço Gaúcho, onde será servido o tradicional churrasco e, na parte da tarde, show musical. Lucas destaca a programação e convida os interessados para adquirirem as fichas para o churrasco.
14: A gente tem uma expectativa muito boa para esse evento, né? É um evento que a gente já de alguns outros conselhos já foi remodelado, né? Esse evento, ele era o Costelão, agora ele é o Almoço Gaúcho. Como você bem disse, ele funciona como uma festa do interior aí. Então, o pessoal pode estar fazendo a reserva do seu churrasco, tanto de gado como de suíno, ali com a Yara ou naquele WhatsApp da paróquia ali que tem o pessoal que vai estar respondendo lá, aquele lá do... A gente tem nos anúncios ali também esse WhatsApp. Então, ele está num preço de... O churrasco de gado a gente vai fazer R$120, o espeto de 2,5 kg, e o churrasco de porco de 2 kg, R$70. Aí a gente vai ter venda de cuca, de maionese, de pão, de salada, de alface, enfim. Tudo na hora, tá? Não precisa fazer a reserva dessas coisas. Conforme vai a reserva da carne, a gente reserva as outras coisas e produz, tá? Então não precisa. Na hora compra todo esse resto. A gente só precisa que o pessoal se organize em reservar o seu churrasco, tanto de gado quanto de porco. É, a programação vai funcionar da seguinte forma. Então, às 10 horas a gente inicia com uma missa, né? A gente vai fazer uma missa estilo crioula, né? Para quem tiver pilcha em casa, pode ir de pilcha, vai ficar bonito, né? O pessoal vai fazer uma animação um pouco diferente. Às 11 horas termina a missa, o pessoal vem pro pavilhão, a gente vai ter apresentações artísticas de grupos aí que vêm de fora para fazer apresentações típicas gaúchas aí para nós. E à tarde a gente inicia com o grupo gaúcho Compasso Fandangueiro, que é um grupo que vem tocando muito bem aí na nossa região, vem se apresentando bem e está fazendo sucesso. Uhum. À tarde o ingresso é livre. Faço questão que venham também à tarde.
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12: Meio-dia, 13 minutos. O Senado Federal aprovou o projeto que cria uma linha especial de financiamento para produtores rurais atingidos por eventos climáticos quitarem ou renegociarem suas dívidas. A proposta, considerada uma das principais reivindicações do setor agropecuário nos últimos anos, prevê juros reduzidos e prazos ampliados para pagamento dos débitos. Como sofreu alterações no Senado, o texto retorna agora para análise da Câmara dos Deputados. A proposta contempla dívidas de crédito rural, empréstimos e cédulas de produto rural, o CPR, contratadas até 31 de dezembro de 2025, renegociadas ou não. Pelo texto aprovado, os débitos deverão ser recalculados sem multas, juros de mora ou outras penalidades por inadimplência. O projeto também amplia o alcance do benefício para produtores afetados por impactos econômicos decorrentes de conflitos geopolíticos internacionais. Os juros serão diferenciados conforme o perfil do produtor. Agricultores familiares enquadrados no PRONAF e pequenos produtores terão uma taxa de 3,5% ao ano. Para médios produtores vinculados ao PRONAMP, a taxa será 5,5%, enquanto os demais produtores terão juros de 7,5% ao ano. O prazo para pagamento poderá chegar a 10 anos, com até 3 anos de carência, dependendo da situação do beneficiário.
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12: Meio-dia, 15 minutos, o município de Piratuba conquistou reconhecimento estadual ao integrar um e-book produzido a partir dos trabalhos apresentados no 4º Seminário de Vigilância do Óbito de Santa Catarina. A Secretaria Municipal da Saúde participou do evento com o trabalho intitulado Pré-natal qualificado, ultrassonografia na APS e visita puerperal em redução do óbito materno e infantil em Pirituba, Santa Catarina, que foi selecionado para compor a publicação. O estudo apresenta as estratégias desenvolvidas pela Rede Municipal de Saúde para fortalecer a linha de cuidado materno infantil com foco na prevenção e óbito maternos e infantis por meio da qualificação do pré-natal, ampliação do acesso à ultrassonografia obstétrica na atenção primária à saúde e realização de visitas puerperais após o nascimento do bebê. De acordo com o trabalho, o município estruturou um acompanhamento contínuo das gestantes, garantindo consultas de pré-natal, exames, monitoramento dos indicadores assistenciais e ações de vigilância ativa no território. A iniciativa também conta com a atuação das equipes de saúde e dos agentes comunitários de saúde, que realizam visitas domiciliares durante a gestação e no período pós-parto. Os resultados apresentados demonstram avanços importantes na assistência prestada às gestantes e puérperas. Entre os destaques estão a ampla cobertura do pré-natal, o acesso oportuno aos exames de ultrassonografia e a realização de visitas domiciliares após o parto, fortalecendo e encaminhando as mães e também o recém-nascido. A inclusão do trabalho no e-book estadual reforça o compromisso da Secretaria Municipal da Saúde de Pirituba com a promoção da saúde materno-infantil e evidencia a relevância das ações desenvolvidas no município.
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12: Meio-dia, 18 minutos, o prazo para o alistamento militar obrigatório já está em andamento e milhares de jovens brasileiros precisam ficar atentos para não perder a data limite. Quem completa 18 anos em 2026 tem até o dia 30 de junho para realizar a produção, o procedimento que é obrigatório para homens e voluntários, para mulheres interessadas em ingressar nas Forças Armadas. A inscrição é gratuita e pode ser feita de forma rápida pela internet no site oficial do alistamento militar ou, respectivamente, na junta de serviço militar pessoalmente mais próxima. A expectativa do Conselho Militar ou presencialmente é do Planalto e de mais 1 milhão de jovens que participem do processo neste ano. Devem se alistar todos os brasileiros do sexo masculino nascidos em 2008 e que completam 18 anos ao longo de 2026. Para as mulheres, o alistamento é opcional, mas segue o mesmo padrão e faixa etária. Para fazer a inscrição online é necessário possuir cadastro no gov.br. Já quem optar pelo Ministério da Presencial com atendimento deverá apresentar certidão de casamento, nascimento, documento de identidade ou carteira de trabalho e considerando também o comprovante de residência atualizado.
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12: Boletim com a previsão do tempo e da temperatura. Vamos às informações com a Climatempo.
16: A quinta-feira será marcada pela continuidade das instabilidades no centro-sul do país e aumento em algumas áreas. A atuação de um cavado em altitude, o aprofundamento de uma área de baixa pressão sobre o interior do continente e o transporte de umidade vindo da Amazônia favorecem chuva forte em áreas do sul, de São Paulo e também de Mato Grosso do Sul. E no sul do país, as instabilidades aumentam ao longo do dia. A chuva ocorre já desde cedo em grande parte do Paraná, norte e interior de Santa Catarina, noroeste e interior do estado gaúcho. E há alerta para temporais em algumas áreas, com trovoadas, especialmente no oeste paranaense. Pela manhã, As instabilidades continuam ocorrendo nestas áreas, e ao longo do dia e também à noite, aumentam por grande parte da região sul do país, devido também ao aprofundamento de uma nova área de baixa pressão sobre o Paraguai, que deve se deslocar para a costa sul do país entre a noite de quinta e a madrugada de sexta, dando origem ao novo ciclone extratropical no oceano, próximo à costa do sul do país. Chove de maneira moderada a forte na maior parte do estado e há alerta para temporais em algumas áreas. Já na faixa litorânea e áreas mais ao leste do Paraná, além do litoral norte catarinense, a chuva ocorre de maneira mais moderada. Já em Florianópolis, o tempo segue mais firme e as temperaturas continuam agradáveis pela região, especialmente no sul gaúcho.
12: Nesse momento, em Marcelino Ramos, céu parcialmente encoberto com nebulosidade, tivemos algumas pequenas aberturas de sol durante o período da manhã. Agora, na Praça Padre Basso, o termômetro registra 18 graus Celsius.
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12: 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A Rádio Salete apresentou a edição de hoje do Jornal do Meio Dia, que voltará ao ar amanhã, sexta-feira, neste mesmo horário. A todos, boa tarde.
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18: 12 horas e 23 minutos.
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2: Meio-dia, 24 minutos, boa tarde, ouvintes. Estamos abrindo nesse momento aqui pela Salete FM a hora dos avisos nesta quinta-feira. 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Nota de agradecimento. Familiares de Alba Refati, vem a público agradecer aos membros da comunidade São José de Pinhalzinho, ao Padre José, ministros e equipe de liturgia, às sócias da Confraria Nossa Senhora da Salete, ao Dr. Darlan Nazari e equipe de enfermagem do Hospital Nossa Senhora da Pompeia de Viadutos e a todos que prestaram apoio e solidariedade. Convidamos parentes e amigos para a missa de sétimo dia, que será celebrada sábado, dia 13 de junho, às 16 horas, na Capela São José de Pinhalzinho, Marcelino Ramos. A todos, a nossa eterna gratidão. Nota de agradecimento. Esposo Altamir Cordeiro, filhos e demais familiares de Justina de Lima Cordeiro, venha público agradecer a todos que ajudaram nesse momento de dor, em especial a equipe de médicos e enfermeiros da Associação Hospitalar Marcelinense, pelos cuidados, profissionalismo e dedicação. Aos familiares, parentes, vizinhos e amigos, por todas as manifestações de carinho e solidariedade prestada à família neste momento de tristeza e de dor. Nossa gratidão a todos que se fizeram presentes no velório. Convidam para o culto em memória de Justina de Lima Cordeiro, domingo, dia 14 de junho, às 8 horas da manhã, na Igreja Universal de Marcelino Ramos. Por mais este ato de fé e solidariedade cristã, a família agradece. Nota de agradecimento. Esposo Luiz em memória, filhos Alceu, Adilson em memória, Aristeu, Adila, Adair e Ademir, netos e demais familiares ainda consternados com a passagem da inesquecível Lúcia Mior de Paula, vem através desta nota agradecer a equipe do posto de saúde, motoristas da saúde de Marcelino Ramos e equipe de enfermagem e médicos da Associação Hospitalar Marcelinense. Agradecem aos ministros e aos parentes José, ou melhor, aos parentes, amigos e familiares por todas as manifestações de carinho e solidariedade prestada à família neste momento de tristeza e dor. Gratidão a todos que se fizeram presentes no velório e convidam para a missa de sétimo dia, sábado, dia 13, às 14 horas, na comunidade de Santo Antônio Marcelino Ramos. Deus tira de nós o que mais amamos quando menos esperamos, sem nenhum aviso. E a culpa? A culpa é da vida, que tem início, meio e fim. A nossa culpa está apenas em amar tanto e sentir tanto perder alguém. Mas o tempo é remédio e nele conquistamos o consolo. Com ele pegamos e pensamos nos bons momentos. E no fim apenas a saudade e uma certeza. Não importa onde esteja, estará sempre conosco. Por mais este ato de fé cristã, os sinceros agradecimentos da família enlutada e que Deus recompense a todos.
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9: Meio-dia, 33 minutos. 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Apresentamos pela Salete FM a Hora dos Avisos, que voltará ao ar amanhã, sexta-feira, neste mesmo horário. A todos, boa tarde.
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10: 12 horas e 35 minutos.
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9: Boa tarde a todos os ouvintes. Estamos abrindo nesse momento o programa informativo municipal, as informações da Prefeitura Municipal de Marcelino Ramos, hoje quinta-feira, dia 11 de junho. Pois bem, o programa informativo municipal, hoje quinta-feira, então já o prefeito municipal falou em dois programas anteriores sobre obras, sobre mobilidade. E hoje nós vamos provar para a comunidade marcelinense que o prefeito Delfim não é só asfalto. Prefeito Delfim também cuida de outros setores do município. E ele está aqui conosco no programa de hoje, prefeito. A gente já falou lá no primeiro programa que o nosso município está vivendo um momento histórico. E esse momento histórico vai ser deixado registrado na sua administração junto com o vice-prefeito Ogoi. Prefeito, acha que a missão está cumprida até agora, prefeito? Ou ainda tem setores a serem cuidados no nosso município? Boa tarde, prefeito.
13: Boa tarde a todos os ouvintes da Rádio Salete, a ti, Sandro, e a todos que estão acompanhando esse programa do nosso município de Marcelino. Nunca tudo está cumprido. Sempre tem coisa para fazer. E pode ter certeza, terminaremos o nosso governo aqui, eu e o Goi, com todo o nosso time, os secretariados aí todos, os servidores, os vereadores, enfim, e fará muita coisa ainda para os próximos fazerem. Vão ter muito serviço pela frente ainda. Porque quando tu fala em desenvolvimento, em crescimento, cada vez vai ter mais demanda, cada vez vai ter mais necessidade. Esses dias, inclusive, me perguntaram como é que vai ser o movimento todo que vai ter dentro de Marcelino quando tiver a ligação de Maximiliano até na BR-153. Eu disse, se preparem, vai ser como é Barão de Cotegipe, São Valentim, por exemplo, que passa todo aquele trânsito que vai de Erechim a Chapecó, passa lá por dentro e vai passar por aqui também. E aqui nós vamos ter muito desenvolvimento e muito crescimento. Exemplo que é Barão de Cotegipe, que tinha 4 mil habitantes, já está com 9 mil habitantes lá em Barão de Cotegipe. Então vai ter muito serviço sim para as próximas administrações e muitos desafios para o crescimento que nós vamos ter aqui em Marcelino e estamos tendo aqui já. Mas nós temos que falar, semana retrasada a gente falou sobre essas obras de asfalto, semana passada a gente falou sobre outras obras aí que estão acontecendo aí, é CRAS, é no turismo, é no balneário, é na agricultura e tantas outras coisas aí. Mas hoje nós vamos falar bastante da agricultura. Agricultura que nós temos várias atividades no município. Tem comércio, tem indústria, tem turismo. Mas a agricultura efetivamente é a que tem mais população vivendo dela. Porque não é só o agricultor que está lá, na colônia lá, ou plantando, ou criando o bicho, enfim, o que ele estiver fazendo lá. Não é só aquela atividade. Aquela atividade da agricultura movimenta o nosso comércio aqui. Então a agricultura é, sem dúvida, a nossa maior atividade do município. Ela envolve o maior número de pessoas e ela envolve uma gama maior do desenvolvimento em Marcelino. Então dentro disso a gente já tomou várias atitudes. Dentro delas, no início do nosso mandato, criamos aquelas leis para o incentivo à construção de aviário, incentivo de chiqueirando porco, incentivo à vaca leiteira. E agora a gente mudou um pouco o foco. Além desses incentivos, a gente criou outros incentivos que vão abraçar todos os agricultores. Esses incentivos da agricultura que nós criamos agora, no ano passado, nós criamos esses incentivos aí para que a questão da silagem, questão do calcário, questão da terraplanagem e todas essas atividades que tem na agricultura. E aí a gente fez ampliou mais essa questão das nossas associações, porque eu sou muito prático e falo aqui abertamente, como falei com todos os agricultores, eu falo aqui também. Tem atividades que se o município for lá fazer aquela atividade, ele vai deixar de fazer outra. E ainda muitas vezes ele está fazendo algo que não é a sua vocação, a sua expertise, vamos chamar assim, que é no caso um servidor público ir lá colher um milho ou fazendo uma silagem. Isso não é atividade fim do município. O município tem que cuidar da estrada, para que o agricultor consiga levar e trazer o seu grão, para que o estudante consiga passar, ambulância e tudo mais. Então essas associações estão indo muito bem. E dentro disso e tudo que a gente já combinou lá com eles, com as associações, e também aqui quero fazer uma referência aos nossos vereadores aí, que têm buscado com os deputados recursos para que a gente consiga comprar implementos para passar para essas associações. Nós temos aqui já está aqui na prefeitura, uma plantadeira, no caso uma semeadeira, né? Uma plantadeira, recurso aí, um valor de aquisição de R$98 mil, que é para plantar as culturas de inverno, né? Que pasto, trigo, enfim, tudo. As culturas de verão, que é milho, soja, enfim. Essa plantadeira já está aí e ela vai para a associação lá do Ligeiro. Já está definida, essa plantadeira vai para lá. Temos duas calcariadeiras também, que é para espalhar o calcário, né? Calcário que a gente tem esse programa aí, que a gente banca um valor para cada produtor aí, para poder adquirir o calcário. Então são duas calcariadeiras aí que vão para duas associações também. Também três rolo faca, que para quem é da agricultura sabe do que eu estou falando aí. São investimentos aí de mais de R$120 mil aí, que também vão para as associações. E também quatro distribuidor de esterco de aviário, né, esterco seco, que também vão para as associações. Então isso aí tudo, se somar tudo aí, 100, 200, 300, uns R$400 mil aí, que estão sendo adquiridos, alguns já adquiridos, outros agora, adquirindo agora aí, e que vão para as nossas associações dos nossos agricultores, para poder as associações prestar serviço junto aos agricultores com um custo mais barato, que consiga ser absorvido melhor pelo agricultor. Além disso, de todas essas questões que nós estamos falando aí, que é da produção, seja do grão, seja do suíno, das aves, do leite, do gado de corte e tudo mais, nós vamos falar aqui também da água. A água é o maior gargalo, um dos maiores gargalos que temos no município, né? quando assumimos eu e o Goi aí, vamos falar 5 anos atrás aí, tinha problema na água em Pinhalzinho, resolvido. Problema na água em Santa Bárbara, resolvido. Problema em outros lugares aqui do município que eu poderia dar, enumerar aqui, são vários lugares que foram feitos aí e resolvidos. E já vou me dizer, mas tem mais outros para resolver, e tem mesmo. Dentre eles, agora no estreito aí, foi perfurado um poço aí na comunidade de São Sebastião aí, propriamente na propriedade do seu Cassiano Orne, ali próximo da comunidade do estreito. O poço é na propriedade do Cassiano Orne, mas é para beneficiar a todas as famílias ali da redondeza que vão precisar dessa água ali na comunidade de São Sebastião do estreito. Um poço perfurado com 300 metros, agora fazer teste de vazão aí e depois a instalação do poço para poder ser a solução desse poço, dessa água aí para a comunidade aí de São Sebastião. Falar de São Caetano. São Caetano era de década aí, problema da água de São Caetano. Foi perfurado poço profundo aí, cerca de 1.000 metros aí, o poço aí, para ter a água lá em São Caetano. E agora o negócio é instalar essa água e fazer as redes para poder ligar a água para a gente aí, para o pessoal aí de São Caetano. Então, são várias as condições que estamos buscando aí, quando falo da agricultura também, várias pontes que não passavam uma coletadeira, agora passa, que eram de madeira, agora são de concreto, que eram estreita, agora são larga, mas tem muitas outras para fazer. E o desafio meu e do Goi aqui da nossa administração é que até o final do mandato a gente consiga fazer com que todas essas pontes tenham a largura necessária para passar a coletadeira, não seja mais de madeira. Teve ponte aqui que os dois ex-prefeitos anterior a mim tiveram que construir. Em 8 anos teve que fazer a ponte, 8 anos depois teve que fazer outra ponte e eu ia ter que fazer de novo agora, de madeira. Não, agora ela é de concreto, agora vai passar uns quantos prefeitos aí depois de nós aí e não vai precisar fazer a ponte porque agora ela é de concreto. Então, assim é que a gente está fazendo, procurando fazer obras que durem por muito tempo, porque outras obras necessárias vão ter que serem feitas pela frente e para que não seja gasto dinheiro público sempre refazendo obra. Então, estamos aí com um recurso do governo de estado que, na vinda do vice-governador Gabriel Souza, do nosso deputado Dirceu Franciscon aí, nós contemplaram aí com recurso de R$400 mil, que não é em dinheiro, vem as máquinas. Agora nós vamos definir aí o que nós vamos fazer com essas máquinas, mas são máquinas que vêm aí, que nós vamos definir aí, junto com a Secretaria de Agricultura, de Obras, para definir quais as estradas que nós vamos avançar, e avançar para fazer estrada larga. Se tem valeta, que é para o lado de cima da estrada lá, e que tem rocha, que tem laje, nós hoje temos condição, temos uma escavadeira de 22 toneladas com um rompedor dos grandes que rompe tudo que é rocha aí, que precisar, alguma tem que detonar talvez, mas se precisar abrir, tem que abrir a valeta, que para quem vê a estrada do interior aí sabe, abrir a valeta que está para o lado de cima do barranco, a valeta funda tem que ser, e botar tubo para que a água atravesse por dentro dos tubos e não por cima da estrada, porque senão tu vai lá, patrola, tu vai lá e cascalha, primeira chuvarada já a estrada está detonada de novo. Então, com esse recurso aí, que eu quero aqui agradecer o vice-governador Gabriel, que nos contemplou aí, o deputado Dirceu Franciscon aí, com esses R$400 mil aí, que vai dar para fazer uma parte aí dos nossos tantos mil quilômetros aí que temos aí de estrada que precisamos melhorar e arrumar. Também um programa do governo do estado, estamos esperando aí, que é para as pontes, né? Que eu falei agora há pouco, que aí são coisa de R$1 milhão para as pontes e mais R$1 milhão para as tubulação e galeria que nós precisamos aí para as drenagens. E vamos ter um inverno aí muito chuvoso para que a gente enfrente os problemas e que não tenhamos problemas maiores aí com as fortes chuvas que estão programadas aí, pensam que estão anunciadas aí para esse inverno.
9: Perfeito, aproveitar a sua presença no programa de hoje, e era uma das teclas que o senhor batia sempre lá antes de ser eleito, na primeira gestão ainda, é questão de eventos. Tivemos sábado passado a abertura da João Pepa, aqui em Marcelino Ramos, que está continuando, né? Vai ter mais eventos agora até o final do mês. Se o prefeito comentasse com relação a este evento e convidasse também o pessoal para participar. E a João Pepa em pleno andamento aí, né, prefeito?
13: Muito bem. A João Pepa que já estamos na edição de número...
9: 35.
13: 35 anos. Na época, uma equipe toda aí, e eu me lembro que o Isotão fala muito, né? Ele que estava um tanto à frente, junto com outras pessoas aí também, que começaram a João Pepa.
9: Saudoso José Carvalho.
13: É, o Zeca Diabo, né? Que era o José Carvalho, um grande amigo nosso aí, ele, Isotão e tantas outras pessoas aqui. Falei o nome dos dois, mas me refiro a todos que contribuíram, porque isso não se faz com uma mão ou com duas mãos, se faz com muitas mãos, né? E olha o trabalho que essa gente toda está tendo aí. A nossa saudação aí ao Padre José, todos os padres aí que fazem o principal, que é a questão da nossa religiosidade e que é a fundamentação dessa João Pepa, da João Pepa, e a todo o time da paróquia aí que vem fazendo esse trabalho aí, que não é um trabalho pouco não, né? As etnias aí, fazer esses jantares aí, a programação disso, quando termina uma já começa a planejar a outra, né? Isso aí é um trabalho bastante forte, e convidar a todos que participem da programação da João Pepa. Nós vamos ter aí no domingo, né? No domingo nós vamos ter o Rogério Magrão aí. Vamos
9: no encerramento, dia 28.
13: Encerramento, né? Dia 28.
9: Né? Hoje é dia 11, né? Então temos aí no dia 14 temos evento, né?
13: Tá.
9: Que é o almoço gaúcho.
13: Isso aí. E depois nós vamos ter o encerramento dia 20.
9: No dia 20, da então a italiana, né?
13: Tá. 20 é a italiana e 21. E
9: 28 dá o encerramento.
13: 28 é o encerramento. Com o show do Rogério Magrão.
9: E dia 24, que é na quarta-feira, feriado municipal, é a data do nosso padroeiro São João Batista, também tem a festa de São João também.
13: Certo. E dia 28, encerramento, com o show do Rogério Magrão, o qual é gratuito, que aí tem recursos de uma participação da prefeitura, junto à paróquia, né, para poder ter esse show aí, e para que esse show seja aberto ao público, sem cobrança de ingresso. Então aí tem recursos do município, do qual a participação junto com a nossa paróquia aqui, e é em comemoração ao aniversário do município. Então, pessoal, vamos em frente, buscando as soluções. Agora é inverno, um pouco diminui nossos movimentos aqui, principalmente na área do turismo, mas logo, logo aí vai chegar o verão e vai chegar muito turista em Marcelino, já vem vindo agora, né? Vem no inverno. Vamos procurar cada vez mais trazer turistas para o inverno também, mas logo, logo chega o verão. E o verão tem que estar o município preparado para receber toda essa gente que cada vez mais vai aumentar aqui em Marcelino. Muitas obras, muitas conquistas, com a participação de todos. E eu quero que todos que estão nos ouvindo aqui nesse programa de hoje participem junto conosco. Tem dificuldades? Tem... situações que precisamos melhorar, esse prefeito está aqui para lhe ouvir, para ouvir a tua demanda e buscar a solução dela, porque é assim que nós vamos conseguir melhorar a vida de toda a nossa gente. Abraço a todos aí, vamos lá!
12: E assim a comunidade marcelinense ficou bem informada sobre as atividades da Prefeitura Municipal de Marcelino Ramos. O Poder Executivo está à sua disposição na Praça Padre Basso. Agradecemos sua audiência e até o nosso próximo encontro.
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16: Enfrento em Guadalajara a partir das 11 horas da noite.
17: Temperatura de 17 graus em Porto Alegre, Passo Fundo e Rio Grande, 16 em Caxias do Sul e Pelotas e 14 graus em Santa Maria. Cleocum atualiza a previsão do tempo.
18: Agora à tarde, a previsão é de tempo instável, céu nublado e pancadas de chuva espalhadas pelo estado. Algumas áreas com mais volume de chuva, outras áreas com menos, mas de uma maneira geral, tempo instável no estado. E a tendência é de que essa instabilidade vá à noite e vá ainda se estender durante boa parte da sexta-feira por aqui, já que há uma expectativa que só no final da sexta a chuva vá cessar. Sábado sem chuva, mas ainda com muitas nuvens no estado.
16: A Administração Oceânica e Atmosférica dos Estados Unidos confirmou hoje a formação do El Niño. O fenômeno climático ocorre quando as águas superficiais do Oceano Pacífico ficam mais quentes que o normal na região da linha do Equador. O El Niño costuma causar aumento do volume de chuva no Rio Grande do Sul, o que eleva risco de temporais e cheias. A intensidade do fenômeno ainda não foi confirmada. O órgão afirmou que há 63% de probabilidade de um El Niño muito forte durante o período de novembro a janeiro. A força depende de quanto o oceano vai aquecer nos próximos meses e como a atmosfera vai responder a esse aquecimento.
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20: Quase 700 mil multas de pedágio Free Flow já foram anuladas no Rio Grande do Sul. O cancelamento das infrações ocorre após determinação do governo federal. O repórter Gabriel Jacobsen tem os detalhes.
21: O DAER, Departamento Autônomo de Estradas de Rodagem, confirmou a anulação de 692 mil multas que haviam sido aplicadas no Rio Grande do Sul pelo não pagamento de pedágios Free Flow, os pedágios sem cancelas. A medida é resultado de uma decisão do governo federal, anunciada em abril, que criou um período de transição para quem foi multado em pedágios Free Flow. O não pagamento das tarifas de pedágio sem cancelas em até 30 dias é considerado evasão de pedágio, gerando multa de R$ 195. Para que essas multas sejam anuladas, os infratores precisam quitar a dívida da tarifa junto à concessionária, no Rio Grande do Sul, a caminhos da Serra Gaúcha.
16: O diretor-geral da Polícia Federal, Andrei Rodrigues, afirmou que uma eventual delação premiada do empresário Daniel Vorcaro, dono do Banco Master, só será considerada se trouxer informações novas para a investigação. Em entrevista

0: para que uma colaboração traga, de fato, uma efetividade esperada pela legislação.
1: André Rodrigues afirmou que a investigação está avançada, mas não há prazo para conclusão. Ele disse que o caso Master é a maior investigação da história da Polícia Federal sobre a classificação de facções criminosas brasileiras como terroristas pelos Estados Unidos. André Rodrigues considerou um erro técnico grave e garantiu que isso em nada muda a política de combate ao crime organizado pelo Brasil. Ainda nesta edição, Infraero assumirá aeroporto de Caxias do Sul.
2: O presidente dos Estados Unidos afirma que vai voltar a atacar o Irã hoje e ameaça tomar controle de todo o petróleo e gás do país.
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2: A Polícia Civil afirmou no final desta manhã que o homem que foi encontrado ontem ferido por disparos de arma de fogo dentro de casa no distrito de Arroio Teixeira, em Capão da Canoa, está no hospital, onde médicos realizam o protocolo para a confirmação de morte encefálica. Moacir de Oliveira, de 61 anos, estava com a esposa Cláudia de Souza, de 52 anos, que morreu no local, também baleada. A investigação trata o caso como latrocínio. Ninguém foi preso até o momento. Agora em Porto Alegre, 17 graus, meio-dia, 56 minutos.
4: Serviço.
1: Servidores públicos federais poderão encerrar o expediente mais cedo nos dias em que a seleção brasileira tiver jogos da Copa do Mundo. Com a portaria, os funcionários poderão se ausentar do trabalho 3 horas antes dos Jogos do Brasil. O texto estabelece ainda que as horas não trabalhadas durante os jogos deverão ser compensadas no período de 3 de agosto a 30 de setembro.
2: A Infraero vai assumir a administração do aeroporto Hugo Cantergiani, em Caxias do Sul. A decisão foi publicada no Diário Oficial da União. Antes da troca, haverá um período de transição de 4 meses envolvendo a prefeitura. O município investiu 12 milhões de reais para a recomposição da pista, construção de muros e revitalização de hangares. O aeroporto opera 3 voos diários para São Paulo. Em instantes, Pentágono é fechado nos Estados Unidos por medida de segurança.
1: A apuração do segundo turno da eleição presidencial do Peru aponta uma diferença de apenas 561 votos entre os dois candidatos, com mais de 98% das urnas contabilizadas. A conservadora Keiko Fujimori reassumiu a liderança com 9.032.653 votos. O deputado de esquerda, Roberto Sanches, tem 9.032.092 votos. As urnas a serem analisadas contabilizam cerca de 400 mil votos.
2: O presidente dos Estados Unidos, Donald Trump, voltou a ameaçar atacar o Irã nesta noite. Em publicação em rede social, Trump disse que o país será atingido com muita força e que os Estados Unidos em breve assumirão o controle da infraestrutura e dos mercados de petróleo e gás do Irã. O presidente norte-americano disse ainda que faria o mesmo que foi feito na Venezuela. Ontem, o Irã anunciou o fechamento do Estreito de Hormuz para o trânsito de navios.
1: O Pentágono foi fechado há pouco após uma ameaça com materiais perigosos. Segundo a CNN Internacional, diversos andares do edifício também foram esvaziados. A repórter Kelly Matos está nos Estados Unidos e tem mais detalhes.
5: Vários andares e corredores dentro do Pentágono foram colocados em isolamento e outros estão sendo evacuados devido a um incidente com materiais perigosos. O Pentágono é a sede do Departamento de Defesa aqui dos Estados Unidos e é um dos maiores escritórios do mundo, com mais de 23 mil funcionários. O porta-voz do Pentágono, Sean Pernell, confirmou que sistemas dentro do prédio detectaram um problema na qualidade do ar, que exige medidas preventivas até determinarmos sua gravidade. A equipe de resposta a materiais perigosos da Agência de Proteção das Forças do Pentágono está respondendo ao incidente com assistência do Corpo de Bombeiros do Condado de Arlington, segundo a porta-voz do departamento, capitã Jamie Dill.
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0: próxima edição será amanhã às 8 da manhã. Boa tarde.
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4: 13 horas e 2 minutos.
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5: Muito boa tarde, gaúchos, boa tarde, catarinenses. Estamos chegando a partir de agora aqui na programação da Rádio Salete para fazermos companhia para vocês. É, está no ar mais uma edição do programa Expresso Bandas. Estamos chegando, eu e o Luiz Otávio, para trazer bastante música para vocês. Nesta tarde, você que gosta da música de bandas, já vai aumentando o volume do rádio, do celular, do aplicativo. 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Enfim, estamos chegando para trazer bastante música, uma ótima tarde, paz, saúde, felicidade para você. E tá chegando o primeiro bloco musical, aquele abraço.
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1: 13 horas e 16 minutos.
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0: Agora são 1h17. 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Você que está aí trabalhando, você que está levando a gente de carona aí pelas estradas da região, aquele abraço, 1h20, trazendo aí Porto do Som.
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1: 13:29.
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0: agora são 1:32. 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
1: 13:47.
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0: Agora são 1h50. É o programa Expresso Bandas. 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Programa Expresso Bandas, é, a gente vai com vocês até às 14h30. Obrigado pela audiência, né? Trazendo aí Terceira Dimensão.
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2: Infraero vai assumir a administração do aeroporto de Caxias do Sul, na Serra. União Europeia anuncia parceria com o Brasil em áreas como inteligência artificial, conectividade e infraestrutura digital. Banco Mundial reduz projeção de crescimento da economia brasileira em 2026 para 1,9%. Céu encoberto em Porto Alegre, agora faz 17 graus. A tarde segue com nebulosidade e pancadas de chuva espalhadas pelo Rio Grande do Sul. 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

0: com lentidão na Zona Norte, na Baltazar de Oliveira Garcia, sentido bairro Centro, perto do Terminal Triângulo. Teve um acidente antes por ali. A mesma situação na 24 de outubro, entre a Quintino e a Doutor Timóteo, com bastante tranqueira na 24, com o trânsito Iantambará.
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2: Incidente que fez Pentágono ter áreas evacuadas foi alarme falso.
3: Segundo fontes ligadas ao governo, o incidente se tratou de um alarme falso, portanto, não se confirmou ameaça, nem mesmo feridos. Pela manhã, vários andares e corredores do Pentágono foram colocados em isolamento e outras unidades haviam sido evacuadas devido à suspeita de materiais perigosos. O Pentágono é a sede do Departamento de Defesa dos Estados Unidos e também um dos maiores escritórios do mundo, com mais de 23 mil funcionários. Esse episódio acontece no dia da abertura oficial da Copa, disputada também no México e no Canadá. Dos Estados Unidos, Kelly Matos.
2: Mulher que teve querosene jogado no rosto pelo companheiro será ouvida novamente pela polícia.
4: A enteada dela, de 21 anos, filha do suspeito, também entrou como vítima de violência na investigação. Ambas serão ouvidas pela Polícia Civil. De acordo com o delegado Rafael Saltier, essa nova intimação para depor busca avaliar se o caso pode ou não ser enquadrado como tentativa de feminicídio. Ontem à noite, a mulher, de 45 anos, recebeu atendimento no hospital de Estância Velha em função da ardência no rosto, mas já foi liberada. Já o homem foi preso em flagrante por suspeita de ter jogado querosene na companheira. Da redação, Isabela Daut.
2: 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Notícia na hora certa, volta na Rede Gaúcha às 3 horas. Da redação, Felipe Baques.
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8: 14 horas e 4 minutos.
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É, agora são 2:07. Estamos aí, segunda parte do programa, né? A gente vai com vocês até às 14h30. Vamos lá, vamos em frente, né? Trazendo mais música, Luiz Otávio. Chegando aí, banda G10.

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1: 14 horas e 17 minutos.
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0: Vamos em frente, nosso programa Expresso Bandas, né? Obrigado aí pela companhia, você gaúcho, você catarinense. Vamos trazendo mais músicas, chegando aí, banda Mercosul.
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1: É, e assim a gente chega ao final do programa. Um abraço, meu nome, no meio do Luiz Otávio. A gente volta com vocês amanhã, né? Obrigado aí pela audiência e fiquem com as últimas de hoje. Tchau, tchau.

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1: 14 horas e 32 minutos.
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3: Fala, minha gente, muito boa tarde. Sejam todos bem-vindos aqui à nossa 100.3 de Marcelino Ramos. E aí, tá de boa por aí? Tudo certo na tua quinta-feira? A gente espera que sim, pra que juntos a gente curta mais uma tarde super especial aqui da programação da 100.3, hein? Eu, Luiz Otávio, tô chegando a partir de agora com o nosso Overdose, a dose máxima das mais tocadas. E você, claro, é meu convidado, a minha convidada especial, aumentar o volume do rádio. Quem puder participar, participa junto, pede o sucesso musical no 549-8117-9296. Bora lá, Overdose chega e chega com tudo pra ti. E a primeirinha é uma regueira. Hoje a gente abre todas por aqui com ele, Armandinho e a Morena Nativa. Aumenta o volume, o Overdose tá chegando.

0: Tá aí, Armandinho, Morena Nativa, primeirinha de hoje.
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0: E tô contigo, já cheguei por aqui pra ficar contigo nessa tarde maravilhosa de quinta-feira, né, minha gente? Quase, quase finalzão de semana novamente pra gente curtir. E a gente tá por aqui pra trazer a trilha sonora perfeita pra tua tarde. Então joga o volume lá em cima. Quem puder cantar, canta junto com os nossos sucessos. Quem não puder, só entra na vibe, entra nesse clima maravilhoso que a nossa programação procura trazer todas as tardes pra ti de segunda a sexta-feira, né? 19 graus a temperatura aqui em Marcelino Ramos, tempo com sol entre nuvens, tivemos uma pancadinha de chuva agora há pouco por aqui, né? Mas a previsão é sim de chuva aí para as próximas horas aqui em Marcelino Ramos, né? Temos essa previsão, claro, ontem a gente também tinha previsão de chuva com acúmulos aí de 90% na cidade e a gente não teve chuva ontem, né, minha gente? Então a previsão às vezes dá aquela falhada, mas enfim, previsão para hoje também é de chuva aqui em Marcelino Ramos, tá bom? E a gente tá começando apenas o nosso Overdose, então a gente tem a tarde inteira por aqui no oferecimento das empresas parceiras, né? 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
0: Bora pra mais música na programação, agora tem as irmãs Maiara e Maraísa.

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1: 14 horas e 44 minutos.
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7: 14 horas, agora 47 minutinhos. Overdose tem sequência por aqui num oferecimento também da Ideal. 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
7: Bora pra mais sucesso? Música pop chegando pra gente recordar com Nelly Furtado.

Bora, minha gente, 14 horas agora, 57 minutinhos, pois é, 3 minutos nos separam aí da virada de hora nessa tarde maravilhosa de quinta-feira, 11 de junho de 2026. Pra você, uma excelente quinta-feira, trilha sonora, pode deixar por nossa conta, seja você que tá aí na batalha, trabalhando nessa quinta-feira.

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Overdose! Minha gente, bora encerrar essa primeira parte do nosso Overdose com ela, Marília Mendonça e Jorge Henrique Rodrigo. Daqui a pouquinho tem notícias na hora certa e na volta eu tô de volta com muito mais som na

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4: 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Notícia na hora certa, 3 horas 1 minuto. Começa no México, cerimônia de abertura da Copa do Mundo. Incidente que fez Pentágono nos Estados Unidos ter áreas evacuadas foi alarme falso. Desmatamento na Amazônia tem redução de 61% em maio, a maior já registrada. O céu encoberto em Porto Alegre agora faz 18 graus. A tarde segue com nebulosidade e pancadas de chuva espalhadas pelo Rio Grande do Sul. 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
2: Com muita lentidão na Plínio Brasil Milano, no sentido ao centro, perto do cruzamento com a terceira perimetral, devido a um serviço de instalação de radares por ali. Na Baltazar de Oliveira Garcia, já liberado o trecho que travava perto do Terminal Triângulo. Teve um acidente por ali, um atropelamento por ônibus. Vítima já socorrida e retirada pelo SAMU. Com o trânsito, Ian Tambara.
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0: O presidente dos Estados Unidos afirmou hoje que cancelou ataques contra o Irã que haviam sido prometidos para a noite de hoje. A nova escalada no conflito começou após o Irã ter derrubado um helicóptero militar Apache norte-americano, o que ameaça o cessar-fogo estabelecido em abril entre os dois países. Já o governo iraniano afirmou hoje que o Estreito de Hormuz está fechado até novo aviso. E nos Estados Unidos, a Casa Branca apresentou hoje o ringue que receberá uma luta de UFC no próximo domingo, dia que marca o aniversário de 80 anos de Donald Trump. A estrutura tem 28 metros de altura, sendo mais alta que a própria Casa Branca. 14 lutadores vão participar. Ao redor do octógono haverá assentos para 4.500 convidados. O evento é financiado pelo próprio UFC. 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Notícia na hora certa, volta na Rede Gaúcha às 8 da noite. Da redação, Paulo Rocha.
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5: 15 horas e 5 minutos.
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3: 3 da tarde, mais 7 minutos e a gente tá de volta aqui na programação da 100.3. A partir de agora começa a segunda parte do nosso Overdose, parte que a gente traz os nossos quadros. A gente continua trazendo também muita música boa pra você, misturando todos os sucessos. Aqui a gente faz uma tarde super eclética pra você curtir o sucesso da tua preferência por aqui. E também, claro, a gente espera a tua parceria, a tua participação. Ajuda a gente a montar a playlist musical da nossa quinta-feira, 549-8117-9296. E a prova de que a gente faz um mix super diferente é que agora a gente traz sertanejão. Bora curtir e cantar juntos com ele, nosso queridão Daniel, com Adoro Amar Você. Aumenta o volume e vem com a gente.

0: Harry Styles na parada, minha gente, essa música é demais, né? Tá aí, Golden por aqui. 15 horas agora, 16 minutinhos. Bora lá comentar um pouquinho sobre a vida dos artistas e dos famosos aqui no nosso...
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0: É isso mesmo, tá na hora do nosso Dose Paparazzi de hoje. Hoje a gente vai falar sobre o Natan, né? O cantor Natan. Voltou a comentar aí a polêmica envolvendo a sua relação com Rafa Kalimann e negou rumores de separação. Durante um evento realizado na última terça-feira, o artista afirmou que dificuldades fazem parte da vida de qualquer casal e destacou que o mais importante é superar os momentos difíceis juntos, né? Ele fala, nas palavras dele, todas as famílias passam por problemas, não é o primeiro e nem será o último. O importante é permanecer forte e seguir em frente, declarou o cantor. A repercussão começou após o lançamento do documentário Tempo para Amar, na qual Rafa Kalimann relembra desafios enfrentados durante a reta final da gravidez da filha do casal, Azusa. Na produção, a influenciadora relatou episódios de ansiedade, síndrome do pânico, depressão, além de afirmar que sentiu falta do apoio emocional de Natan em alguns momentos da gravidez. Com a repercussão nas redes sociais, Rafa fez questão de esclarecer que nunca foi abandonada pelo cantor. Segundo ela, o documentário apenas retrata situações reais vividas durante a gestação e não tinha intenção de apresentar uma versão idealizada da maternidade ou do relacionamento dos dois. Natan também se pronunciou anteriormente sobre o assunto, pediu que o público assistisse o documentário completo antes de tirar conclusões com base apenas em trechos que viralizaram na internet. O casal, segundo eles, seguem juntos e afirmam ter superado as dificuldades enfrentadas durante o período, né? Tinha essa polêmica na internet falando que a Rafa e o Natan tinham se separado e o Natan voltou, veio a público aí na última terça-feira durante um evento e falou que os dois seguem como um casal normalmente, destacou que o mais importante é superar os momentos difíceis juntos. Esse foi o nosso Dose Paparazzi de hoje. A gente trouxe o assunto mais comentado da internet aqui pro rádio.
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3: 15 horas e 18 minutos.
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0: E a gente segue por aqui, 15 horas 19 minutinhos, no oferecimento também da MR Eletro e Ferragens, que é para você que vai construir, para você que vai reformar. 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

0: Essa música é massa demais, né? Ô, Rapa, Auto Reverse, 15 horas, agora 27 minutos.
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0: A gente tá por aqui, ao vivo contigo, é a programação da 100.3, a programação do nosso Overdose nessa tarde super especial de quinta-feira, né? No comecinho do programa a gente falava que tem previsão de chuva aí pras próximas horas em Marcelino Ramos, né? Lá no comecinho da nossa programação recente tinha caído uma pancadinha de chuva por aqui, o tempo tava meio nublado. Então, minha gente, 20 graus a temperatura agora aqui na Praça Padre Basso, solzinho brilhando e brilhando forte por aqui, tá bom? Acho que mais um dia aí, previsão do tempo não tá muito assertiva aqui pra Marcelino Ramos e pra nossa região, né? Ontem à tarde também a gente tinha 90% de chance de chuva aqui da nossa região e zero chuva, né, minha gente? Não choveu. Então acho que hoje também vai passar sem chuva, né? Tá aí, minha gente. Estão precisando da chuvinha e ela não tá vindo aqui pra região, né? Mas agora vem final de semana, tempo bom. Pelo menos a previsão marca tempo bom pro final de semana, tá bom? 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Antes da próxima música, quero falar também aí sobre a programação da João Pepa, 35 anos, né? Esse evento que acontece aí aqui em Marcelino Ramos, tradicional João Pepa, né? Trazendo sempre aquelas delícias, aqueles jantares típicos, também os shows musicais. Enfim, e a gente já convida você também para as festividades do próximo final de semana, no próximo dia 14 de junho, próximo domingo então, né? Ao meio-dia tem o almoço gaúcho com animação do Compasso Fandangueiro, né? Reservas aí dos ingressos, dos espetos de carne, você já pode fazer aí com o pessoal da João Pepa, né? Inclusive, os pontos de venda aqui em Marcelino Ramos são na Paróquia São João Batista, no Supermercado Mapique e no Supermercado Belé. Ou então, você que é da nossa região, pode entrar em contato via WhatsApp 549-8446-4229. Também pode reservar o teu ingresso via WhatsApp, tá bom, minha gente? Então, próximo domingo, ao meio-dia, almoço gaúcho com animação do Compasso Fandangueiro. Tô tentando entrar em contato com o pessoal da paróquia pra ver se hoje também já tem aí aquelas delícias à venda aí no pavilhão da João Pepa. Alô, pessoal da João Pepa, quem estiver ouvindo aí pode confirmar pra gente se tem ainda. Eu sei que a partir de amanhã com certeza já tem os quitutes, mas quem sabe hoje já estão vendendo alguma coisa por lá, a gente já dá um alô aqui na rádio, tá bom? Forte abraço pra toda a galera, inclusive um abraço pra galera que tá sempre aí trabalhando no evento da João Pepa, né? Preparando tudo pro final de semana e sempre com rádio também aqui na 100.3. né? Bora de mais música, 15 horas agora 31 minutinhos, a gente traz Dona, sucesso deles, Luan Santana e Léo Foguete na programação.
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2: 15 horas e 34 minutos.
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9: Quinze horas 36 minutinhos e a gente segue por aqui no Instituto, no oferecimento, né, do Instituto de Olhos Santa Luzia de Erechim, onde você encontra especialistas em todas as áreas da oftalmologia para melhorar a tua saúde ocular e a tua qualidade de vida. 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
9: Bora, minha gente, 15 horas, agora 39 minutinhos, você já sabe, né? Tem overdose de nostalgia chegando e, ó, prepara o coração, tá bom? É a dica que eu te dou.
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9: Bora lá, então, falar sobre essa música. Amanhã a gente sabe, dia dos namorados, né? Dia 12 de junho. Mas hoje a música, sim, ela tem um clima todo romântico e tal, mas hoje a música selecionada é principalmente para os solteiros que estão aí em busca de um relacionamento, de um amor verdadeiro, porque essa música fala exatamente sobre isso, sobre a busca por um amor real e um amor verdadeiro, tá bom? Ela foi lançada lá em 1984, se tornou o maior sucesso da carreira da banda e é considerada uma das baladas mais marcantes da história do rock. A letra, ela fala sobre a busca por um amor verdadeiro e pelo significado mais profundo dos sentimentos. Ela é uma reflexão sincera de alguém que já viveu experiências, enfrentou desafios e ainda procura entender o que realmente é amar. E aí, é a história da tua vida? Bom, tecnicamente essa canção combina piano, sintetizadores e uma interpretação vocal que emocionou uma geração. Além da participação de um coro gospel que dá ainda mais força e grandiosidade ao refrão. Essa música atravessou gerações como um clássico absoluto das baladas românticas, emocionando ouvintes até hoje com a sua mensagem universal e sua sonoridade inesquecível. Então a dica que eu te dou, aumenta o volume, curte esse som junto com a gente. É da banda Foreigner. I want to know what love is. Então bora, minha gente. Aumenta o volume, curte essa balada romântica dos anos 80.

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2: Bora, minha gente, falar sobre tecnologia aqui na 100.3? Então, bora lá. A gente vai falar sobre o Instagram, que preocupou muita gente, né? Principalmente nessa semana. Amanhã é dia dos namorados, né? Muita gente, eu acho que brigou por causa do Instagram de ontem pra hoje. Isso porque o Instagram começou a liberar para mais usuários brasileiros o recurso Mapa. Uma ferramenta que permite compartilhar a localização em tempo real com seguidores selecionados. A novidade mostra onde seus amigos estão e também exibe publicações associadas a determinados locais, criando uma nova forma de interação dentro da rede social. O usuário pode escolher quem poderá ver a sua localização, se for os amigos próximos ou pessoas específicas ou então ninguém, né? Lembra do Snapchat? O Snapchat também tinha isso, né? Mas aí ele mostrava na questão da cidade, tipo, tal pessoa tá em tal cidade, o teu bonequinho ficava lá em cima da cidade. Bom, apesar da proposta de facilitar conexões e descobertas de lugares, a ferramenta gerou preocupações relacionadas à privacidade, já que pode abrir espaço para monitoramento, assédio e perseguição. Em nota, o Instagram informou que o recurso foi liberado no Brasil de forma acidental e que está trabalhando para corrigir a situação. A plataforma destaca que o compartilhamento da localização vem desativado por padrão e só é ativado se o próprio usuário autorizar. Além disso, é possível alterar ou desativar a função a qualquer momento nas configurações do mapa, tá bom? Mas o que preocupou muita gente é que o Instagram estava dando a localização exata. Não era, tá em tal cidade, não. Ele mostrava literalmente no mapa onde você estava, sabe? Se você estava na sua casa, aparecia a localização da sua casa. O que abriu brechas aí para muita preocupação, principalmente sobre privacidade nas redes, né? Por enquanto, o recurso ainda está disponível para um número limitado de usuários e pode não aparecer em todas as contas, tá bom? Foi liberado por acidente para alguns usuários, então vale a pena dar uma conferida lá nas configurações de privacidade, nas configurações do mapa, para ver se o Instagram não está espotando aí a tua localização em tempo real praticamente para todos os teus seguidores, tá bom, minha gente? Mas o Instagram já está trabalhando para retirar esse recurso do ar. Esse foi o nosso Dose Tech de hoje, que está de volta amanhã aqui na programação da 100.3.
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3: 15 horas e 56 minutos.
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1: 16:02.
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1: Bora, minha gente, 16 horas, agora 4 minutinhos, virada de hora aqui na programação, né? É, e a terceira e última parte do nosso Overdose começando aqui pela 100.3, então pode aumentar o volume, pode curtir junto com a gente, né? Só lembrando, não tivemos aí notícias na hora certa, agora no sinal das 16 horas, a Rede Gaúcha já tá em transmissão aí do primeiro jogo da Copa do Mundo que tá acontecendo, né? Tivemos agora há pouco o show de abertura lá no México, lembrando que nesse ano são 3 países sede, né? Então os 3 países irão fazer cada um a sua abertura. Agora teve, agora há pouco, o início da Copa do Mundo no México e agora já tem bola rolando aí, México e África do Sul, tá bom? Começou agora às 16 horas o jogo, então por isso que a gente não teve o sinal do Notícias na hora certa das 16 horas. Então, sobra mais tempo pra gente trazer mais música pra ti. E agora tá chegando o sucesso de Marcos e Belucci, Nadson Luferinha.

Porque 6 horas, 6 minutinhos, se eu tivesse talento musical, eu ia estar cantando junto aí com o playback da música, né? Esses artistas, vou te contar, hein? Trocaram a música, tiraram a música, deixaram só o playback aí na plataforma de rádio. Mas enfim, vamos pra próxima música? Ludmilla tá chegando por aqui agora sim, maliciosa na programação. Bora, 16 e 7.

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0: Tá aí, minha gente, Fidu Mijeca, Fernando e Sorocaba cortando as BR, 16h15, bora pro Top Music de hoje.
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0: Bora lá, o Top Music de hoje traz pra você Bad Bunny com DTMF.

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1: 16 horas e 19 minutos.
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12: 16 horas, agora 22 minutos, e a gente está chegando ao final da nossa edição de quinta-feira do Overdose. Agradecendo demais a tua companhia, a tua parceria em mais uma tarde por aqui. E claro, amanhã, sextou da 100.3, a partir das 14 horas e 30 minutos. Aguardo essa audiência maravilhosa amanhã também. E deixo vocês hoje com o sucesso de Matheus e Cauã, e depois tem Black Eyed Peas. Até amanhã, se cuidem, tchau, tchau.

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1: 16:29.
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Boa tarde para você que está aí na sintonia da Rádio Salete FM 100.3 FM de Marcelino Ramos. Estamos chegando por aqui com mais uma edição do Território Sertanejo, o seu programa de todo final de tarde, penúltima edição da semana, tarde de quinta-feira, hoje 11 de junho de 2026, com 22 graus de temperatura. E a partir de agora, a gente começa por aqui a nossa edição do Território Sertanejo. Vamos até às 5h50, deixando aí o teu final de tarde recheado de muito sucesso, muita música boa do sertanejo para você. Quem também chega junto comigo na parte técnica seleção musical é o meu colega, meu amigo Ebenezer, que deixa a todos o seu boa tarde. E você ouve o Território Sertanejo em um oferecimento de Regalinha Automóveis e Peças, Autoposto Malinowski, Master Sonda e Econômico Atacadão, Farmácia Líder Farma, Viva Bem e Líder Popular, 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Vamos começando a nossa edição de hoje com Jorge Mateus. Boa tarde! Música.

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1: E estamos por aqui neste final de tarde de quinta-feira, te fazendo companhia com o Território Sertanejo, 16 horas e 38 minutos. Ouvimos aí sucesso com De Paulo e Paulino e Marília Mendonça na nossa programação. E é só o começo, tem muita música ainda para você curtir até às 5h50. 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Vamos ouvindo mais música, chegando mais sucesso aqui na programação com Israel e Rodolfo. Música.

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1: 16 horas e 44 minutos.
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14 minutos faltando para as 5 horas da tarde. Nós continuamos te fazendo companhia por aqui com o Território Sertanejo. E já começou aí a Copa do Mundo, né? Está acontecendo o primeiro jogo, México e África do Sul, pelo grupo A, né? Na fase de grupos, México que está vencendo aí o jogo por 1-0. Lembrando que o Brasil estreia na Copa do Mundo neste sábado, dia 13, às 19 horas, pelo grupo C, né? Brasil e Marrocos. E você pode ouvir aí os jogos do Brasil através aqui da Rádio Salete em rede com a Gaúcha Sat. Estaremos transmitindo aí os jogos da seleção brasileira, Copa do Mundo que começou aí nesta quinta-feira. 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

0: 16:54 e nós seguimos por aqui te fazendo companhia com o Território Sertanejo. Vamos ouvindo mais sucesso, chegando por aqui Gustavo Lima.
1: O embaixador.

0: comigo que eu sei, hein? Quem gostou, faz barulho aí!
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4: 17 horas e 3 minutos.
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0: E agora são 17 horas mais 7 minutos e nós estamos de volta por aqui com a segunda parte do Território Sertanejo, nossa edição desta quinta-feira, 11 de junho. Vamos até às 5h50 te fazendo companhia, daqui a pouquinho trazendo o nosso clássico sertanejo desta tarde. O Ebenezer continua na parte técnica, seleção musical. Vamos abrindo mais uma parte do programa com Traia Véia.

0: tarde.
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2: Vamos agora trazendo o nosso clássico sertanejo, lançado em 1990 pela dupla Teodoro e Sampaio. Tapete da Sala é uma das músicas mais conhecidas do sertanejo romântico daquela década. A canção foi composta por Jovelino Lopes e Teodoro, trazendo uma letra forte e emocionante sobre o fim de um relacionamento marcado pela frieza e pela falta de amor verdadeiro. A música retrata um momento doloroso da despedida, quando alguém decide partir após perceber que viveu uma relação sem reciprocidade. O verso "Hoje eu vou dormir no tapete da sala" virou um dos trechos mais marcantes da canção, simbolizando a distância emocional entre o casal e a tristeza de um amor que chegou ao fim. Com a interpretação intensa e cheia de sentimento de Teodoro e Sampaio, a música conquistou enorme sucesso nas rádios e se tornou um clássico das sofrências sertanejas dos anos 90. Até hoje, Tapete da Sala é lembrada pelo público pela sinceridade da letra e pela identificação com histórias de desilusão amorosa. Vamos então ouvindo este grande clássico aqui no Território Sertanejo.

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Um excelente final de tarde de quinta-feira para você, 17 horas mais 22 minutos. Seguimos por aqui te fazendo companhia com o Território Sertanejo, levando a você o melhor da música até as 17h50. 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Vamos ouvindo mais música, chegando por aqui Zé do Rancho e Zé do Pinho.

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E se passaram aí 34 minutos das 5 horas da tarde, estamos por aqui te fazendo companhia com o Território Sertanejo. Um excelente final de tarde para você que já saiu do trabalho, está indo para casa, para você que quem sabe está trabalhando ainda, quem nos leva na carona. Muito obrigada pela companhia, pela audiência. Até às 5h50 tem Território Sertanejo para você. 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Vamos ouvindo mais música, chegando por aqui, sucesso de Sérgio Reis.

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1: E estamos chegando ao final da nossa edição de hoje do Território Sertanejo. Quero te agradecer pela tua audiência. Lembrando que amanhã, às 16h30, a gente volta aí com a nossa última edição da semana. E você fica ouvindo para fecharmos o programa. Sucesso de Zé Henrique Gabriel e Lauana Prado. Tchau, tchau.

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1: 17 horas e 52 minutos.
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3: Maria, mãe dos que vive perdida, tudo ficou parado. O tempo, o espaço, a palavra, a música, o silêncio e a mulher. Tu assumiste tudo. Jamais se viu na face da terra uma figura de tamanha doçura, candura e inefável encanto. Por este motivo, ao cair da tarde, os seus reúnem, voltado para o infinito, rendem uma homenagem, uma prece a Maria.
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anunciou a Maria, e ela concebeu do Espírito Santo. Eis aqui a serva do Senhor, faça-se em mim segundo a vossa palavra. E o Verbo se fez carne e habitou entre nós. Ave Maria, cheia de graça, o Senhor é convosco. Bendita sois vós entre as mulheres, e bendito é o fruto do vosso ventre, Jesus. Santa Maria, Mãe de Deus, rogai por nós, pecadores, agora e na hora de nossa morte. Amém. Rogai por nós, Santa Mãe de Deus, para que sejamos dignos das promessas de Cristo. Hoje, quinta-feira, dia dedicado à Sagrada Eucaristia, unindo-nos a todas as missas, adoração e bênção do Santíssimo, celebrações, reza do terço que estão acontecendo agora em muitas igrejas. Oração diante do Santíssimo. Senhor Jesus Cristo, cremos que estais presente no pão consagrado em nossos altares. Nós vos adoramos com os anjos e santos e com todos os nossos irmãos na fé. Obrigado porque nos deixastes vosso corpo e vosso sangue para nosso alimento. Fazei que jamais nos afastemos de vós, que sois o caminho a nos conduzir ao Pai, a vida que nos faz filhos de Deus, a verdade que nos livra. Jesus, permanecei conosco, fortalecei nossa fé, alimentai nossa esperança, conservai-nos unidos na luta e fraterna, e fazei que vos amemos cada vez mais, bem como a nossos irmãos. Amém.

Chamai-me na hora da morte, chamai-me e mandai-me ir para vós, para que com os vossos santos vos louve por todos os séculos. Amém. Coloquemos nossos pedidos, nossas intenções no Sagrado Coração de Jesus. Ó Sagrado Coração de Jesus, tende piedade de nós, simples pecadores. E concedei-nos as graças que vos pedimos por intermédio do coração imaculado de vossa e nossa terna mãe. Jesus, manso e humilde de coração, fazei o nosso coração semelhante ao vosso. Coração de Jesus, fazei que vos amemos cada vez mais. Divino coração de Jesus, convertei os pecadores. Salvai os moribundos e livrai as benditas almas do purgatório. Coração Eucarístico de Jesus, fonte do divino amor, dai paz ao mundo. Divino Mestre, despertai nos corações dos jovens santas vocações sacerdotais e religiosas. Protegei os sacerdotes religiosos e religiosas contra as ciladas do inimigo. Glória ao Pai, ao Filho e ao Espírito Santo, como era no princípio, agora e sempre. Amém. Salve, Rainha, Mãe de Misericórdia, vida, doçura e esperança nossa, salve. A vós bradamos os degredados.

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1: 18 horas em ponto.
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3: Bocazzi está colocado para falta. Com ele, Macuena. Vaias no Azteca. Bola rolada. Pá, mas a África do Sul não dá. Não dá.
4: Forte é o rugby, Debora.
5: Que jogada ensaiada maravilhosa, Debora.
3: Isso aí o Bertoncello faz com a Ruda, aqui no jogo da Rádio Gaúcha. Bem melhor. 2-0, vai terminar o jogo. Um pouco mais do clima no Azteca, Leonardo.
6: Não rolou a Olo. O pessoal aqui da minha esquerda está tentando, mas de novo, ó, vai. Não, ela não passa do primeiro setor aqui. Estamos mal de ola, minha turma aqui está mal de ola. Mas o torcedor está feliz, está contente, está comemorando. Havia uma grande expectativa e o México está ganhando, isso é tudo.
3: É, isso é tudo. Amanhã, o Canadá, também é um dos anfitriões da Copa, faz o seu jogo inaugural. Amanhã também tem Estados Unidos. E o jogo dos Estados Unidos desperta grande interesse, né? Sobretudo fora de campo, né? Por todas as questões, a tensão que envolve o país. Amanhã tem Estados Unidos e Paraguai. Tem muita Debona. Gente para observar também no Paraguai. Para quê? Para Bertoncello.
7: Tá vendo que o jogo de Copa com mais expulsões foi aquela batalha de Nuremberg em 2006, Portugal e Holanda. Foram 4 expulsões, 2 para cada lado. Já temos 3 aí, né? Sai mais uma aí, é recorde.
3: Ó, interessante, hein?
8: Aquele jogo foi loucura. Nossa senhora.
7: O Maniche que bateu naquele jogo. Era o Felipão o técnico, né?
8: Sim.
6: Felipão.
8: Sim. Não, Portugal ali... Não, os dois, né? Mas Portugal realmente exagerou um pouco naquela tarde lá. Que loucura.
3: 50 minutos. Bom, o que mais fica, Munari, desse primeiro jogo de Copa do Mundo, hein?
8: Fica um bom jogo do México, tá? Embora o adversário tenha, né, se mostrado bem abaixo do atleta que a gente esperava. Não imaginava um time tão fraco defensivamente como foi a África do Sul. É, o México podia ter tido um pouco mais de ambição, né, para fazer o segundo gol até mais cedo, mas claramente não quis correr muitos riscos. O México faz o que tinha que fazer, né? Estreando em casa contra o adversário mais fraco do grupo, ganha o jogo, faz 2-0, perde um jogador importante para enfrentar a Coreia do Sul na próxima partida, né? Pelo menos não é a Tcheca. Se fosse a Tcheca, que tem um centroavante bastante perigoso, seria até pior. Mas tá dentro do que é do padrão. O México arranca para brigar por essa classificação como primeiro, né? Com dois times mais fortes, Coreia do Sul e Tcheca, do que a África do Sul. E a África do Sul é para sua luta aí, tentar ganhar um jogo e tentar ficar como terceiro. É difícil, né? Pelo que mostrou nesse jogo aí, não acredito não que a África do Sul vai conseguir classificar.
3: Vai terminar o jogo, hein? A seleção mexicana ainda tenta chegar para o terceiro gol. 51,5. Cruzamento para a área. De cabeça está tirando lá atrás. Sibisi está tirando para a seleção da África do Sul. Vamos para os últimos 30 segundos. O grande estádio Azteca, que está tendo a sua terceira partida inaugural de uma Copa do Mundo em 1970. O Azteca que viu Pelé, 1986, o Azteca que viu Maradona, 2026, o Azteca que está vendo Leonardo Oliveira. Aí a gente fecha a trinca, né?
6: Eu acho que fica bem, né?
3: Fica bem.
6: Eu tô sendo muito valorizado aqui, as pessoas gostam muito de mim aqui.
3: Ah, tu é um cara legal, né? Apita Wilton Pereira Sampaio, termina o primeiro jogo. Grupo A desponta o México, Bertoncello.
7: 3 pontos para a seleção mexicana, 2-0 ainda hoje pelo grupo A, Coreia do Sul e República Tcheca, às 11 horas em Guadalajara, a outra partida desta chave. O México volta a campo na próxima quinta-feira, dia 18, para enfrentar a Coreia do Sul.

0: Guadalajara. Já os sul-africanos voltam a campo também na próxima quinta, encaram a República Tcheca em Atlanta.
1: Gaúcha na Copa, alô Lucianinho, festa no Azteca, deu México!
2: É, deu México, Marcelo Delona, 2 para o México, 0 para a África do Sul, abertura da Copa do Mundo. Começou a Copa do Mundo, gente, quer dizer que eu acertei meu palpite, hein? Tá lá no Diário Gaúcho, eu disse que ia ser 2-0, cravei 2-0. E claro, os donos da casa, de uma das casas, fez o seu dever com capricho e o México larga na frente no Grupo A do Mundial e fica na expectativa do jogo mais tarde que estaremos acompanhando entre Coreia e República Tcheca. Entrando no ar com toda a repercussão para falar de seleção brasileira, de trânsito no fim de tarde em Porto Alegre, de dupla Grenal, é um super programa. Direto da Times Square agora, 5:04 por aqui, aí no Brasil 6:04. Está no ar o Gaúcha na Copa, edição número 3.
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0: Boca do Sul, Leonardo Oliveira.
1: Lucianinho, eu tô aqui com o Roberto. Não te espanta, ele fala português, porque o Roberto morou em Joinville por algum período. Roberto, como é estar aqui na Estádio do México, como é estar no Azteca vendo a seleção ganhar na terceira Copa do Mundo, na terceira abertura de Copa do Mundo, aqui na casa do futebol mexicano?
2: É, cara, isso é muito gratificante, é verdade. Não tenho sentimentos para eu descrever o que está acontecendo. Porque ainda assim, quando a gente vem aqui com muita felicidade, seja qual seja o resultado final, a gente vai sair feliz. Quando a gente gana, é ainda muito melhor. Então, começar o Mundial, que é a coisa mais grande do mundo depois de qualquer guerra, não tem evento da humanidade mais grande que o Mundial, assim não seja na guerra. Então, começar ganhando, começando casa, com o pé direito, é a coisa mais gratificante do mundo. Então, eu estou muito feliz. O estádio está cheio, de verdade, cheio, não tem mais espaço para a gente. Então, é uma felicidade muito grande, cara, verdade.
1: Obrigado, Roberto. Bom português. Felicidade e que o México vá longe nessa Copa do Mundo.
2: Beleza, obrigado também. E eu morei um tempinho no Brasil e também estou torcendo para o Brasil.
1: Legal, que legal. Obrigado, Roberto, grande figura. É esse o ambiente, esse o clima. Estava tocando uma música dos mariachis aqui, que eles dizem, não tenho dinheiro, eu não tenho nada, mas eu tenho a felicidade. E assim, os mexicanos estão indo para casa. Talvez não tenha dinheiro, talvez não tenha nada, mas tem a vitória da seleção e tem a felicidade, Lucianinho.
0: É, Leonardo Oliveira tem 3 pontinhos já na conta, olha a trilha. Ah, México, Brasil, México. Passou um cara aqui com a camisa escrito Carmona atrás. Acho que era mexicano, mas ele passou rápido aqui na nossa live. Direto aqui da Times Square, o Gaúcha na Copa, que vai para outro ponto onde está Rodrigo Adams com festa mexicana. Fala, Adams!
3: Fala, Lucianinho! Fala, rapaziada sintonizada na Gaúcha, em todo mundo. Olha só que legal, estamos em Hudson Yards, aqui em Manhattan, onde teve uma concentração, olha, de muitos mexicanos e muitos latinos por aqui. A gente vê equatorianos, colombianos, brasileiros, todo mundo torcendo. Vamos trazer um pouquinho dessa perspectiva do pessoal que está acompanhando aqui o jogo. Bueno, como está? Estamos em vivo para Brasil.
4: Nice to meet you. We are winner today.
3: E está feliz com a vitória de México?
4: Very happy. Very

0: Brasileiros. Temos brasileiros aqui? Oh! Aê! Como é que é?
1: Brincadeira, somos brasileiros.
0: Ah, olha o cara! Ah, nós somos brasileiros, senhora. Ah, dá uma calma. De onde é que vocês são, mano?
1: São Paulo.
0: Beleza, então chegando hoje, como é que tá a rotina de vocês aqui?
1: Cara, tá uma loucura, a gente não chegou, a gente chegou ontem, meu Deus do céu, avião,
2: cacete.
1: Loucura.
2: O metrô da nossa estação tava quebrado, teve que pegar um Uber até a distração pra...
3: Tá desenrolando, né? O famoso perrengue chique nos Estados Unidos.
0: Aqui ninguém vai reclamar de nada, né, parceiro? E pra quem tava a torcida de vocês agora durante o jogo?
3: Ah, México, né, pô? A galera toda torcendo México. Pro México aí, a gente chegou pra agregar.
0: Boa, olha aqui um gremista aqui, ó, um gremista e um colorado, temos um Grenal aqui. E aí, gurizada, como é que estamos? Tudo bem? Teu nome?
4: Tudo certo, Lorenzo.
0: De onde é que o Lorenzo vem?
4: Salvador do Sul, Rio Grande do Sul.
0: Ah, que espetáculo. E tu, meu, teu nome?
5: Meu nome é Arthur.
0: Arthur. Ô, meu, também é de São...
5: Mesma cidade.
0: E aí, estavam na torcida por... E quem é esse camarada aqui?
5: Cara, sou Brasil, né? Cara, sou pai do Grêmio e do Inter, né? Ademar Spon, Salvador do Sul também, Rio Grande do Sul.
0: Boa, gurizada, pra quem tava a torcida de vocês nesse primeiro jogo da Copa aí?
6: Torcendo pro México, México.
0: E ficaram felizes com a vitória, estão aqui para assistir a estreia da seleção brasileira. Como é que vai ser a rotina de vocês aqui nos Estados Unidos?
5: A gente vai assistir o jogo entre Brasil e Marrocos. Um ingresso, porque o ingresso está um pouquinho salgado, mas enfim. Depois a gente vai a Boston, Washington, vai estar na Filadélfia com a seleção. Depois vamos para Orlando e terminamos em Miami, onde Lorenzo vai junto para pegar o jogo do Brasil com a Escócia.
0: Que espetáculo, baita Copa do Mundo para vocês, tá bom? Lucianinho, muita festa, mas assim, ó, vou te dizer, tá? Como acabou o jogo, o pessoal já tá indo embora, recolhendo os trapos, porque a vida tem que continuar. Afinal, é Copa do Mundo. Pra quem gosta de futebol, porque pra Nova York e Manhattan, a coisa segue normal, meu camarada.
7: É, mas sabe, Adams, aqui, obviamente na Times Square, muitos turistas estão circulando com camisas das seleções que estão por aqui. Então, mas não é aquele clima de Copa. Os telões... com muito comercial de Copa do Mundo, as marcas, patrocinadores oficiais da Copa, todos aparecendo nos telões. Mas, assim, aquele clima de Copa, enfim, de torcida, a gente vai ver amanhã, quando os brasileiros vão invadir aqui a Times Square. 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Vamos fazer o seguinte, Munari, vamos dar aquela arrematada do jogo, da vitória do México, Munari. 2-0, dever de casa feito, cumprido. Teve o do jogo, mas o México larga com vitória no seu grupo, Munari.
8: Ah, uma vitória absolutamente justa do México, né? Saiu na frente logo aos 8 minutos. A África do Sul veio com uma proposta mais defensiva. É um time que não vinha jogando com 3 zagueiros. Começou com 3 zagueiros, só que com 8 minutos, numa saída de bola, uma pressão do México, que vai ser a marca dessa Copa do Mundo, vai ser a Copa do Mundo da pressão. Vai ter sucesso quem conseguir pressionar melhor o adversário na saída de bola. E o México fez isso. E um jogo que poderia ser tenso, né? Se o gol demorasse para sair, o Quiñones sinalizou muito bem com 8 minutos. Depois o México até deu uma segurada, diminuiu o ritmo ainda no primeiro tempo. Mesmo assim, chegou a ter chances. Teve uma bola na trave com o Quiñones. Quiñones o melhor em campo. Atacante colombiano naturalizado mexicano. É uma novidade nesse ciclo. Esse naturaliza em 2023, mexicano. É, foi o melhor em campo, acertou a trave. Aí no segundo tempo vem a expulsão do que era uma chance clara de gol. Então o México tinha chance para fazer o segundo gol. A opção do defensor sul-africano foi de fazer a falta e levar o vermelho. E aí acabou o jogo, né? A partir de ficou com um a menos. A África do Sul não ameaçou mais, né? Teve muita dificuldade no jogo. E aí o Raul Jiménez fez o seu primeiro gol em Copas do Mundo, terceira Copa do Mundo dele. Garantiu 2-0 a tranquilidade. Vitória justa, o México se coloca aí como candidato a brigar pelo primeiro lugar do grupo, né? Fez uma estreia boa e a África do Sul mostrou muitas dificuldades, tá? Candidata aí, olha, pelo que jogou hoje, daqui a pouco sair zerada de pontos dessa Copa do Mundo, tá? Vai ter que melhorar muito, mas o México fez o seu dever de casa, estreou bem, o torcedor vai feliz pra casa, Lucianinho.
7: Cristiano Munari, opinião do Gaúcha na Copa. 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Tá marcando 6:15. Brasileiros passando aqui o tempo inteiro. Camisa do Palmeiras. Vem cá, meu. Vem cá. E aí, é Verdão?
9: Verdão.
7: Como é que é teu nome?
9: Túlio. Na verdade, eu nem sou palmeirense. Sou vascaíno.
7: Ih, mas tá com a camisa do Palmeiras, mas é vascaíno.
9: É verdade.
7: Veio pra ver o jogo do Brasil no sábado?
9: Sim.
7: Tá confiante? Acho que a gente vai ganhar do Marrocos, que é o jogo mais difícil?
9: Vai. 2-0.
7: 2-0 tá bom, né?
9: 2-0 tá bom, mas vai ser bem difícil.
7: É, eu acho que vai ser difícil, vai ser o jogo mais difícil. Tá com o pai e a mãe aqui?

0: sim.
1: Vem cá, pai, vem cá, mãe, vem cá, dá um oi pra gente. Rádio Gaúcho, estamos ao vivo aqui pro Rio Grande do Sul, teu nome?
2: Fabrício, de Floripa.
1: De Floripa! Pô, nosso Rada Miranda é de Santa Catarina também. E aí, estão passeando e aproveitando e vão pro jogo sábado.
2: Aproveitando, vamos pro jogo sábado, passeando aqui, aproveitando a cidade cheia, mas vamos lá, vamos com fé que o Brasil vai ganhar.
1: Valeu, bom passeio, boas compras aí. Valeu, cara, um abraço. Então, é vascaíno, mas tá com a camisa do Palmeiras. Tá liberado, tá tudo liberado. Importante é torcer pro Brasil no sábado. Valeu, gente. 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Tem mais brasileiro, ah, tem, só um pouquinho, vem pra cá, vem pra cá, vem pra cá, vem pra cá, onde Silvio Santos, vem pra cá, oi, teu nome?
0: Alice.
1: Alice, o cara que toca a bandeira do Grêmio aqui, teu nome?
3: E aí, tudo bom? Ariel Rodrigues, tudo bom, Luceninho?
1: Tudo bem, cara. O que vocês estão fazendo aqui? Quando vieram para a Copa, vieram, moram aqui?
3: Não, a gente mora em Porto Alegre mesmo, viemos para realizar um sonho da minha pequena aqui. E até a gente tá bem emotivo porque nasceu o meu filho, né? O maninho dela tem 12 dias e no fim a gente meio que não ia vir. Né, teve alguns problemas assim da esposa, mas ela falou pra gente não desistir, pra vir pra cá. E tamo aqui, né? A gente chegou hoje, essa madrugada, e agora a gente vai ver se consegue num jogo aqui, ou de repente contra o Haiti, que a possibilidade era mais fácil. Mas é isso, tamo aqui, firme e forte, um pouco cansado, que foi cansativa a viagem. Mas ela tá realizada aqui, né?
1: Tá realizado.

0: tu é muito forte, é o nosso alicerce maior da família e sem dúvida, se não fosse por ti, a gente não teria vindo.
1: Que legal. E a gaúcha é essa conexão dos gaúchos lá. Manda um beijo pra mãe lá.
2: Um beijo.
1: Então tá aí, com a bandeira do Grêmio sempre junto, é isso?
0: Junto, é. Não tô com a camiseta, mas tão sempre junto com a torcida tricolor aí, encontrar o pessoal.
1: Valeu, gente. Valeu. Um abraço. Boa estadia, boa Copa. A sacola ali, não esquece. Pelo amor de Deus, compra, não esquece por aí. Boa Copa. Beijo na família. Aproveitem bastante aí. Realiza esse sonho. Aproveitem bastante. É isso. A gente conecta os gaúchos também aqui no nosso Gaúcha na Copa. Temos aqui no horário 6h16 no Brasil, aqui 5h16. 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Deixa eu ver o que nós vamos fazer agora. Eu não sei se tem intervalo. Deixa eu ver se a Camille mandou. Tem intervalo.
3: Queremos
1: comercial.
3: Chamar o compadre,
1: eu não estou te ouvindo no ponto, Camilinha. Opa! O velho tá aí! O velho. Não,
3: dois
1: o velho da van. Tem dois velhos contigo aí.
3: Dois,
1: tu véio, e mais um.
3: Dois, velho.
1: Ah, mas
3: Pedrinho,
1: outro, três de tem 20 tá copas aí porque... sentadas?
3: É isso, né?
1: Meu
3: Luciano,
1: Deus do céu.
3: É o primeiro.
1: É muita grife.
3: Na Copa de pós-jogo. E é um jogo que tem vitória,
1: isso,
3: tem boa atuação e tem uma cena comovente. O segundo gol do México é feito por Raul Jiménez. Ele está voltando para o futebol inglês, onde fez muito sucesso, mas menos de 6 anos atrás, ele dividiu no alto uma bola com o brasileiro Davi Luiz, que jogava no Arsenal, e teve fratura no crânio. Foi preciso fazer uma cirurgia e depois da cirurgia, reaprender todos os movimentos, inclusive equilíbrio para ficar de pé. Passam-se menos de 6 anos, ele está jogando de 9, com 35 anos na seleção do seu país. No seu país, e o gol do 2-0, o gol da consolidação, é dele. E de cabeça, Lucianinho, a mesma cabeça que foi operada por conta de uma fratura no crânio. Ele joga com uma tira protetora, os médicos exigem, ele gostaria de jogar sem, segundo o próprio Raul falou. Mas de tira e tudo, ele fez um golaço de uma belíssima atuação, de uma belíssima estreia mexicana, contra uma seleção tecnicamente muito ruim. E por que ruim? É uma seleção desastrada, é uma seleção que faz muita falta, e as faltas são escandalosas. Dois caras foram para a rua e tinham mesmo que ter ido, eu discordo da expulsão do zagueiro mexicano. Mas enfim, começou a Copa com bola rolando, começou com uma atuação convincente de um anfitrião, comovente de um anfitrião, pelo que eu acabei de contar, e o Pedrinho, 13 Copas, está aqui do lado, porque ele também viu o jogo na suíte presidencial que ele tem aqui no Riad.
1: Essa suíte aí tem tudo.
3: Hayek, se você preferir.
1: Fala,
4: Pedrão. Eu vou te dizer uma coisa, eu não gostei muito da atuação do México, mesmo tendo ganho, tendo jogado melhor que a África do Sul. Eu fiquei muito decepcionado com a África do Sul, que não fez nada, jogou retrancadamente, jogou defensivamente, não foi para cima do México. E os mexicanos aproveitaram fazendo um gol logo no começo do jogo, 7, 8 minutos. E aí, bom, aí a África do Sul não teve força nenhuma e ainda teve dois jogadores expulsos pelo árbitro brasileiro, o Wilton Pereira da Costa, que é um árbitro cheio de problemas, cheio de dificuldades, mas ele é chegadinho na FIFA, né? O jogo de abertura da Copa deram para ele. Ora, convenhamos, é uma distinção. Bom, mas enfim, foi legal, foi o primeiro jogo. E agora eu vou ficar ouvindo a Rádio Gaúcha, sabe por quê, Luceninho? Porque depois de ti, Luceninho, tem Maurício Saraiva comentando o jogo. E quando o Maurício Saraiva comenta o jogo, eu aprendo uma barbaridade.
3: Eu vou acreditar nisso, vou dar um beijo na bochecha desse nego velho.
5: Maurício, Maurício,
1: ei, fala, você Léo. Se comporta, hein,
5: Maurício,
1: na suíte.
5: Eu encontrei aqui no Estádio Azteca uma amiga del Brujo. El Brujo.
3: Opa.
5: É Ronaldinho Gaúcho.
3: Sim.
5: Diana, me conta essa história, Diana. Trabalhaste com Ronaldinho Gaúcho em Querétaro?
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5: Qué espectáculo. Y está aquí también a Jazmín. Y a Jazmín y a Diana están en el segundo mundial. ¿Se fue a Qatar también, Jazmín?
2: Sí, fue mi segundo mundial. Y no tenemos boleto para este. Ya lo conseguimos a la mera hora.

0: ¿Y cuánto al precio?
1: Un precio...
2: $2,800.
0: $2,800. Y consiguieron 50 minutos antes del partido.
1: Sí, 50 minutos. Estábamos allá afuera y estábamos asustadas porque como ya venía lo de la marcha, manifestaciones, y ya pudimos entrar a tiempo al partido. Y pues estamos muy contentas de estar aquí. Primeramente, Dios, vayamos a más partidos de México.
2: Muito bem.
0: Muito bem. Então tá. Que o México vá longe na Copa e que vocês tenham muitas Copas pela frente, assim como o México está na sua terceira, que vocês tenham a sua terceira, mas desfrutem essa. Um abraço.
1: Um abraço.
2: Obrigado.
0: Então tá, Lucianinho, consegui encontrar uma amiga do Ronaldinho, tá bom pra ti?
3: Ah, Leonardo Oliveira, a gente só faz conexões aqui, conexões, conexões, gaúchos em todos os cantos, o Luciano Gaúcho é amiga do Ronaldinho Gaúcho. De Passo Fundo, é isso?
4: Fundo. Isso mesmo, Passo Fundo é Rio Grande do Sul.
3: Que legal, mora aqui?
4: Não, não. Estamos a passeio, viemos aqui conhecer e deu o acaso que acabamos coincidindo com o espírito de Copa do Mundo.
3: E aí, tá aí na expectativa, de quem sabe, do Brasil fazer um bom papel? Vão conseguir no jogo ou não?
4: Infelizmente não vamos conseguir. Estava lotado já a venda de ingressos, não conseguimos mais espaço. Mas vamos ficar na torcida, ficar na expectativa. Tenho certeza que devagarinho tudo vai se engrenando, tudo vai se encaminhando e sairemos... bem encaminhados nessa Copa do Mundo.
3: Vamos mandar um abraço pro pessoal lá que tá ouvindo na Gaúcha. Agora tem Gaúcha em Passo Fundo, 101.9 na FM.
5: Um abraço para todo mundo aí de Passo Fundo. Mãe, beijo!
3: É o nome da mãe, de todo mundo que estiver lá.
5: Tânia, um abraço aqui de Nova York.
4: Ficamos na expectativa e que seja uma boa Copa do Mundo para todos nós. E um abraço para a turma de Passo Fundo, para todos os amigos, todos os ouvintes. E tenho certeza que estaremos muito bem representados.
3: Só não falei o nome de vocês, né?
4: É Rafael.
5: Letícia.
3: Rafael e Letícia. Obrigado aí, bom passeio. Aproveitem muito aqui. E tem mais gaúcho aqui, não para a empresa, é a conexão. A gente fala que nossa cobertura, quando a gente vai fazer a cobertura de uma Copa do Mundo, é aquele olhar gaúcho. E é exatamente isso que está acontecendo. Os gaúchos não param de passar aqui, teu nome?
6: Sandro.
3: Da onde, Sandro?
6: Lajeado.
3: Lajeado! Ontem a gente comeu um churrasco no Terra Gaúcha aqui, do nosso amigo Jonas, lá de Lajeado. Espetacular. Está confiante na seleção, na Copa do Mundo?
6: Eu acho que o Brasil sabe que não é o favorito e eu acho que isso é bom.
3: Não entra se achando, entra com o pezinho atrás.
6: Jogar fechadinho atrás para uma bola e ser competitivo e talvez tenha chance. Acho que o grupo tem mais chance do que a individualidade esse ano no Brasil.
3: Teu nome, cara?
7: Eu sou o Henrique.
3: E aí, tá confiante também?
7: Ah, eu acho que sim, né?
3: Pezinho no chão, assim.
7: Claro. Acho que dá para fazer um bom jogo contra o Marrocos e começar bem a Copa do Mundo.
3: Vocês vão conseguir pro jogo ou vão?
6: Marrocos e Haiti.
3: Ah, legal, um baita jogo.
6: É, não, não.
3: Marrocos é o jogo mais difícil, né?
6: É isso, é isso aí. É uma viagem pai e filho para a Copa do Mundo dos Estados Unidos, cara, show de bola, né?
3: É a realização de sonho.
6: Sem dúvida, pá, show de bola. Tá aqui com meu filho é maravilhoso.
3: Legal isso, aproveitem muito, aproveitem a Copa do Mundo e essa relação também, enfim. Isso nunca mais tu vai esquecer, cara.
7: Nunca mais, nunca mais.
3: Tomara que seja, né, um baita jogo, enfim. Boa viagem, valeu, aproveitem. Valeu. Manda um abraço para a turma lá de Lajeado que está nos acompanhando.
6: Só de Lajeado, aqui, Henrique, Sandro. E a tua torcida é gremista, né? Vamos lá, não.
3: Ah, tu é gremista, não perguntei.
6: Sem dúvida, sem dúvida, né, velho?
3: Tu também ou não?
7: Mas claro que sim, né?
3: Ah, pode ser que não, né? Vai saber, né?
6: Não, não, não. Pai e filho aqui é forte, né, cara? Não tem essa relação, não tem espaço pra Colorado.
3: Valeu, queridos. Valeu. Bom passeio, aproveitem muito aí. Curtam esse sonho. É mais um sonho. É o Gaúcha na Copa, número 3, que vai pro intervalo e volta rapidinho, direto aqui na Times Square, repercutindo México e África do Sul e, obviamente, já projetando o jogo da noite. Daqui a pouco tem dupla Grenal, a gente falou de Grêmio, tem dupla Grenal, tem trânsito, tudo isso. Não, sai daí, a gente já volta.

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0: de volta, Gaúcha, na Copa, 6h31 no Brasil, aqui 5h31, Times Square, Nova York, o estúdio avançado da Gaúcha, no meio da muvuca, com o nosso Gaúcha na Copa, edição número 3, para você não se perder na conta. 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E eu quero ir para a concentração da seleção brasileira, que se prepara para estrear com o Marrocos, hein?
1: Lucianinho.
0: Mas acho que o Léo me chamou, é isso? Fala, Leonardo Oliveira, Estádio Azteca, rapidinho. México.
1: Eu estou fechando o meu posto aqui, mas eu consegui aqui uma figura, Lucianinho, que estava em 70, que estava em 86 e que agora veio a 2026. Maurício, um prazer te escuchar acá na Rádio Gaúcha. Como é ser um índia de 3 mundiales em sua casa?
2: Muito obrigado, Brasil. Yo adoro a Brasil, tengo grandes amigos brasileños, gracias por entrevistarme. Recuerdo en 1970 la mejor selección de Brasil que ha habido en la historia. Jairzinho, Rivelino, Pelé, Clodoaldo, Everaldo, Gerson,
1: Mesela. Tenía 8 años, después de 86 y ahora 2026, ¿cómo va para su casa ahora con el orgullo de tener 3 mundiales en su casa?
2: Muy contento. Es una fiesta que ustedes, los brasileños, disfrutan como nadie. Yo quiero a Brasil y lo llevo en mi corazón. Muito obrigado y mucha suerte, brasileiros.
1: Ok, está ahí o Maurício, o homem de 3 Copas do Mundo. Ele tinha 8 anos em 70 e ele veio com o pai dele, agora ele está aqui com o filho dele, enfim. 3 mundiais no México e aí tem um personagem que estava nas 3 e ele merece ser ouvido, Lucianinho.
0: Ah, grande, grande registro, Leonardo Oliveira, emoção da Copa do Mundo. Imagina um torcedor que pela terceira vez vê a sua seleção na sua casa, no caso no México. É a conexão aqui, Estados Unidos, México com Leonardo Oliveira. Vamos para a seleção, Eduardo Gabardo, Rodrigo Oliveira. 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O que o Brasil fez quinta-feira. Por aí, gurizada, boa tarde.
3: Boa tarde, Luciano. Está chegando a hora da estreia da seleção brasileira. Sábado, 7 da noite, no MetLife contra o Marrocos. Hoje teve treino, entrevista coletiva. Olha, ô Luciano, no treino, o Ancelotti voltou a testar o time com Danilo na lateral direita e Alexandro na lateral esquerda. O time ficou assim. E a escalação está se encaminhando para a estreia na Copa do Mundo. Alisson, Danilo, Marquinhos, Gabriel Magalhães, Alexandro, Casemiro, Bruno Guimarães, Vini Júnior, Rafinha, Paquetá e Matheus Cunha. Esse é o time que está pintando. Daqui a pouco eu vou falar sobre o que está programado para amanhã na grande sexta-feira da seleção brasileira. Mas Rodrigo Oliveira, hoje teve coletiva de mais um jogador gaúcho na seleção brasileira.
4: Acabamos de vir, né, Gabardo, da entrevista coletiva do goleiro Alisson, que falou sobre as críticas que recebe de parte da imprensa e da torcida no Brasil, mesmo que ele, neste sábado contra o Marrocos, vai entrar para a história. Vai se igualar a Gilmar e Tafarel como os únicos goleiros a serem titulares do Brasil em 3 Copas do Mundo. Garantiu estar 100% fisicamente, apesar da lesão que teve recentemente no Liverpool. E ele está falando sobre isso.
5: Eu acredito que a convocação do Everton é por mérito dele e não demérito de ninguém, né? Então, minha capacidade física é 100%. Obviamente, todo mundo sabe, né, que eu fiquei um período fora antes da Copa do Mundo. Mas também muito em virtude de estar e chegar aqui nesse momento 100%. Né?
4: Alisson, boa tarde. Rodrigo Oliveira, Rádio Gaúcha.
6: De 2015 em diante, você é praticamente um titular ininterrupto da seleção, 3 Copas, campeão da Champions, melhor goleiro do mundo, com todo esse currículo. Que avaliação você faz sobre cobranças que você sofre ao longo do ciclo? Você as considera injustas?
5: Natural. Cobranças são naturais. Injustas ou não, eu acho que faz parte do futebol, faz parte do pacote entre vestir essa camisa aqui, pela história. As pessoas querem que os jogadores que vistam a camisa da seleção conquistem títulos, né? E eu já pude experimentar isso conquistando uma Copa América pela seleção brasileira, mas nada se compara a conquistar uma Copa do Mundo. Então esse é o objetivo. Acho que as críticas vêm também por conta disso, por não ter vencido nas outras oportunidades. E eu encaro isso com naturalidade. Já disse isso outra vez, eu sou o meu maior crítico, né? Então ninguém daqueles que me criticam hoje em dia, ninguém vai me criticar mais do que eu. Porém, a minha crítica, ela é uma crítica baseada em fatos do dia a dia, né? Em uma leitura técnica, tática, psicológica, enfim. E ninguém me conhece mais do que eu mesmo, né? nesse sentido. E também dou muito valor às críticas e as avaliações daqueles que trabalham comigo no dia a dia, né? Dos preparadores de goleiro, aqui o Taffarel e o Marquinhos. Dos treinadores, e ter a confiança desses caras, dos treinadores de goleiro, dos treinadores que passaram também aqui pela seleção, que depositaram a confiança em mim durante esses 11 anos, né, que eu venho sendo convocado. Então, para isso, eu acho que eu vejo isso de maneira natural e é óbvio que eu quero ser avaliado por aquilo que eu faço dentro de campo e pelas conquistas, né? Que é o nosso objetivo aqui.
4: E mais uma vez, na quarta coletiva seguida, voltou a aparecer Gabardo a preocupação com os gols sofridos da seleção. O Alisson disse que uma equipe vencedora precisa ter ódio de tomar gol.
3: E acho que por isso também, né, que o Ancelotti está montando esse esquema com 2 laterais mais defensivos, com o Paquetá no meio-campo para o jogo que estreia na Copa do Mundo. Bom, Luciano, sexta-feira, treinamento da seleção, 11 da manhã, no horário local, 12:00, no horário do Brasil. Entrevista do técnico Carlo Ancelotti pela parte da tarde, junto com o Vini Júnior, no MetLife Stadium. E aí amanhã já é véspera da estreia. E aí na Times Square, teremos a concentração da torcida brasileira. Serão milhares de torcedores do Brasil aí amanhã.
4: Tá chegando a hora, Lucianinho.
0: Tá chegando a hora, Rodrigo. Vem pra cá rapidinho aqui. Como é que é teu nome, cara? Vem cá. Vicente, e o pai?
7: Ronaldo.
0: São de Novo Hamburgo. Tô dizendo que a gauchada se conecta aqui com o Gaúcha na Copa. Vieram, obviamente, ver o jogo do Brasil?
7: Sim, sim.
0: Pressinho na mão, tudo pronto?
7: Tudo pronto, esperando o jogo.
0: E vocês são colorados, é isso?
8: Sim.
7: Colorado.
0: E o goleiro do Brasil é colorado e é de Novo Hamburgo?
7: Exatamente, na nossa cidade lá.
0: Expectativa, o Marrocos é um time perigoso, né? Acho que o Brasil tem que estar atento, né?
7: Acho que é o jogo mais interessante na primeira fase, né? Até por isso a gente escolheu olhar o primeiro jogo, né? Mas não é um jogo fácil, né?
0: Dá um palpite aí, vamos ver se tá certo. Vai ficar registrado na nossa live aqui, hein? Vamos ver.
8: 2-1.
0: 2-1. Pai?
7: Acho que vai ser 1-0.
0: 1-0. Eu também tô no 2-1, 1-0. Vai ser justinho, né? Mas tem que ganhar. O importante é ganhar, né? Pessoal, bom passeio. Aproveitem muito aí. Manda um abraço pro pessoal que tá nos acompanhando lá em Novo Hamburgo. Pra quem lá?
8: A escola,
0: né? Como é que é a tua escola lá em Novo Hamburgo, isso? Bom, todo mundo vai falar depois que te ouviu aqui e te viu.
8: A NH.
0: Escola NH lá em Novo Hamburgo, quem é que tá te vendo lá, que tá acompanhando a Gaúcha?
7: Quem que tá nos vendo lá? Minha esposa tá aqui também.
0: Então... Ah, tá aqui também, mas ela não veio passear, não deixaram a esposa... Tá.
7: Veio todo mundo.
0: Tá passeando aqui.
7: Tá por aí, perdemos ela.
0: Ih, tá com cartão de crédito, parece, inclusive.
7: Tá mesmo.
0: Tá bom, tem que comprar presente pra ti também, né, óbvio, aproveitar que tá aqui. Pessoal, bom passeio, aproveitem muito aí, valeu. Galera de Novo Hamburgo. Maurício, Brasil tá encaminhado, né, Maurício? A dia após dia, enfim, agora amanhã já é véspera de jogo, não tem muito o que fazer, né, Maurício?
9: E uma sequência de gauchada dando entrevista aí, embora só 2 deles sejam de fato titulares, que a gente não discute, né, Lucianinho? Você tem o Rafinha, que tanto poderia fazer corredor central, corredor esquerdo, corredor direito, que é o que ele fará. já que o Luiz Henrique não joga, para jogar o Lucas Paquetá no meio. Qual é a outra cena? A outra cena é do Alisson, goleiro titular. O Everton muito bem poderia ser goleiro, está jogando o suficiente para ser goleiro de seleção brasileira numa Copa do Mundo, mas o Alisson traz o Liverpool, traz a excelência em alto nível de futebol europeu lá na Premier League. Tem as ares, o Pedro lembrou isso hoje no Sala de Redação, vai falar já sobre isso, tem as ares de não ter ainda como goleiro da seleção aquele grande milagre que você lembra, aquela grande defesa que fica na Copa como sendo a defesa que classificou o time brasileiro para ir adiante. Não tem, muito pelo contrário, tem aquele gol esquisito que ele toma da Croácia, que a bola, primeiro o Brasil vem correndo todo para trás, em vez de atacar quem tem a bola. Aí a bola bate no Marquinhos e desvia do Alisson. O Alisson, para mim, não tem culpa. Mas eu entendo, pensa, o Pedro, por exemplo, diz, pô, mas a bola passa tão perto do Alisson, um gesto aqui tira essa bola. Enfim, isso está faltando para o Alisson, quem sabe, nessa Copa de visual novo, inclusive, cabelo bem comprido do goleiro brasileiro, o gaúcho de Novo Hamburgo, Alisson, Pedro.
10: Ele é um homem bonito, né?
9: Você acha, Pedro?
10: Acho, acho. Garanto. Tenho tranquilidade para fazê-lo. Tá? O Alisson é um grande goleiro, sim. 8 anos no Liverpool, vai discutir o quê? Agora, tem jogadores que têm uma certa, bem que eu vou te dizer, uma certa coisa assim que atrai o sucesso e outro que não consegue. Vamos ver, o goleiro do Grêmio, o Everton, que também está na seleção brasileira, quando o jogo engrossa, ele engrossa. Ah, quando o jogo engrossa, ele engrossa. Vou te dar outro exemplo, que está aqui na seleção brasileira também, o Endrick. Ele entra no jogo ruim, ele engrossa. Ele dá soco, ele dá pontapé, ele toma soco, ele toma pontapé, ele briga. Os caras dão nele, mandam ele não sei para onde, lá no campo, a gente não ouve, mas deve mandar também, se mandar em inglês não vou saber o que, que é, então não adianta. E ele encara o jogo, e outros não encaram, e é assim. Quantos e quantos jogadores a gente já viu que eram, puxa, vou lembrar, Neca. Fez 48 gols.
9: Década de 70, Grêmio, vice-campeão para o Inter, depois no Corinthians, vice-campeão para o Inter.
10: Fez 48 gols, se não me falha a memória, numa temporada.
9: Era o senhor jogador, foi para a seleção brasileira, isso. Chegou a ser convocado.
10: Sabe quantos gols ele fez em Grenal?
9: Tem pouco, né?
10: Nenhum.
9: Nenhum.
10: Nenhum.
9: Mas você concorda que isso pode ser passageiro, pode ser, assim, algo transitório? Eu vou lhe trazer um exemplo da outra ponta. O goleiro Vitor, no Grêmio, foi chamado de chama-gol, foi chamado de filho do D'Alessandro, e, na verdade, o Grêmio não ajudava o Vitor. O Vitor sai do Grêmio, muda o contexto.
10: Sim.
9: Ele é personagem central da conquista do Atlético Mineiro de campeão da Libertadores. Tem isso, né?
10: Tem.
9: O sim do Lucianinho costuma significar o seguinte: tá, devolve porque eu tenho mais coisa pra chamar.
10: Deu!
11: Não
9: vai.
11: Gostei, não gostei.
0: É que tem trânsito em Porto Alegre. Aqui na Times Square tem trânsito, óbvio, trancado. Abre a sinaleira, o pessoal atravessa a rua. Mas quero saber em Porto Alegre, Iatão Bará. Fala, Ian!
12: Tem bastante, Lucianinho. Finalzinho de tarde, já com alguns pontos de tranqueira. Trazer alguns destaques para quem estava acompanhando a nossa programação da Copa. Para quem está agora saindo ali pela Doutor Timóteo, indo em direção ao quarto distrito, para passar pela Cristóvão Colombo, está com mais dificuldade, porque complicou esse final de tarde ali por conta de sinaleiras fora de operação. A EPTC já registrou essa situação e já mandou fiscais ali para dar uma controlada na situação. Castelo Branco já está fluindo devagar desde a metade da tarde. É claro que no fim da tarde não ia ser diferente, então já tem um reflexo também para a saída do túnel, para quem passa ali pela Oswaldo Aranha para acessar o túnel também, para pegar Garibaldi e atravessar em direção à saída por ali também, até a Voluntários e depois pegar também a saída pelo túnel. Então todo aquele eixo ele acaba trancando bastante. 116, dois destaques. Para quem for sair agora, já aqui por Canoas, vale utilizar a rodovia do parque que está fluindo melhor, porque no trajeto entre as estações de Niterói e Fátima tem um ponto de lentidão. Mais adiante, já para o Vale dos Sinos, aí teve um acidente. Passando o viaduto da João Corrêa no sentido ao interior, travando também ali aquela região pouco antes da ponte sobre o Rio dos Sinos.
0: Obrigado, Iatão, para informações do trânsito. Agora, para fechar o programa, é tudo rapidinho, hein? 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Um destaque mais importante do lado do Inter e um destaque mais importante do lado do Grêmio, Lucas Katsurayama e Antônio Oliveira.
13: Vamos lá, Lucianinho, começando com o Grêmio comigo, que segue no mercado em busca da contratação de um lateral direito também de um meia. Preferência por jogadores no mercado brasileiro, não só pelo número de jogadores estrangeiros no elenco, mas também pela adaptação ao futebol brasileiro. E claro, chegadas dependem muito de saídas. A ideia da direção de reduzir a folha salarial de 23 milhões para 18, e aí algumas mudanças significativas devem ocorrer.
0: Lucianinho. E aí, Antônio?
11: Agora com o Inter, a gente fala então sobre as prioridades do time no mercado de transferências. O Inter determinou um zagueiro, um extrema e um centroavante como as suas prioridades. Na manhã de hoje se falou de um possível interesse no Kevin Lomônaco do Independiente de Avejaneda. Não há o interesse do Inter no momento, e se em algum momento existir esse interesse, vai complicar muito porque a negociação ela é difícil. O jogador custa caro, cerca de 6,5 milhões de dólares para o clube argentino, 33 milhões de reais, algo inviável para o Inter, um jogador que não deve entrar no radar colorado.
0: Obrigado, Antônio. Obrigado, Katsurayama. Fica por aqui o Gaúcha na Copa, edição número 3. Na sequência veio o correspondente no nosso YouTube, Gaúcha Esportes, tem o Copando Tudo, imperdível, com Alice no comando, mais Alberto, mais Lisca, mais Babi Bittencourt, e às 8, show dos esportes, e mais tarde tem futebol da Gaúcha, de Copa, e tem Gaúcha na Copa. Abraço gigante, tchau!
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16: Nesta quinta-feira teremos a abertura da Copa do Mundo de 2026. O jogo de estreia entre México e África do Sul. Curiosamente, este também foi o jogo de abertura da Copa de 2010, na própria África. O confronto desta quinta acontece no Estádio Azteca, às 16 horas, na Cidade do México. E tu acompanha todas as informações aqui na Rádio Gaúcha com narração de Marcelo Debona. Para fechar a primeira rodada do Grupo A, temos República Tcheca contra Coreia do Sul e o jogo se inicia às 11 horas da noite. O confronto acontece no estádio Guadalajara, no México.
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22: Copa do Mundo começa oficialmente com festa de abertura e vitória do México sobre a África do Sul.
23: Donald Trump cancela ataques prometidos hoje contra o Irã e volta a falar em acordo de paz.
22: Desmatamento na Amazônia registra queda recorde de desmatamento.
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22: Bom início de noite, agora são 18 horas e 52 minutos.
23: A temperatura é de 16 graus na capital.
22: A Copa do Mundo começou oficialmente hoje com a cerimônia de abertura na cidade do México. Em um estádio azteca lotado, a festa foi seguida da primeira partida da competição vencida pelo México sobre a África do Sul. Quem acompanhou no local foi o correspondente do Grupo RBS na Copa, Leonardo Oliveira.
1: Foi uma festa de cores, de música, de alegria. A seleção mexicana devolveu dentro de campo tudo o que essa torcida fez na arquibancada do Estádio Azteca. O único estádio a receber três aberturas de Copa do Mundo estava com mais de 80 mil pessoas que viram a sua seleção, a Latri, ganhar de 2 a 0 da África do Sul. O México devolveu em campo uma festa que começou fora dele e que teve, desde as primeiras horas na cidade do México, muita mobilização, muita segurança, mas o principal, muita euforia.
23: A Copa do Mundo 2026 terá amanhã outras duas cerimônias de abertura. Em Toronto, no Canadá, a solenidade está marcada para as 14h30 pelo horário de Brasília, uma hora e meia antes da seleção canadense entrar em campo contra a Bósnia-Herzegovina. Entre as atrações estarão Alanis Morissette e Michael Bublé.
22: Já a abertura nos Estados Unidos ocorre às 20h30 em Los Angeles. As apresentações em solo norte-americano ficarão por conta de Katy Perry, da brasileira Anitta e de outros nomes do cenário pop e rap internacional. Na sequência, às 10 horas, os Estados Unidos estreiam no Mundial contra o Paraguai.
23: Temperatura de 16 graus em Porto Alegre, Rio Grande e Passo Fundo, 13 em Caxias do Sul, 14 graus em Santa Maria e 15 em Pelotas. Cleocum atualiza a previsão do tempo para as próximas horas.
25: E o tempo é instável agora à noite. Tem previsão de pancadas de chuva espalhadas por quase todo o estado do Rio Grande do Sul. Deve melhorar o tempo lá na fronteira oeste, assim mesmo durante o período da madrugada. A tendência de chuva na sexta-feira em quase todo o estado do Rio Grande do Sul. E a gente tem previsão de um comportamento de temperaturas baixas nestes próximos dias. Não deve chover no sábado, mas teremos um frio bastante forte tomando conta aqui do Rio Grande do Sul.
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25: E o tempo é instável agora à noite.
13: Fim de tarde com fluxo um pouco mais travado no cruzamento da Doutor Timóteo com a Cristóvão Colombo, porque ali, agora nesse finalzinho de tarde, as sinaleiras ficaram fora de operação. A saída pela Castelo Branco já flui devagar desde cedo. E agora tem já um reflexo também na saída do túnel da Conceição para quem sai de Porto Alegre. Na região metropolitana, BR-116, entre as estações Niterói e Fátima, em Canoas, tem um travamento. E também em São Leopoldo, passando o viaduto da João Corrêa em direção ao interior devido a um acidente, só com danos materiais. Com trânsito, Iantambará.
22: Ainda nesta edição, o relatório final da CPI dos pedágios é aprovado na Assembleia Legislativa.
23: Número de feminicídios e latrocínios aumenta e homicídios diminuem no Rio Grande do Sul.
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23: O presidente dos Estados Unidos, Donald Trump, anunciou o cancelamento de ataques contra o Irã, que haviam sido prometidos para a noite de hoje. A nova escalada no conflito começou após o Irã ter derrubado um helicóptero militar Apache norte-americano, ameaçando o cessar-fogo estabelecido em abril entre os dois países. O governo iraniano afirmou hoje que o Estreito de Hormuz está fechado até novo aviso. Trump afirmou ter cancelado os ataques ao Irã após negociadores chegarem a um consenso sobre o acordo para o fim da guerra, o que ainda não foi confirmado por Teerã. Agora em Porto Alegre, 16 graus, 6 horas, 56 minutos.
22: O relatório final da CPI dos pedágios foi aprovado hoje por 8-3 na Assembleia Legislativa. Documento de 511 páginas pede o cancelamento imediato da concessão do Bloco 1 e a suspensão do Bloco 2, cujo leilão não teve nenhuma empresa interessada no início deste mês. Responsável pelo relatório, o deputado Miguel Rosseto, do PT, pediu o fortalecimento da empresa gaúcha de rodovias e sugeriu que a autarquia execute as obras dos dois lotes. Durante a audiência na CPI na última segunda-feira, o governador Eduardo Leite defendeu os modelos propostos pelo governo sem aderir às recomendações da comissão.
23: O número de feminicídios e de latrocínios aumentou no Rio Grande do Sul no último mês. Segundo dados divulgados hoje pela Secretaria de Segurança Pública, houve aumento de 3 para 7 casos de feminicídio na comparação com maio do ano passado. Já os roubos seguidos de morte dobraram, passando de 3 para 6 registros. No caso dos homicídios, houve redução de 7% para 82 ocorrências em maio deste ano. Nos crimes patrimoniais, os indicadores também tiveram queda no período.
2: Boa notícia.
22: O desmatamento na Amazônia registrou em maio a maior redução percentual da história. A queda foi de 61,4% na comparação a maio do ano passado. Foram 370 quilômetros quadrados de vegetação derrubada no mês passado contra 960 quilômetros quadrados em maio de 2025. Os dados do Instituto Nacional de Pesquisas Espaciais foram divulgados hoje. Segundo o ministro do Meio Ambiente e Mudança do Clima, João Paulo Capobianco, a redução é um marco, pois historicamente o desmatamento aumenta no mês de maio, no início da estação seca na Amazônia. Em instantes,

0: terem a suspensão de parte dos atendimentos no hospital a partir de segunda-feira. A definição ocorreu em assembleia da categoria ontem, motivada por atrasos salariais. Segundo o Sindicato Médico do Rio Grande do Sul, a Santa Casa de Bagé acumula dívidas que somam cerca de 105 milhões de reais. Em nota, a instituição diz que está mobilizada na busca por soluções para garantir a continuidade dos atendimentos.
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2: A próxima edição será amanhã às 8 horas. Boa noite.
3: No dia de hoje.
4: Olá, boa noite.
2: Boa noite para você que nos acompanha em todo o país.
4: Quinta-feira, 11 de junho de 2026.
2: Vamos ao destaque do dia, habitação.
4: Mais de 100 mil famílias terão posse de imóveis em periferias de 31 cidades.
2: Novo PAC vai investir 138 milhões de reais para que as prefeituras transfiram a titularidade dos imóveis.
4: Presidente Lula destaca que imóveis públicos ociosos também serão destinados a moradias e outras políticas.
5: A minha ideia era fazer uma prateleira de terra disponível para que a gente não precisasse ter invasão.
2: E ainda, queda no desmatamento.
4: Na Amazônia, a redução foi de 61% em maio desse ano, comparado a maio do ano passado.
2: E no Cerrado, a queda foi de 12%. O presidente disse que apresentará os dados aos Estados Unidos para reverter tarifas contra o Brasil.
4: E nós vamos falar também do Exame Nacional do Ensino Médio.
2: Inscrições terminam amanhã e o presidente do INEP, Manuel Palacios, conversa conosco sobre o que você precisa fazer para não perder a chance de fazer a prova.
4: Na apresentação da Voz do Brasil, Mariana Jungmann e Luciano Seixas.
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4: Mais de 100 mil famílias de 31 municípios serão beneficiadas por contratos de regularização fundiária.
2: Os documentos foram assinados hoje em cerimônia no Palácio do Planalto com a presença do presidente Lula.
4: Uma parceria com o programa Imóvel da Gente, que destina imóveis sem uso ou ociosos para atender necessidades da população, como saúde, educação e moradia.
6: Com a assinatura dos novos contratos nesta quinta-feira, mais de 100 mil famílias em 31 municípios serão beneficiadas com a posse definitiva do imóvel onde vivem. A iniciativa faz parte do programa Periferia Viva e prevê investimentos de 138 milhões de reais do novo PAC para que as prefeituras transfiram as titularidades dos imóveis. De acordo com o ministro das Cidades, Vladimir Lima, é o primeiro passo para dar dignidade a esses brasileiros.
7: Além da gente levar a regularização fundiária, a gente leva a urbanização de assentamentos precários, a gente leva água, drenagem, esgoto, melhoria habitacional, de forma a impactar positivamente vidas.
6: Os novos contratos somam-se a outros 14 em execução. O programa Periferia Viva é uma das ferramentas de democratização e destinação social do patrimônio da União e funciona em parceria com o programa Imóvel da Gente. A ideia é direcionar imóveis sem uso ou ociosos para políticas públicas, como afirmou o presidente Lula.
5: Não é preciso a gente ficar esperando que o movimento ocupa uma terra para a gente distribuir essa terra. A minha ideia era fazer uma prateleira de terras disponíveis, de terras ociosas, para que a gente não precisasse ter invasão, que a gente invadisse o movimento e entregasse para eles.
6: Desde 2023, o Imóvel da Gente destinou mais de 1.900 áreas e imóveis federais para atender necessidades da população, superando em quase 20% a meta estabelecida até o fim de 2026. A estimativa, segundo a ministra Esther Dueck, da Gestão e da Inovação em Serviços Públicos, é que as ações de moradia, titulação fundiária e instalação de equipamentos públicos beneficiem cerca de 400 mil famílias.
8: O Patrimônio da União deixou de ser um conjunto de imóveis para se tornar, mais uma vez, um instrumento de justiça social, de desenvolvimento territorial e de fortalecimento de políticas públicas. A gente já está chegando hoje, com as entregas de hoje, a quase 1.900 imóveis, com a possibilidade de beneficiar 400 mil famílias.
6: Ao todo, as áreas destinadas somam mais de 18.500 quilômetros quadrados, cerca de 3 vezes o tamanho do Distrito Federal. Reportagem Gabriela Noronha.
2: desmatamento na Amazônia legal teve redução de 61,4% em maio deste ano em relação ao mesmo mês de 2025.
4: É a maior...

0: Maior queda percentual já registrada na região.
1: O mês também registrou queda de 12% no desmatamento no Cerrado.
0: Durante a apresentação dos dados hoje, o presidente Lula destacou que eles serão usados para reverter as sobretaxas impostas pelos Estados Unidos ao Brasil.
2: Os dados são do Sistema de Detecção de Desmatamentos em Tempo Real, DETER, feito pelo Instituto Nacional de Pesquisas Espaciais, o INPE, e mostram que foi registrada uma queda expressiva no desmatamento na Amazônia e no Cerrado brasileiro. Na Amazônia, em maio deste ano, a redução foi de 61% na comparação com o mesmo mês do ano passado. Em relação a maio de 2024, a queda foi de 26%. O ministro do Meio Ambiente, João Paulo Capobianco, destacou essa redução significativa.
3: Monitoramos isso dia a dia, o IBAMA indo a campo, fazendo os embargos remotos, o ICMBio indo a campo, impedindo o desmatamento em unidades de conservação federais e também agindo em terras indígenas e assentamentos, conseguimos esse feito fundamental.
2: Também foi registrada queda dos números de desmatamento no Cerrado em maio. A redução foi de 12% em relação ao mesmo mês do ano passado. Já na comparação com 2024, a queda foi de 25%. A ministra da Ciência, Tecnologia e Inovação, Luciana Santos, apontou que os dados são históricos e demonstram um compromisso do país com a ciência.
4: Essa divulgação dos dados é importante em unidade de pesquisa do nosso ministério, que é o Instituto Nacional de Pesquisas Espaciais. É reconhecida internacionalmente, faz valer aqui a sua diretriz, que é exatamente colocar a ciência a serviço dos grandes desafios nacionais, como o combate ao desmatamento e a proteção dos nossos biomas.
2: O presidente Lula, que acompanhou a divulgação dos dados, voltou a afirmar que o combate ao desmatamento é uma prioridade do governo brasileiro e que os avanços precisam ser reconhecidos pelos Estados Unidos, que alegam questões ambientais entre as justificativas para impor maiores tarifas comerciais.
5: Isso é importante porque nós vamos ter que pegar esses dados, mandar para o cidadão do comércio dos Estados Unidos, que coloca a questão do desmatamento como justificativa para punir o Brasil com uma taxação maior, e vamos comparar o que acontece no Brasil com o que acontece nos Estados Unidos. Eles não sabem o trabalho que nós fazemos para fazer com que o desmatamento chegue a desmatamento zero até 2030.
2: Para o Ministério do Meio Ambiente e Mudança do Clima, a queda no desmatamento é resultado de um trabalho amplo, que passa pela intensificação de ações de fiscalização, aumento de investimentos no setor ambiental e pelo trabalho do governo federal na fiscalização das normas de acesso ao crédito rural. Reportagem, Márcia Fernandes.
1: O Enem, Exame Nacional do Ensino Médio, é a última etapa do ensino básico no Brasil.
0: É ele que abre a porta de entrada para o ensino superior e seleciona os estudantes para as vagas nas universidades públicas e privadas e nos institutos federais.
1: No caso dos estudantes do PEDMEI, a participação no Enem garante também uma bolsa adicional de R$200.
0: As inscrições acabam amanhã e hoje nós conversamos com Manuel Palacios, presidente do INEP, o instituto responsável pela execução do exame. Boa noite, presidente, bem-vindo.
6: Boa noite, é um prazer estar aqui com vocês. Boa noite para todos que nos acompanham.
0: Presidente, as inscrições foram prorrogadas até amanhã. Até que horas os estudantes podem fazer a inscrição? E há previsão de nova prorrogação no prazo?
6: Não, essa já foi a prorrogação possível. Às 23 horas e 59 minutos, ou seja, até a meia-noite de amanhã, todos podem fazer as suas inscrições na plataforma do INEP, enem.inep.gov.br/participantes.
1: Agora, esse ano a gente teve a inscrição pré-preenchida para os estudantes de escolas públicas, né, presidente? E eu tenho aqui uma pergunta da Raquel Santos, de Alagoas. Ela tem uma dúvida exatamente sobre isso. Vamos ouvir.
7: Meu nome é Raquel Huerta dos Santos. Sou aluna da Escola Pública Maria Elias de Albuquerque Tavares, na cidade de Junqueiro, no estado de Alagoas. E minha inscrição para o Enem já está pré-preenchida. Mesmo assim, eu devo fazer a inscrição? E como eu faço isso?
6: Olha, esse ano nós tivemos a inscrição automática de todos aqueles que estão concluindo o terceiro ano do ensino médio na rede pública em todos os estados brasileiros. Essa inscrição automática, ela significa que estão todos devidamente registrados para fazer o Enem lá em novembro. Mas é preciso entrar na plataforma do INEP, entrar na página do participante para, primeiro, dizer qual é a língua estrangeira que vai fazer prova no final do ano, escolher entre inglês e espanhol. Também dizer se tem necessidade de algum tipo de atendimento especializado. É também na página do participante, na hora do preenchimento dos formulários, que essa solicitação é feita. E há um questionário do candidato, do participante, que deve ser respondido. Nos casos daqueles estudantes que querem fazer prova em outro município que não aquele em que estudam, também podem solicitar nesse momento a sua transferência para um outro município. Enfim, mesmo já inscrito automaticamente, é fundamental entrar na página do participante para realizar essas ações. Escolher a língua, dizer se precisa de algum atendimento especializado, em especial, isso é para todo mundo, e responder o questionário de estudante.
1: Sem isso, não está inscrito, né?
6: Sem isso, a inscrição fica ainda pendente de seleção da língua e não estará concluída, efetivamente não estará concluída.
0: O mesmo vale para os estudantes do pé de meia, né? Eles precisam concluir a inscrição, né?
6: O pé de meia está na mesma situação. Eles estão todos inscritos automaticamente, mas precisam entrar na plataforma para realizar essas ações.
1: Agora, presidente, e o pagamento da inscrição para esses estudantes de escolas públicas, do pé de meia, principalmente, eles ficam automaticamente isentos? Não, né? O prazo para pedir isenção de pagamento já foi concluído, também foi prorrogado. Como é que fica nesses casos?
6: Todos os concluintes de rede pública estão isentos. E como a inscrição foi feita automaticamente, eles não vão precisar pagar a taxa, mesmo que não tenham pedido a isenção no tempo certo. A decisão de fazer a inscrição automaticamente isentou os concluintes. Os estados brasileiros informam quais são os estudantes que estão concluindo o ensino médio e, com base nesses dados, nós fizemos a inscrição automática e isentamos a todos eles. Especialmente os que estão inscritos no pé de meia também estão isentos.
0: E aí o pagamento para quem precisa fazer vai até que dia?
6: Até dia 17 de junho, aqueles que precisam pagar, ou porque não foram isentos, ou porque não estão previstos mesmo nas categorias de isenção, eles precisam até dia 17 pagar o boleto. O sistema emite o boleto, vai no banco e paga a taxa de inscrição de R$ 85,00.
1: Bom, então vamos lá. Precisa, mesmo quem já está com inscrição pré-preenchida, precisa entrar na página do participante, concluir a sua inscrição, fazer essas seleções que o senhor mencionou. Essas pessoas que são de escolas públicas e pé de meia estão isentas, e quem não está isento precisa pagar a taxa de inscrição até a semana que vem.
6: Perfeitamente, é exatamente isso que precisa fazer para assegurar a sua participação no Enem dia 8 e dia 15 de novembro, como está previsto.
1: Então, antes de concluir, presidente, a gente tem também uma pergunta, mas agora não é temática inscrição, já é temática prova. Vamos ouvir.
8: Olá, meu nome é Manu Azevedo, tenho 17 anos e eu estudo em escola pública, mais precisamente no Instituto Federal Goiano, Campus Cristalino, em Cristalina, Goiás. E minha dúvida é sobre a redação do Enem. Quais são os erros mais comuns que fazem os estudantes perderem pontos e o que podemos fazer para evitá-los durante a prova?
6: Olha, eu recomendo muito que você entre lá no site do INEP, na página do participante, para consultar o manual da redação. Todo ano, o INEP publica um manual com orientações para aquele que vai participar do exame, para justamente informar como é que é avaliada a redação, para que tenha uma noção clara do que é esperado. Mas eu posso dizer para você que uma das principais preocupações que tem crescido nos últimos tempos é a de que a redação não seja feita com base em argumentos pré-elaborados, que servem para qualquer situação, porque eles acabam fazendo com que o argumento desenvolvido pelo estudante, pelo participante no Enem, fique frágil, fique sem relação com o tema proposto. Então, aquelas frases feitas, aquilo que muitas vezes o estudante mais desavisado prepara para colocar na prova, não funciona. Então, pense no tema e escreva de forma bem vinculada ao assunto que está sendo solicitado na prova.
0: Muito bem, nós conversamos com Manuel Palacios, presidente do INEP, o Instituto Nacional de Estudos e Pesquisas Educacionais, Anísio Teixeira. Muito obrigado por sua entrevista à Voz do Brasil.
6: Eu que agradeço, estou sempre à disposição.
1: Todos os anos, mais de 80 mil pessoas desaparecem no Brasil e 40% delas não retornam para casa.
0: Por isso, o governo do Brasil está fortalecendo a Política Nacional de Busca de Pessoas Desaparecidas.
1: Três novas ações foram elaboradas para aumentar a resposta aos casos de desaparecimentos.
9: Num piscar de olhos, em qualquer lugar, alguém simplesmente pode desaparecer, deixando para trás um grande vazio. O país registrou 84.760 casos de desaparecimento de pessoas em 2025, um aumento de 4% em relação a 2024. Ivanise Esperidião perdeu a filha aos 13 anos e há três décadas a dor ainda persiste.
10: São 30 anos de busca por respostas, de busca por melhorias no sistema de identificação e localização de pessoas desaparecidas.
9: E o que antes era uma jornada solitária ganhou força com a Política Nacional de Busca de Pessoas Desaparecidas. O governo federal, sociedade civil e organismos internacionais discutem a melhoria da integração, da atuação em rede, de cooperação entre as instituições para a busca dos desaparecidos. Três publicações vão contribuir para o fortalecimento de ações conjuntas entre as instituições. Os materiais são para orientar, capacitar e servir de referência para a localização de pessoas desaparecidas em todo o país, como explica o diretor do Sistema Único de Segurança Pública, João Nogueira Júnior.
11: A cartilha, atuação da Polícia Militar e Guarda Municipal da busca de pessoas desaparecidas, o guia de orientações às autoridades centrais e estaduais e o diagnóstico da gestão de pessoas falecidas com identidade desconhecida. Nosso objetivo é fortalecer a capacidade institucional dos entes federativos e estimular a atuação articulada entre todos os atores envolvidos.
9: Dados da Secretaria Nacional de Segurança Pública apontam que, no Brasil, 60% dos desaparecidos são encontrados. Reportagem Cleide Lopes.
0: Violência contra a mulher pode se esconder atrás de uma tela de computador ou celular.
1: Ofensas virtuais, ataques de ódio, perseguição e exposição da nudez são casos vividos por muitas mulheres no ambiente digital.
0: O governo federal editou medidas voltadas às plataformas para que elas tenham mais agilidade e rigidez nesses casos.
12: Uma em cada 10 brasileiras com 16 anos ou mais sofreu violência digital no último ano, segundo dados levantados pelo Data Senado, Instituto de Pesquisa do Senado Federal. São quase 9 milhões de vítimas de crimes como perseguição, o chamado stalking, ataques de ódio online e exposição não consentida de imagens íntimas. Em muitos casos, o agressor é parceiro, ex-parceiro ou alguém do convívio da vítima. Rose Leonel faz parte dessas estatísticas. Ela teve fotos íntimas divulgadas na internet, sofreu linchamento moral e chegou a perder o emprego. Hoje é uma ativista.
13: Eu falei, assim que eu puder, que sair a condenação do meu ex, eu vou criar uma ONG para ajudar essas mulheres. E foi o que eu fiz. Nós criamos a ONG Marias da Internet e de lá para cá nós temos trabalhado atendendo vítimas em todo o Brasil e fora do Brasil também.
12: No mês passado, foi assinado um decreto com normas para as plataformas digitais. Segundo o texto, as empresas devem atuar rapidamente nesses casos, principalmente de exposição não consentida de imagens íntimas, com prazo de até 2 horas para a retirada do material. E também terão que reforçar o combate aos ataques de ódio. Outra mudança é que as plataformas precisam ter um canal específico e de fácil acesso para denúncias e informar os usuários sobre o Ligue 180, Central de Atendimento à Mulher. Janara Kalini, chefe da Assessoria Especial de Comunicação do Ministério das Mulheres, fala sobre a importância de atuar junto às plataformas.
14: fazer com que as plataformas sejam mais rápidas e proativas em retirar esse conteúdo, em banir perfis ofensivos, isso é muito mais eficiente para manter um ambiente de paz para as mulheres.
12: No caso das plataformas que vendem anúncios na internet, elas terão que guardar informações sobre quem pagou por aquela publicidade. O objetivo é identificar os responsáveis caso aquele conteúdo cause prejuízos ou seja usado para cometer crimes. A fiscalização das plataformas digitais vai ficar a cargo da Agência Nacional de Proteção de Dados. Reportagem Luciana Colares de Holanda.
1: Amanhã, os cidadãos de Belém, no Pará, terão uma ótima oportunidade de renegociar dívidas pelo programa Desenrola.
0: É que a cidade vai receber o Governo do Brasil na Rua, iniciativa que leva serviços do governo federal para as capitais, em parceria com o governo do estado e prefeitura.
1: Com isso, quem quiser vai poder ter ajuda para fazer a renegociação pelo Desenrola.
15: O Governo do Brasil na Rua chega ao Parque da Cidade em Belém, no Pará, nesta sexta-feira, 12 de junho. A capital é a 22ª cidade do país a receber o programa do Governo Federal, com o apoio do Governo do Estado e da Prefeitura Municipal. O projeto aproxima serviços públicos essenciais da população. Entre os mais procurados está o novo Desenrola Brasil, para renegociação de dívidas. A coordenadora de Participação Social e Diversidade do Ministério da Fazenda, Ana Sobral, explica que a medida é importante, principalmente para ajudar as famílias que precisam de orientação para acessar o programa.
16: Muitas pessoas ainda têm dúvidas sobre como acessar o programa, verificar as condições de renegociação ou entender quanto realmente podem pagar para quitar suas dívidas. Nós orientamos sobre como acessar o Desenrola pelos aplicativos dos bancos, fazemos simulação utilizando a calculadora do programa e ajudamos as pessoas a compreenderem melhor as opções disponíveis para a negociação.
15: Estandes da Caixa Econômica Federal e do Banco do Brasil estarão no local para auxiliar a população na adesão ao programa. Segundo Ana Sobral, isso é importante para que as pessoas tomem conhecimento do valor da dívida e consigam as melhores condições possíveis.
16: E quando a dívida é com o Banco do Brasil ou com a Caixa, nós fazemos um encaminhamento para os estandes desses bancos, onde a negociação pode ser realizada na hora. Uma dúvida muito comum é quando a pessoa não sabe exatamente o valor atualizado da dívida. Nesses casos, nós utilizamos a calculadora do Desenrola para fazer uma estimativa do valor que poderá ser pago após a negociação.
15: A programação será no portão 9 do Parque da Cidade, das 9 horas da manhã às 5 horas da tarde desta sexta-feira. O acesso é pela Avenida Senador Lemos. Além do Desenrola Brasil, outros serviços serão ofertados, como perícias do INSS sem agendamento prévio, pé de meia e reforma Casa Brasil. Reportagem Joxan Natividade.
0: Mais 300 pessoas aprovadas no último Concurso Público Nacional Unificado, CPNU2, foram nomeadas.
1: A portaria do Ministério da Gestão e da Inovação em Serviços Públicos prevê a nomeação dos analistas técnicos executivos e a formação de cadastro de reserva do Ministério.
17: Foi autorizada a nomeação de 300 aprovados na segunda edição do Concurso Público Nacional Unificado, o CPNU2, e também a formação de cadastro de reserva do quadro de pessoal do Ministério da Gestão e da Inovação. As 300 vagas, todas de nível superior, são para o cargo de analista técnico executivo, que permite a atuação dos servidores em diferentes áreas e órgãos da Administração Pública Federal. As nomeações individuais e os procedimentos relativos à posse serão publicados posteriormente pelos canais oficiais do Ministério da Gestão e da Inovação em Serviços Públicos. Informações sobre documentação, prazos e entrada em exercício podem ser acessadas no portal do servidor e na página oficial do Concurso Público Nacional Unificado, que é gov.br/gestão/concurso-nacional. Daniele Popov para A Voz do Brasil.
0: A agricultura brasileira deve registrar mais uma safra recorde.
1: A Companhia Nacional de Abastecimento prevê que serão colhidas 358 milhões e 600 mil toneladas de grãos, aumento de 1,8% em relação ao ciclo anterior.
0: O levantamento indica crescimento nas culturas de soja, milho e café na safra 2025-2026.
1: Já o Instituto Brasileiro de Geografia e Estatística trabalha com uma estimativa de 358 milhões e 400 mil toneladas, em crescimento de 1,2%.
0: O IBGE mede a safra de janeiro a dezembro e a Conab adota ano safra, que geralmente vai de setembro de um ano a agosto do ano seguinte.
1: E essas foram as notícias do Governo do Brasil.
0: Uma realização da Secretaria de Comunicação Social da Presidência da República.
1: Com produção da empresa Brasil de Comunicação.
0: Fique agora com as notícias do Poder Judiciário e do Congresso Nacional. Boa noite.
1: Boa noite para você e até amanhã.
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20: STF julga recursos sobre responsabilidade de redes sociais.
21: STJ mantém indenização à família que pagou por tratamento após descumprimento de ordem judicial pelo Estado.
20: Senado Federal inspeciona códigos-fonte dos sistemas eleitorais.
21: Boa noite, eu sou Marcela Luiza.
20: E eu sou Walter Lima.
21: O plenário do Supremo Tribunal Federal votou na sessão plenária desta quinta-feira pelo aprimoramento da decisão que definiu parâmetros para a responsabilização das plataformas digitais por conteúdos publicados por terceiros.
20: Os ministros analisaram recursos contra a decisão que alterou a aplicação do artigo 19 do Marco Civil da Internet. A questão envolve a tese fixada pelo STF, que alterou o regime de responsabilização das empresas provedoras de aplicações de internet.
21: Pela regra anterior, as plataformas só respondiam civilmente por danos gerados por terceiros se descumprissem ordem judicial específica de retirada. Pelos novos critérios, as plataformas podem ser responsabilizadas se não atuarem imediatamente para retirar publicações que envolvam crimes graves, como terrorismo, racismo, homofobia, tentativa de golpe de Estado, instigação ao suicídio ou mutilação, além de crimes contra mulheres e crianças.
20: Na sessão de hoje, o relator de parte dos recursos apresentados ao Supremo Ministro Dias Toffoli propôs que esse entendimento tenha efeitos apenas para o futuro, a partir da publicação da ata do julgamento em 27 de junho de 2025. Com isso, a nova interpretação não alcançaria fatos antigos que ainda não haviam sido levados ao judiciário.
21: Quando o poder público não cumpre ordem judicial para garantir tratamento de saúde, a obrigação de custear o atendimento pode ser convertida em indenização.
20: O entendimento é do STJ. Fátima Uchoa.
22: Uma mulher entrou na justiça para garantir a internação compulsória do filho com vários problemas de saúde. Segundo ela, não havia vaga adequada para o tratamento no estado onde a família morava, então pagou a internação na capital paulista. Como o estado não cumpriu a ordem judicial para custeá-la, a mulher pediu que a obrigação fosse convertida em indenização pelos gastos. O ente público foi condenado a pagar pouco mais de 20 mil reais e a segunda turma do STJ manteve a determinação. Para a relatora ministra Maria Tereza de Assis Moura, não houve decisão fora do pedido da ação e, como a ordem judicial não foi cumprida, a indenização foi uma adaptação à realidade do caso, o que é permitido por lei.
21: Semana da Conciliação Trabalhista 2026 atendeu mais de 500 mil de pessoas.
20: Os valores movimentados superam os 2 bilhões de reais. Marla Lacerda.
23: Os números são recordes. Na 10ª edição do mutirão, que aconteceu de 25 a 29 de maio, foram realizadas mais de 97 mil audiências de conciliação em todo o país. Foram fechados mais de 30 mil acordos. No TST, mais de 100 mil reais foram arrecadados em processos encerrados. A ideia da campanha é incentivar os acordos e reduzir o volume de ações e o tempo de espera dos trabalhadores para resolver pendências na justiça. Um ganho que vai além de resultados financeiros. O fim de uma disputa é um alívio tanto para a empresa quanto para o trabalhador.
21: Senado Federal inspeciona códigos-fonte dos sistemas eleitorais.
20: Os códigos foram abertos para inspeção em outubro do ano passado. Fábio Ruas.
2: O representante do Senado foi recebido pela equipe da Secretaria de Tecnologia da Informação do TSE. Ele viu uma urna desmontada e analisou a programação dos códigos-fonte. O Senado é a segunda instituição a fazer a inspeção. A primeira foi o Partido União Brasil, que foi ao TSE em maio. Os códigos-fonte são o conjunto de instruções que orientam o funcionamento da urna e dos sistemas eleitorais. A inspeção pode ser feita até setembro, quando será realizada a cerimônia de assinatura digital e lacração dos sistemas eleitorais. A Confederação Nacional do Comércio tem inspeção agendada para a próxima segunda-feira, dia 15 de junho.
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21: Uma boa noite.
20: E até amanhã.
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4: Eu sou Paula Groba.
5: E eu sou Ricardo Nakaoka.
4: E estes são os destaques de hoje do Jornal do Senado, que começa agora.
5: Renegociação de dívidas rurais. Linha de crédito vai atender produtores com perdas de safra entre 2019 e 2025.
4: Brasileira que inventou caneta detectora de câncer defende tecnologia no SUS.
5: Ensino domiciliar recebe apoio em debate no Senado.
4: Boa noite.
5: Boa noite.
4: Em uma tentativa de dar fôlego a produtores rurais afetados por crises climáticas e oscilações do mercado internacional, o Senado aprovou um projeto que cria mecanismos para a renegociação de dívidas no campo. A proposta autoriza o uso de recursos do Fundo do Pré-Sal e de outras fontes para financiar novas linhas de crédito destinadas a agricultores que acumularam prejuízos nos últimos anos.
5: O texto, aprovado com alterações, segue agora para a nova análise da Câmara dos Deputados. Repórter Alexandre Campos.
24: Pelo texto, poderão ser beneficiários da linha de crédito especial os produtores rurais, associações e consórcios que no período entre 2019 e 2025 tenham registrado em duas ou mais safras perdas de no mínimo 30% da renda bruta agropecuária comprovadas por laudo técnico. Ex-ministra da Agricultura, a senadora Tereza Cristina, do PP de Mato Grosso do Sul, afirmou que a renegociação é essencial para o setor agrícola, que enfrenta um cenário de dificuldade motivado por diversos fatores.
25: Nós temos as commodities em baixa, nós temos os juros em alta, nós plantamos uma safra com o dólar a 6 e estamos colhendo com o dólar a 5. Isso é mortal para os preços dos agricultores, fora o problema que o Rio Grande do Sul teve climático e outros estados brasileiros.
24: O texto ainda permite a concessão de desconto para liquidação até o final de 2027 de dívidas de mini, pequenos e médios produtores rurais referentes a operações de crédito contratadas até 31 de dezembro de 2018 e a renegociação de dívidas de produtores de municípios nas áreas de atuação da SUDENE e da SUDAM.
4: E a regularização de áreas rurais embargadas por questões ambientais poderá se tornar mais ágil no país.
5: A Comissão de Agricultura aprovou por unanimidade um projeto que altera o Código Florestal e permite a celebração de acordos entre produtores rurais e órgãos de fiscalização para facilitar a recuperação e a regularização dessas propriedades. Repórter Marcela Cunha.
26: O projeto do senador Sérgio Petecão, do PSD do Acre, prevê que o produtor poderá buscar a regularização da área rural junto ao órgão ambiental. Esse processo será feito por meio de um termo de compromisso, com obrigações para interromper a irregularidade, reparar o dano e regularizar a área. E não vale para atividades como garimpo ilegal, grilagem e infrações em terras indígenas ou unidades de conservação. O relator, senador Zequinha Marinho, do Podemos do Pará, defende que o embargo, criado para interromper danos ambientais, não vire uma punição sem prazo definido.
6: Lá no meu estado, o estado do Pará, o que tem de gente que já cumpriu tudo, mas continua embargado, alguma coisa assustadora. A gente precisa regularizar isso para que a economia rural não venha quebrar, como está acontecendo em função desses embargos.
26: Entre as mudanças feitas pelo relator está um cronograma para análise de embargos que já estão em vigor, priorizando os mais antigos. Durante a discussão, senadores defenderam que o embargo fique limitado à área onde ocorreu a infração, sem comprometer toda a propriedade ou outras áreas vinculadas ao produtor.
7: A possibilidade de pais assumirem integralmente a educação dos filhos dentro de casa voltou ao centro do debate no Senado.
5: Defensores do chamado ensino domiciliar ou homeschooling afirmam que a modalidade amplia a liberdade das famílias e pode oferecer uma formação mais personalizada para crianças e adolescentes. Os detalhes com Márcio Maturana.
8: O presidente da Associação Nacional de Educação Domiciliar, Carlos Vinícius Reis, defendeu o chamado homeschooling com argumentos religiosos.
9: Quando Deus estabeleceu de maneira ainda mais clara que os pais deveriam educar os seus filhos, transmitir para eles a sua fé, a seus valores, a sua moral, a sua concepção, e isso nenhum Estado, nenhum regime, nenhuma Constituição poderia atentar contra.
8: O senador Eduardo Girão, do Novo do Ceará, foi o requerente da audiência e presidiu a reunião. Ele revelou que já foi feito um pedido de urgência para o projeto ser votado no plenário do Senado e disse que, no Brasil, o ensino domiciliar vem sendo prejudicado pela justiça.
10: Nós temos a presença de pais aqui que foram ameaçados, né, inclusive com determinação de um juiz, com todo respeito a quem pensa diferente, para mim um militante.
8: A família citada por Girão participou da reunião e a experiência da condenação dos pais foi relatada pela filha Alicia Denardi, de 11 anos.
11: Meus pais foram condenados a 50 dias de detenção em regime semiaberto. E esse é o único modo da gente conseguir continuar junto, sem eles terem de dormir durante 50 dias com bandidos.
8: A presidente da Comissão de Direitos Humanos, Damaris Alves, do Republicanos do Distrito Federal, disse que o ensino domiciliar é uma tendência mundial.
13: O Brasil quer sentar no mundo inteiro com as nações ricas. As nações ricas têm o ensino domiciliar. Por que que a gente ainda, com relação a esse tema, quer ficar na Idade das Trevas, na Idade Primitiva?
8: A Comissão de Educação, onde o projeto está sendo analisado, já fez 3 audiências públicas sobre homeschooling. A maior parte dos debatedores considerou a medida equivocada por fazer uma contraposição entre família e escola, quando as duas são necessárias. O ensino domiciliar foi associado à falta de socialização, ao risco de violência no ambiente doméstico, à desvalorização dos professores e à desconsideração das crianças com deficiência.
7: E uma tecnologia brasileira capaz de identificar células cancerígenas em tempo real durante cirurgias foi destaque em audiência pública na Comissão de Assuntos Sociais.
5: A chamada caneta que detecta o câncer, desenvolvida por uma cientista brasileira, foi apresentada como uma inovação com potencial e parlamentares defenderam a incorporação da tecnologia ao Sistema Único de Saúde. Repórter Marcela Diniz.
27: A Maspec Pen é uma caneta que identifica em mais ou menos 10 segundos células cancerígenas. Testada em cerca de 450 cirurgias para a retirada de 12 tipos de tumores, a tecnologia permitiu uma operação precisa, sem retirada de mais tecido do que o necessário, o que reduziu o tempo de recuperação dos pacientes, a necessidade de novas operações e também de quimio e radioterapias complementares. A invenção é da cientista brasileira Lívia Schiavinato Eberlin, formada pela Unicamp e que atua hoje na Baylor College of Medicine, em Houston, no estado americano do Texas. No Brasil, o Hospital Albert Einstein é o primeiro fora dos Estados Unidos a conduzir testes clínicos em pacientes com cânceres de pulmão e tireoide. Em audiência no Senado, Lívia Eberlin defendeu a incorporação da tecnologia ao Sistema Único de Saúde.
28: Todos os dias a gente recebe uma mensagem perguntando: Lívia, quando que estará disponível no SUS? E essa é a realidade que a gente precisa mudar, né? O acesso à tecnologia de ponta tem que ser para todos.
27: A senadora doutora Eudócia, do PSDB de Alagoas, que presidiu o debate, defendeu rapidez nas análises da Anvisa e da Comissão Nacional de Incorporação de Tecnologias no SUS, a Conitec, para que a caneta detectora de câncer possa ser oferecida nos tratamentos oncológicos da rede pública de saúde. Enquanto o mundo volta as atenções para o futebol com a abertura da Copa do Mundo masculina nesta quinta-feira, o Brasil segue avançando nos preparativos para receber a Copa do Mundo feminina de 2027.
5: O Senado aprovou um projeto que estabelece regras para a isenção do ISS sobre serviços ligados à organização e à realização da competição. A medida busca garantir o cumprimento dos compromissos assumidos pelo país junto à FIFA para sediar o torneio. Repórter Pedro Pincer.
0: A medida não cria automaticamente o benefício, mas estabelece uma base legal para que os municípios decidam, por meio de legislação própria, se vão ou não adotar a desoneração. A adoção de incentivos fiscais costuma fazer parte desse tipo de acordo internacional, com o objetivo de garantir a estrutura necessária para a realização da competição. Para o relator, senador Romário, do PL do Rio de Janeiro, a realização da Copa no Brasil transcende a questão econômica.
1: Agora, na Copa Feminina, sem projetos e obras faraônicas, estamos falando do mais importante, da essência do esporte, o legado social que ela deixará. Estamos falando de jovens e crianças que certamente irão se inspirar com as atletas e com a festa nos estádios.
0: O evento será disputado em Brasília, Belo Horizonte, Rio de Janeiro, São Paulo, Recife, Salvador, Fortaleza e Porto Alegre. O texto segue agora para a sanção presidencial.
5: Com edição de Paula Groba e trabalhos técnicos de João Lira, o Jornal do Senado fica por aqui. Acompanhe agora as notícias da Câmara dos Deputados. Boa noite.
27: Boa noite e até amanhã.
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14: Relator apresenta nova versão à proposta que criminaliza a misoginia.
15: Projeto prevê redução de desigualdades regionais no tratamento do câncer.
14: Câmara pode votar adesão do Brasil a medidas contra a violência no trabalho.
15: Boa noite. A Câmara pode votar a adesão do Brasil à Convenção Internacional que prevê punições e reparações para assédio e violência no trabalho. O repórter Antônio Vital tem os detalhes da proposta.
16: Ganhou o regime de urgência e pode ser votado pelo plenário da Câmara a proposta que aprova a adesão do Brasil à Convenção da Organização Internacional do Trabalho, a OIT, com medidas contra violência e assédio no trabalho. O regime de urgência permite que o texto seja votado diretamente no plenário sem passar pela análise das comissões permanentes da Casa, mas a votação provocou discussão com críticas da oposição. A Convenção 190 da OIT é o primeiro tratado internacional a reconhecer o direito de todas as pessoas a um mundo de trabalho livre de violência e assédio. Os países que ratificarem o texto ficam obrigados a adotar medidas, como proibir violência e assédio contra trabalhadores e garantir reparação às vítimas e sanções aos autores. A Convenção considera violência e assédio baseados no gênero como práticas inaceitáveis e inclui o assédio sexual como violência praticada contra as pessoas em razão do seu sexo e gênero. Outro trecho estabelece que as medidas previstas na Convenção se aplicam à violência e assédio que ocorrem no trabalho, inclusive durante os deslocamentos do empregado. Deputados da oposição criticaram a adesão do Brasil à Convenção. Para o deputado Cabo Gilberto Silva, do PL da Paraíba, o texto pode acarretar punições aos empregadores, mesmo que a violência ocorra fora do ambiente de trabalho. Já o deputado Márcio Marinho, do Republicanos da Bahia, sugeriu alteração para que a expressão gênero seja interpretada como uma referência ao sexo da pessoa. O deputado Kim Kataguiri, do Missão de São Paulo, disse que os termos do tratado são vagos.
17: Obviamente, sempre se coloca palavras bonitas para tentar justificar enfrentamento a assédio, coisas que todos são favoráveis, mas quando você vai ver nas definições, você coloca aqui a violência e o assédio, a definição. Um conjunto de comportamentos e práticas inaceitáveis ou ameaças de tais comportamentos que sejam suscetíveis de causar dano econômico. O que é uma ameaça de um comportamento inaceitável capaz de causar um dano econômico?
16: A Convenção entrou em vigor em 2021 e até 2023 já tinha sido ratificada por 27 países, entre os quais a Inglaterra, Espanha, Itália, Uruguai, Peru e Argentina. Na Câmara, parecer pela aprovação do texto apresentado pela deputada Fernanda Melchiona, do PSOL do Rio Grande do Sul, não chegou a ser votado pela Comissão de Relações Exteriores. Ela citou estudos que indicam que uma em cada três mulheres afirma ter sofrido algum tipo de assédio sexual no ambiente de trabalho. Ao defender o regime de urgência para a proposta, a deputada Jaque Rocha, do PT do Espírito Santo, disse que a convenção amplia o combate à violência.
2: Essa ratificação, ela cria uma base internacional para fortalecer e ampliar os instrumentos de combate à violência e principalmente fortalecendo leis, como nós aprovamos aqui, que cria o programa Emprega Mais Mulheres, para dar mais suporte às medidas administrativas e de proteção no serviço público e privado.
16: Ainda não há data para votação no plenário da Câmara da proposta que aprova a adesão do Brasil à Convenção da OIT sobre combate à violência e assédio no trabalho. Da Rádio Câmara de Brasília, Antônio Vital.
12: Trabalho.
3: Alexandre Lindemaier, do PT do Rio Grande do Sul, celebra a aprovação na Câmara de proposta que acaba com a escala 6x1. O parlamentar afirma que a redução da jornada para 40 horas semanais representa um avanço para a qualidade de vida dos trabalhadores.
15: Alexandre Lindemaier critica projeto apresentado no Senado que permite regime flexível de trabalho com pagamento baseado nas horas cumpridas. Ele avalia que a medida ameaça direitos trabalhistas ao reduzir a previsibilidade de jornada, salário e descanso.
3: Enfermeira Rejane, do PCdoB do Rio de Janeiro, critica o que classifica como terceirização da saúde pública por meio das organizações sociais. Ela avalia que o modelo das chamadas OSs impõe metas e cobranças que precarizam o trabalho de profissionais responsáveis pelo cuidado dos pacientes.
15: Enfermeira Rejane defende a criação de uma CPI na Assembleia Legislativa do Rio de Janeiro para investigar a atuação das organizações sociais. Ela afirma que essas entidades adotam contratos marcados por pejotização, com relatos de salários atrasados e perda de direitos trabalhistas.
12: Desenvolvimento regional.
3: Um pedido de vista adiou a votação de uma proposta que aumenta os repasses federais para municípios e cria fundos para as regiões Sul e Sudeste. A repórter Noelle Nobre tem mais detalhes da votação.
18: Um pedido de vista coletivo adiou para o próximo dia 17 de junho a votação da proposta de emenda à Constituição que aumenta em um ponto percentual os repasses da União para o Fundo de Participação dos Municípios, o FPM. A proposta, em análise em comissão especial da Câmara, também cria fundos constitucionais de financiamento para as regiões Sul e Sudeste. O adiamento foi solicitado pelo deputado Reginaldo Lopes, do PT de Minas Gerais, um dos autores da PEC original, para que os parlamentares tenham mais tempo de dialogar sobre o texto elaborado pelo relator, deputado Arnaldo Jardim, do Cidadania de São Paulo. Lopes explicou.
19: E a ideia é que pudesse, então, construir uma transição para a aprovação desta emenda constitucional. Se for possível, eu preferia, então, que a gente pudesse, sei lá, suspender ou deixar para a gente apreciar na semana que vem.
18: O parecer de Arnaldo Jardim prevê que a União entregue a estados e municípios 53% da arrecadação do imposto de renda, do IPI e do novo imposto seletivo. Atualmente, esse índice é de 50%. Com a mudança, o FPM passará a receber uma parcela adicional de 1% em março de cada ano, somando-se aos repasses já existentes de julho, setembro e dezembro. O relator argumentou que o reforço no FPM é vital para prefeituras que lidam com custos operacionais crescentes. Além disso, o texto institui fundos para o Sul e Sudeste, destinando 1% da arrecadação federal para cada região financiar o setor produtivo local por meio de bancos regionais. O objetivo, segundo Arnaldo Jardim, é dar tratamento igualitário às regiões do país.
20: A região Nordeste já tem um fundo de desenvolvimento, a região Centro-Oeste também o tem, a região Norte tem um fundo de desenvolvimento e exatamente as duas outras regiões. As regiões Sul-Sudeste não têm.
18: O texto atual incorpora sugestões de outras propostas que tratam do assunto e estão sendo analisadas na Câmara. Da Rádio Câmara de Brasília, Noelle Nobre.
12: Economia.
15: Beto Preto, do PSD do Paraná, apresentou o projeto de lei que prevê a extinção do Conselho Administrativo de Recursos Fiscais, o CARF. Ele argumenta que o modelo atual contribui para a demora no julgamento de processos envolvendo grandes débitos tributários.
3: O deputado apoia um novo sistema de contestação fiscal, no qual os contribuintes tenham acesso mais célere à análise judicial de seus casos. Para Beto Preto, a ideia é modernizar os procedimentos e tornar a relação entre cidadãos e administração tributária mais simples e eficiente.
12: Agricultura.
15: Rafael Simões, do União de Minas Gerais, cobra do governo federal medidas contra a concorrência desleal no comércio de leite importado da Argentina e do Uruguai. O legislador afirma que produtores brasileiros estão decepcionados com a falta de ação por parte do executivo.
3: Rafael Simões destaca a força da pecuária leiteira do Brasil para a economia nacional. Ele também defende a aprovação de propostas que criem uma linha especial de renegociação de dívidas de produtores rurais afetados por eventos climáticos com o uso de recursos do Fundo Social do Pré-Sal.
12: Transportes.
15: Eduardo Bismarck, do PV do Ceará, pede ao DENIT medidas para aumentar a segurança na BR-304, no trecho que corta o município de Aracati. Entre as reivindicações estão a retirada de lombadas das pontes sobre o rio Jaguaribe e a adoção de alternativas que reduzam os acidentes.
3: O parlamentar também defende a implantação de uma rotatória e o reforço da sinalização no acesso às praias de Canoa Quebrada, Marjolândia e Quixaba. Segundo ele, as intervenções são necessárias para melhorar a mobilidade e acompanhar o crescimento do turismo na região.
12: Segurança Pública.
15: A relatora da proposta que criminaliza a misoginia apresentou ajustes ao texto principal que está em debate na Câmara. A expectativa é que o projeto seja votado ainda este mês no plenário, como informa o repórter José Carlos Oliveira.
4: A coordenadora do Grupo de Trabalho de Criminalização da Misoginia, deputada Tabata Amaral, do PSB de São Paulo, anunciou ajustes no projeto de lei sobre o tema, já aprovado no Senado e com possível votação no plenário da Câmara dos Deputados ainda neste mês, com relatoria da própria deputada. O texto original equipara a misoginia ao crime de racismo, o que a torna inafiançável e imprescritível. Tabata alterou principalmente a definição de misoginia.
6: A fim de preservar a uniformidade conceitual da legislação penal e processual penal sobre o tema, propomos a substituição dos termos ódio e aversão previstos no projeto para a caracterização da misoginia pelas expressões menosprezo ou discriminação em razão da condição de mulher.
4: Tabata Amaral afirmou que a aprovação da proposta será avanço civilizatório essencial. A misoginia é descrita como fenômeno estrutural profundamente enraizado em relações de poder historicamente marcadas pela desigualdade de gênero. A deputada também identificou crescente disseminação de comunidades e redes de conteúdo na internet associadas à chamada machosfera, que difundem narrativas de hostilidade ao feminino e promovem processos de radicalização, sobretudo entre jovens. Entre outros pontos, o novo texto de Tabata Amaral prevê suspensão temporária de conta ou perfil de internet que veiculem conteúdo ilícito.
6: A gente precisa aprovar esse texto ainda nesse mês, porque enquanto a gente não atualiza a legislação, a gente vai ter criminosos que não só se sentem à vontade, mas estão sendo autorizados todos os dias a dizerem que mulheres podem e devem ser assassinadas, podem e devem ser humilhadas, podem e devem ser estupradas. É isso o que a gente quer combater.
4: Segundo a deputada, as audiências do grupo de trabalho da Câmara mostraram que o feminicídio é muitas vezes uma morte anunciada, precedida por violência verbal e simbólica. Tabata Amaral manteve a previsão de pena de 2 a 5 anos de reclusão e multa para crimes praticados em razão de misoginia, mas incluiu, entre os agravantes, o crime contra criança, adolescente e pessoa idosa ou com deficiência. O texto ainda poderá passar por novos ajustes até 16 de junho, quando onde será votado no GT e depois levado ao Colégio de Líderes e ao plenário, possivelmente na mesma semana, de acordo com a deputada.
6: E aí, fiquem muito à vontade nos próximos dias para me procurar, para que a gente possa ir ajustando e que traga, de fato, um consenso de todos os membros do nosso grupo de trabalho.
4: Tabata Amaral também definiu propostas prioritárias complementares ao projeto de lei principal. Duas já estão formalizadas e tratam do enfrentamento à violência digital contra as mulheres. A outra proposta é um anteprojeto sobre investigação e atendimento das vítimas de ato de misoginia com medidas de prevenção à violência doméstica e familiar contra a mulher. A deputada Talíria Petroni, do PSOL do Rio de Janeiro, manifestou otimismo quanto à rápida aprovação dos textos no Congresso.
9: Tem muitas diferenças que constituem as deputadas da bancada feminina, mas tem também muitas coisas que nos unem. E, lamentavelmente, a violência é uma delas. 367 meninas menores de 18 anos foram vítimas de feminicídio nos últimos 5 anos. Uma vida inteira interrompida pelo feminicídio. Isso é chocante num país que, infelizmente, todo ano mata quase 1.500 mulheres por serem mulheres.
4: O grupo de trabalho ainda apresentou uma indicação ao Ministério das Mulheres para a regulamentação de medidas de prevenção e enfrentamento à violência digital contra a mulher, além de ações preventivas em articulação com os órgãos federais. Da Rádio Câmara de Brasília, José Carlos Oliveira.
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12: Política.
3: Rogério Correia, do PT de Minas Gerais, exige apuração sobre documentos divulgados por reportagem a respeito de pagamentos do Banco Master ao filme Dark Horse, ligado à trajetória do ex-presidente Jair Bolsonaro. Ele afirma que o material indica repasses em dólar entre 2025 e 2026.
15: Rogério Correia questiona a origem dos recursos envolvidos. O deputado pede investigação sobre uma possível conexão entre as transferências feitas ao projeto cinematográfico e verbas da Previdência dos Servidores do Estado do Rio de Janeiro.
3: Coronel Crisóstomo, do PL de Rondônia, elogia a postura dos políticos da direita diante dos desafios enfrentados pelo Brasil. Ele afirma que os parlamentares de oposição têm contribuído para o fortalecimento da segurança pública, do agronegócio e de valores ligados à família.
15: Coronel Crisóstomo acrescenta que o país também precisa de mudanças na condução da economia para evitar mais pressão sobre a população. O deputado critica a política econômica do governo federal, citando o editorial da imprensa que alerta sobre o aumento de gastos públicos.
3: Ricardo Maia, do MDB, faz um balanço de sua agenda no interior da Bahia, destacando encontros com lideranças políticas e comunidades locais. Ele afirma que sua presença nos municípios fortalece o diálogo com a população e permite acompanhar de perto as demandas regionais.
15: Ricardo Maia também ressalta a participação em inaugurações e visitas a obras em andamento. Ele defende que a atuação no interior é fundamental para contribuir com ações voltadas ao desenvolvimento local e à melhoria da qualidade de vida da população.
12: Saúde.
3: A Comissão de Finanças e Tributação da Câmara aprovou proposta para ampliar o combate ao câncer e a assistência aos pacientes, reduzindo as desigualdades regionais de acesso ao tratamento. A repórter Sofia Peçanha tem os detalhes.
11: A Comissão de Finanças e Tributação da Câmara dos Deputados aprovou a criação de um Programa Nacional para Combate ao Câncer. Originalmente, o projeto estabelecia o Fundo Nacional de Combate ao Câncer e de Assistência a Portadores, mas, por recomendação do relator do texto, deputado Merlong Solano, do PT do Piauí, A comissão optou por substituir o fundo pelo Programa Nacional de Combate ao Câncer e de Assistência a Portadores. Entre as prioridades previstas estão a prevenção e o diagnóstico precoce da doença, a ampliação do acesso aos serviços de oncologia, a qualificação de profissionais de saúde e apoio à pesquisa científica. Se a proposta for transformada em lei, o Ministério da Saúde deverá regulamentar o programa e definir as ações necessárias para sua implementação. Segundo Melong Solano, ações de prevenção e diagnóstico precoce são fundamentais para aumentar as chances de sucesso no tratamento.
7: A gente sabe que o câncer é uma das enfermidades que mais agrava a vida das pessoas, mas felizmente ele cada vez mais tem cura, desde que haja cuidados preventivos e tratamento rápido, até mesmo precoce, se for possível, melhor. O que implica na montagem de toda uma rede de informação e de diagnóstico precoce.
11: O texto também determina que o programa prioriza a redução das desigualdades regionais no acesso aos serviços oncológicos. O relator afirma que a intenção é reduzir a necessidade dos pacientes se deslocarem longas distâncias para realizar exames, consultas ou tratamentos especializados.
7: Também no projeto a gente estabeleceu a necessidade do Ministério dar especial atenção à descentralização dessa rede, no sentido de diminuir a desigualdade regional que existe em relação ao acesso ao tratamento do câncer.
11: A criação de um Programa Nacional de Combate ao Câncer será analisada agora pela Comissão de Constituição e Justiça, antes de seguir ao Senado. Da Rádio Câmara de Brasília, Sofia Peçanha.
12: Direitos Humanos.
15: Robinson Faria, do PP do Rio Grande do Norte, quer impedir a aplicação de punições baseadas na lei do silêncio em situações relacionadas a comportamentos de pessoas com transtorno do espectro autista. A ideia é evitar constrangimentos contra famílias atípicas.
3: Robinson Faria afirma que a proposta surgiu após o relato de uma mãe de criança.

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4: Salete FM e a hora certa.
5: 20 horas e 1 minuto.
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Boa noite, estamos chegando. 20 horas, 3 minutinhos. Estamos chegando na sua noite de quinta-feira. Hoje, dia 11, né? Véspera aí do Dia dos Namorados, 11 de junho de 2026. E a gente tá chegando a partir de agora, né? É nessa noite. Previsão de chuva, né? Deu umas chuvinhas, né? Bem levinha, né? Uma garoinha aqui em Marcelino, né? 17 graus a temperatura. Agora só tá molhado o asfalto mesmo, mas não tá caindo nenhuma gotinha d'água, né? E nessa noite eu tô chegando pra fazer companhia pra vocês até meia-noite, né? Como sempre. Nosso programa nostálgico Blackout está no ar com você novamente. Comunicando, Ebenezer. Vamos ouvir muito sucesso, muita música do passado e atender a sua solicitação musical aqui no 981179296. 549-8117-9296 é o WhatsApp aqui da nossa Salete FM. E vamos começando aí a nossa programação, né? Vamos começando com Raça Negra, né? Enquanto você vai mandando o WhatsApp, sugerindo seu flashback favorito, vamos ouvindo Raça Negra no programa.

É isso aí, 20 horas 11 minutos, blackout com você até a meia-noite. Excelente quinta-feira, quero mandar um abração pro meu amigo Polaquinho, né? Nossos amigos de Viadutos, de Gaurama. Meu amigo Polaquinho já deu um pulinho aí pra Gaurama, já buscou a patroa e estão os dois acompanhando a programação da 100.3. Vai! Aquele abraço todo especial, né? Aquele grande carinho de todo o programa, né? Blackout, toda a equipe da 100.3 e Polaquinho, pra ti, pra patroa, aquele muito boa noite. Vamos trazer o Yahoo Mordida de Amor e depois vamos trazer o Ritier cantando pra gente.

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1: 20 horas e 21 minutos.
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1: 20:33.
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20 horas 34 minutinhos. Os sucessos não param, né, na sua noite de quinta-feira. Vamos trazer agora sucesso, eu quero trazer o Agnaldo Timóteo, vai cantar pra gente. Vamos trazer ele, né? E depois, logo em seguida, a gente vai trazer outro sucesso, né, da Jovem Guarda também, com Nelson Ned. Vamos ouvir então Meu Grito e depois Tudo Passará.

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1: É isso aí, agora 16 minutinhos faltando para as 21 horas da noite. Muita nostalgia aí no seu rádio. Santa Catarina, aquele abração todo especial, meu amigo Cristiano nos acompanhando. Abração, Cristiano, para ti, para todos os nossos amigos aí de Santa Catarina, Concórdia, né? Meu amigão Leonardo da Silva Costa também, que tá sempre que pode com o Radião Amil lá em Piratuba, ali no Uruguai também nos ouvindo. Todo o programa é especial para ele. Meu amigão Cristiano sugeriu música aí com o Fábio Júnior, né? Tem Fábio Júnior com Bonnie Tyler, vamos estar trazendo então Sem Limites Pra Sonhar e depois tem Roupa Nova logo em seguida.

grande sucesso de Phil Collins, Easy Lover. Faltando agora 2 minutinhos para as 21 horas da noite. Vamos trazendo para fechar agora Horário 43 de RPM. Depois tem o grande Raul Seixas. E já tô de volta com muito mais Blackout para você.